0: 4 em prisão domiciliária, 2 foram suspensos de funções. O Governo vai reunir-se com o Partido Socialista em cima da mesa à prestação social única, encontro marcado para esta tarde de sexta-feira. Surge na sequência de 2 cartas enviadas pelo PS, a última já em setembro, e na qual os socialistas levantam dúvidas e preocupações sobre a PSU. O partido liderado por José Luís Carneiro quer saber quem pode ficar de fora desta prestação. Volta também a criticar o trabalho social que vai ser exigido aos jovens. As perguntas são dirigidas ao Ministro dos Assuntos Parlamentares, Carlos Abreu Amorim, que responde com essa reunião marcada para esta sexta-feira com o Grupo Parlamentar Socialista. O encontro vai decorrer na Assembleia da República a partir das 3:30 da tarde. É mais um aviso de Pedro Passos Coelho ao Governo. O antigo Primeiro-Ministro e ex-líder do PSD avisa Luís Montenegro de que o tempo está a esgotar-se para avançar com reformas. De acordo com o Semanário Expresso, o aviso é feito por Passos Coelho no prefácio de um livro de Pedro Gomes Sanches, que vai ser apresentado no início de outubro. No prefácio, Passos defende que Montenegro e o Executivo têm mesmo de pôr o pé no acelerador. João Alexandre.
1: É mais um desafio em jeito de aviso lançado a quem agora ocupa o cargo que foi em tempos ocupado por Pedro Passos Coelho. No prefácio do livro que é apresentado daqui a menos de um mês, o antigo Primeiro-Ministro defende que o atual governo tem de acelerar a agenda de reformas e aproveitar os 3 anos que ainda restam da legislatura, mas diz mais, segundo Passos Coelho, uma verdadeira agenda transformadora, tal como apregoado por Luís Montenegro, vai exigir um total de 2 legislaturas. De acordo com o Expresso, é neste sentido que o ex-líder do PSD sublinha que é preciso que a primeira de 2 legislaturas seja suficientemente mobilizadora e bem-sucedida para que possa impulsionar uma segunda. No mesmo texto, Passos Coelho assinala que o tempo político que diz ter vindo a ser esticado pela fragilidade eleitoral dos governos e pelo escasso apoio parlamentar está neste momento a esgotar-se para Luís Montenegro e deixa mesmo uma recomendação direta ao atual chefe do governo. Escreve Passos Coelho que os próximos 3 anos não devem ser desperdiçados, a lamentar o que ficou pelo caminho, mas a alargar rapidamente a agenda de reformas, mesmo que isso tenha custos eleitorais, é o que defende o social-democrata. Entre as mudanças estruturais, que considera Passos Coelho necessárias, está a segurança social, mas também a habitação, com um antigo primeiro-ministro a pedir liderança política e a Luís Montenegro que faça da fragilidade parlamentar uma força para governar o país.
0: Pedro Passos Coelho regressa aos avisos ao Governo. A empresa tecnológica Anthropic revela que bloqueou possíveis tentativas de criar armas biológicas através de ferramentas de inteligência artificial. A Anthropic é dona da ferramenta de assistência virtual Claude, é a par do ChatGPT e do Gemini, uma das principais ferramentas de inteligência artificial do mundo. O Claude foi usado, diz um relatório agora conhecido, em trabalhos de investigação biológica potencialmente perigosos. Foram 5 os casos identificados este ano pela Anthropic, que não revela nomes nem instituições envolvidas. Referem que os modelos mais antigos da tecnologia não apresentavam riscos significativos, daí não soarem os alarmes, mas com o evoluir da tecnologia, em particular com o modelo Fable 5, aparecem os perigos. A Anthropic indica que são precisas mais salvaguardas, compromete-se a melhorar e baniu as contas associadas aos casos identificados. O relatório diz ainda que não é possível dizer se os projetos científicos em causa serviam para objetivos legítimos ou maliciosos. Na área da saúde, este tipo de pesquisa pode servir, por exemplo, para criar vacinas, mas na dúvida e face ao perigo, a decisão foi impedir o uso da plataforma Claude para estas investigações. A Europa foi ingênua ao depender dos Estados Unidos na tecnologia. O aviso é de Eva Menas, autora austríaca radicada em Berlim, que está em Lisboa e que há 3 anos publicava o livro Dizendo Tudo e Nada, o Estado do Debate na Era Digital. Afirma que as grandes tecnológicas não podem ter tanto poder.
2: They are too big. São demasiado grandes. Na Europa existem as leis protecionistas que impedem essa concentração maciça de poder e de dinheiro. Mas a Europa foi muito ingênua ao depender inteiramente dos Estados Unidos e agora percebemos onde isso nos levou.
0: Eva Menassa, em declarações à Antena 1 antes da conversa no Instituto Gata, em Lisboa, a autora considera que já se perderam os limites entre a esfera pública e a esfera privada e o que existe é apenas intensidade sonora nas redes sociais. O treinador do Fenerbahçe fica ou sai? É uma pergunta que se coloca esta noite. Depois de um empate a uma bola com a Roma, jogo a contar para a Liga dos Campeões, o treinador do Fenerbahçe anunciou que se demitia, despediu-se, disse que não tinha intenção de voltar, tudo na conferência de imprensa após o empate. Pouco depois, e no mesmo palco, o presidente do clube negou a saída do técnico, garantiu que Ismael Cartal continuava, nem que fosse à força. O presidente explicou que foi atirada uma garrafa de água contra o treinador, o que levou à decisão de abandonar o clube, mas o presidente deixou uma garantia. O treinador não deixa o Fenerbahçe sem autorização. Passam 25 anos desde aquele que é considerado o maior atentado terrorista da história. Aviões sequestrados por membros da Al-Qaeda atingiram as Torres Gêmeas, o Pentágono e um quarto avião caiu na Pensilvânia. Quase 3 mil pessoas morreram nos Estados Unidos. É também o aniversário de Cristina Tchinkarenko. Nasceu naquele mesmo dia, em Portugal, com a mãe de olhos postos na televisão. Contou à jornalista Cláudia Godinho que o aniversário é sempre agridoce.
3: É um sentimento agridoce, porque não, eu quero estar feliz por ser o meu dia, mas ao mesmo tempo não consigo deixar de sentir esta tristeza também por todas as vidas que foram perdidas.
4: Cristina Tchinkarenko nasceu a 11 de setembro de 2001 e toda a vida foi descobrindo o que essa data significava.
3: Eu comecei a perceber desde muito pequenininha, e aliás há uma particularidade que é, eu quando era mais nova, tinha mesmo esta obsessão com, no meu dia de anos, sempre que o meu dia terminava, eu terminava na sala a ver os documentários e histórias sobre este atentado. É algo que sempre viveu comigo.
4: Cristina nasceu já depois do ataque ter acontecido, foi por volta das 5 da tarde. Os pais tinham vindo da Moldávia há pouco tempo para Portugal e nunca vão esquecer aquele dia por todos os motivos.
3: A minha mãe ainda pouco sabia falar português e pronto, entrou em trabalho de parto nesse dia e começou a ver na televisão as notícias sobre o atentado. E a minha mãe, que mal sabia falar português, não conseguia perceber o que é que estava a passar na televisão, só via tragédia, e ao mesmo tempo era um dia de celebração para ela, não é?
4: Cristina sempre quis saber mais sobre os ataques de 11 de setembro de 2001 e esse é um dos motivos que a leva a sonhar com uma viagem aos Estados Unidos.
3: Estava, pronto, foi um momento marcante na história que aconteceu no meu dia e lá está, é aquela afinidade que eu acho que se acaba por existir, mas claro, e tenho muito interesse também em toda a história e adoro viajar, portanto, é juntar basicamente duas coisas que me fazem muito sentido.
0: Apesar de nunca ter ido aos Estados Unidos, é um objetivo, como aqui escutámos, para visitar o local das Torres Gêmeas. Hoje passam 25 anos desde os atentados do 11 de setembro. Vamos assinalar a data ao longo do dia.
5: Camila Vidal, na edição RTP Antena 1. 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

0: Avisa Luís Montenegro de que o tempo está a esgotar-se para avançar com reformas. Segundo o Semanário Expresso, o aviso é feito por Passos Coelho no prefácio de um livro de Pedro Gomes Sanches, sim, titulado Portugal na Paz dos Bloqueios, que vai ser apresentado no início de outubro. No prefácio, Passos defende que Montenegro e o Executivo têm mesmo de pôr o pé no acelerador. João Alexandre.
1: É mais um desafio em jeito de aviso lançado a quem agora ocupa o cargo que foi em tempos ocupado por Pedro Passos Coelho. No prefácio do livro que é apresentado daqui a menos de um mês, o antigo Primeiro-Ministro defende que o atual governo tem de acelerar a agenda de reformas e aproveitar os 3 anos que ainda restam da legislatura, mas diz mais, segundo Passos Coelho, uma verdadeira agenda transformadora, tal como apregoado por Luís Montenegro, vai exigir um total de 2 legislaturas. De acordo com o Expresso, é neste sentido que o ex-líder do PSD sublinha que é preciso que a primeira de 2 legislaturas seja suficientemente mobilizadora e bem-sucedida para que possa impulsionar uma segunda. No mesmo texto, Passos Coelho assinala que o tempo político que diz ter vindo a ser esticado pela fragilidade eleitoral dos governos e pelo escasso apoio parlamentar está neste momento a esgotar-se para Luís Montenegro e deixa mesmo uma recomendação direta ao atual chefe do governo. Escreve Passos Coelho que os próximos 3 anos não devem ser desperdiçados, a lamentar o que ficou pelo caminho, mas a alargar rapidamente a agenda de reformas, mesmo que isso tenha custos eleitorais, é o que defende o social-democrata. Entre as mudanças estruturais que considera Passos Coelho necessárias está a segurança social, mas também a habitação, com um antigo primeiro-ministro a pedir liderança política e a Luís Montenegro que faça da fragilidade parlamentar uma força para governar o país.
0: Está a chegar ao fim o tempo para avançar com reformas, considera o antigo primeiro-ministro social-democrata Pedro Passos Coelho, num aviso ao governo de Luís Montenegro. Arranca esta sexta-feira o julgamento de 2 polícias no caso da Esquadra do Rato, em Lisboa. Estão em causa vários crimes, entre os quais tortura, violação e abuso de poder contra pessoas vulneráveis. Acusações que trouxeram uma sombra pesada à confiança na Polícia de Segurança Pública. O caso remonta ao período entre julho de 2024 e março de 2025. João Coraceiro.
2: A acusação do Ministério Público descreve atos de tortura praticados pelos 2 polícias, como a sodomização de vítimas com bastão, socos com luvas de boxe, chapadas e golpes na cabeça. Algumas das alegadas agressões foram filmadas, fotografadas, partilhadas entre agentes da PSP. As vítimas eram sobretudo toxicodependentes, migrantes, pessoas sem abrigo. Um dos polícias está acusado de 29 crimes, entre eles 6 de tortura, 5 de violação, uma consumada, 4 na forma tentada. O outro agente responde por 7 crimes, 2 são de tortura, 1 de ofensas à integridade física. O caso, que agora chega a julgamento, é apenas um de 2 processos. O segundo continua em investigação.
3: Crimes de tortura numa polícia, isso é de outro mundo, isso já não existe. Infelizmente existe. E por isso temos que ser muito firmes e intolerantes com estas atividades.
2: Luís Neves, ministro da Administração Interna. Do Diretor Nacional da Polícia, Luís Carrilho, a mesma garantia.
4: Tolerância zero a todos os casos que não representam a Polícia de Segurança Pública.
2: Separar as águas desde o início foi também essa a ressalva.
3: Distinguir o trigo do joio, do lado, que é quase a totalidade, daqueles que cumprem a lei.
2: Certo é que o ministro chegou a reconhecer o caso abalou a confiança dos portugueses na polícia.
3: Colocou em pensamento o que é que se passa, até do ponto de vista estrutural, daquilo que é disciplina interna.
2: Depois, o diretor da PSP garantia que o controle na polícia aumentou a seguir às denúncias de agressões na Esquadra do Rato. Os 2 polícias estão detidos desde julho de 2025. O principal arguido, de 22 anos, está em prisão preventiva. O outro agente, de 29 anos, está agora em prisão domiciliária. Antes do julgamento, na fase de instrução, a juíza considerou que existe uma séria probabilidade de os 2 agentes serem condenados.
0: A primeira sessão do julgamento começa às 9:30 da manhã, no Campos de Justiça, em Lisboa. Quanto ao segundo processo, ainda em investigação pelo Ministério Público, ele foi classificado como de especial complexidade no final do mês passado, por causa da dimensão do processo e da possibilidade de serem identificadas mais vítimas e constituídos ainda mais arguídos. São atualmente 23 neste segundo processo. 7 estão em prisão preventiva, 4 em domiciliária, 2 arguídos foram suspensos de funções. Os Estados Unidos assinalam 25 anos dos atentados do 11 de setembro. Às primeiras horas da manhã de terça-feira de 11 de setembro de 2001, início da tarde em Portugal, quatro aviões de passageiros sequestrados por elementos da Al-Qaeda atingiram as torres gêmeas do World Trade Center em Nova Iorque e o Pentágono em Washington. Um dos aviões caiu perto de Shanksville, na Pensilvânia. Quase 3 mil pessoas morreram, incluindo 9 vítimas portuguesas e luso-descendentes. O mais mortífero ataque terrorista em território norte-americano desencadeou grandes mudanças na política externa e também na segurança, dentro e fora de portas. Algumas normas de segurança nos aeroportos, por exemplo, são resultado de alterações introduzidas após os atentados de 11 de setembro. As alterações também ocorreram no campo dos conflitos, com o lançamento da chamada Guerra contra o Terrorismo e intervenção militar norte-americana no Afeganistão. Passados 25 anos, estão previstas homenagens em vários pontos dos Estados Unidos. As mais importantes serão em Nova Iorque e em Washington. Crystal Fernandes tinha apenas 12 anos quando o mundo parou e se colou à rádio e à televisão. Há 25 anos, esta luso-descendente estava numa sala de aula em Nova Iorque e não se esquece. Acredita que a vida dos americanos mudou a partir de 11 de setembro de 2001, um dia que até editou o trabalho que hoje faz. Escutamos agora o testemunho de Crystal Fernandes.
5: Foi um momento que marcou profundamente as nossas vidas todas, não é? Eu estava no 8º ano, então tinha aqui uns 12 anos por aí, e eu lembro perfeitamente que estava sentada na minha aula de história quando soubemos que isso estava a acontecer, e mesmo naquela idade sabia que estava a assistir um momento que iria mudar o nosso país para sempre. Continua a ser muito triste. Estamos lá para homenagear os que morreram esse dia. É mesmo, entras lá com esse sentimento de tristeza, mas também com uma união, não só os de Nova Iorque, mas também os americanos completamente uniram de uma forma que eu nunca vi na minha vida, e sinceramente é um orgulho. E hoje no meu trabalho eu estou na área bancária e na previsão de embranqueamento de capitais e do financiamento de terrorismo, e faço investigações aí. Eu acho que esse impacto de ser tão jovem e ver isso e como afetou muitas pessoas foi mesmo esse sentido que deu-me essa paixão para tentar de ajudar.
0: Crystal Fernandes, entrevistada pela jornalista Diana Almeida, é presidente de uma organização não-governamental que apoia instituições, negócios e associações portuguesas em Nova Iorque, ao mesmo tempo que organiza eventos para celebrar a cultura portuguesa.
6: Edição do jornalista Pedro Guilherme. 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
13: É rentrée na Terra-média. O regresso ao mundo real, depois da Silly Season e de um belo Dolce Fare Niente. Mas a verdade é que a season está cada vez mais curta e menos silly. Enquanto nos estendemos ao sol e seguimos em odisseias e fazemos de conta que conseguimos abandonar os nossos artefactos mágicos, os magos, os guerreiros e os bardos deste vasto território, esses não pararam por um segundo. Neste regresso, exploramos alguns êxitos deste verão. Um filme péssimo que virou sucesso viral e um livro que aborda as mulheres tradicionais, que pôs tudo e todos a debater. Entretanto, voltamos à Netflix. Aquela, sim, que mudou a televisão tradicional, mas que parece agora querer namorar com ela. E logo a seguir, vamos diretos para o casal Sussex. Harry e Meghan, e a história de um verdadeiro fracasso mediático. Como já não se vive sem inteligência artificial, exploramos também o grande susto deste verão. O ataque involuntário, mas ameaçador, de dois protótipos da OpenAI à empresa Hugging Face. E, claro, recomendações, muitas, muitas. Juntem-se a nós, peregrinos, para a etapa inaugural do grande tour de regresso à Terra-média.
14: The medium is not something neutral. It does something to people. It takes hold of them, it roughs them up, it massages them, it bumps them around. The medium is the massage.
13: Caros peregrinos, de volta del verano, conosco, con nosotros, é mais assim, el guru radiofónico Álvaro Costa.
15: Olha, tenho que alugar outro cérebro para poder caber tudo o que vi, ouvi e li neste verão. Portanto, tenho que arranjar maneira de arrumar a cabeça.
13: Lá iremos. Francisco Merino, professor de média, Kenia Nunes, continua ministra da Juventude, não cai.
15: Não, por muitos anos. Apesar dos anos, por isso.
13: Exato, das tremuras governamentais, cá está. E eu, Gonçalo Madril, da RTP. Espero que tenham tido um verão ótimo, nada silly, pelos vistos, não é?
15: Já foi tempo.
13: Exato, e nada como olharmos para o verão, para aquilo que, vá, bateu este verão. Seja por que motivos for, porque esteticamente vamos navegar por vários sítios. E começamos por um título maravilhoso chamado A Vaca Vem Aí, que talvez possa dizer New Lai, talvez.
16: New Lai.
13: Mas
16: exato.
13: A Kenia, que traz esta história de verão, vai-nos explicar o que é.
16: Sim, então, eu optei pela viralidade, talvez, e então trouxe um filme e um livro que estiveram na boca do povo, pelo menos no meu algoritmo das minhas redes sociais. O primeiro é exatamente o New Lai, que é um filme de animação chinês, realizado ao longo de 5 anos por uma dupla de mãe e filho. Gastaram menos de 200 yuan a fazer este...
13: E isso dará quanto?
16: Cerca de...
15: uma quantia 20, astronómica.
16: Ou seja, eu estou a pensar em patacas, portanto, 200 patacas será 20 euros, há de ser qualquer
15: então,
16: coisa
15: é caro,
16: por aí.
15: É caro, muito caro, muito caro.
16: Mas tem tomado de salto as redes sociais, o New Lai, por uma questão muito interessante, que é o filme é péssimo. Uhum. O filme é muito mau, há uma...
13: Concorre para aquela lista do Ed Wood e desta malta...
16: Do The Room, não é? Do Tommy Wiseau, ou seja, acabou por ganhar, assim, angariar vários seguidores, tornou-se uma espécie de...
15: Vida kits, não
16: de
15: é?
16: Objeto
15: Vida
16: de culto. E a verdade é que o filme conseguiu na China estar a competir lugar nas tabelas com filmes como Odisseia, como o Spider-Man, os grandes blockbusters do verão estiveram a competir com uma animação.
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1: Causa vários crimes, entre os quais tortura, violação e abuso de poder contra pessoas vulneráveis, acusações que trouxeram uma sombra pesada à confiança na Polícia de Segurança Pública. O caso remonta ao período entre julho de 2024 e março de 2025. João Coraceiro.
2: A acusação do Ministério Público descreve atos de tortura praticados pelos dois polícias, como a sodomização de vítimas com bastão, socos com luvas de boxe, chapadas e golpes na cabeça. Algumas das alegadas agressões foram filmadas, fotografadas, partilhadas entre agentes da PSP. As vítimas eram sobretudo toxicodependentes, migrantes, pessoas sem abrigo. Um dos polícias está acusado de 29 crimes, entre eles 6 de tortura, 5 de violação, uma consumada, 4 na forma tentada. O outro agente responde por 7 crimes, 2 são de tortura, 1 de ofensas à integridade física. O caso, que agora chega a julgamento, é apenas um de 2 processos. O segundo continua em investigação.
3: Crimes de tortura numa polícia, isso é de outro mundo, isso já não existe. Infelizmente existe. E por isso temos que ser muito firmes e intolerantes com estas atividades.
2: Luís Neves, ministro da Administração Interna. Do Diretor Nacional da Polícia, Luís Carrilho, a mesma garantia.
4: Tolerância zero a todos os casos que não representam a Polícia de Segurança Pública.
2: Separar as águas desde o início foi também essa a ressalva.
3: Distinguir o trigo do joio, do lado, que é quase a totalidade, daqueles que cumprem a lei.
2: Certo é que o ministro chegou a reconhecer. O caso abalou a confiança dos portugueses na polícia.
3: Colocou em pensamento o que é que se passa, até do ponto de vista estrutural, daquilo que é disciplina interna.
2: Depois, o diretor da PSP garantia que o controle na polícia aumentou a seguir às denúncias de agressões na Esquadra do Rato. Os dois polícias estão detidos desde julho de 2025. O principal arguido, de 22 anos, está em prisão preventiva. O outro agente, de 29 anos, está agora em prisão domiciliária. Antes do julgamento, na fase de instrução, a juíza considerou que existe uma séria probabilidade de os dois agentes serem condenados.
1: A primeira sessão do julgamento começa às 9h30 da manhã, no Campos de Justiça, em Lisboa. Os polícias vão para a rua por causa do impasse nas negociações com o governo e esvaziamento das esquadras. A Associação Sindical dos Profissionais de Polícia anuncia uma manifestação nacional no próximo dia 8 de outubro, em Lisboa, e também desfiles em várias cidades. Decisões anunciadas durante a tarde pelo presidente da Associação Sindical dos Profissionais da Polícia, Paulo Santos.
5: A ASPA, em reunião de direção, decidiu dizer basta a este contexto em que se encontra o Ministério da Administração Interna, em que se encontra as condições de polícias, um conjunto de problemas que nos levou a avançar para protestos. Iniciamos hoje mesmo com uma petição pública em defesa da segurança pública de qualidade em Portugal. Vamos avançar naturalmente por um conjunto de iniciativas em várias cidades do país, envolvendo as populações locais, os autarcas, os comerciantes, etc. E vamos também levar a efeito um conjunto de iniciativas, manifestações, desfiles, concentrações nessas mesmas cidades, e depois terminaremos em outubro e vamos convidar os elementos da GNR a juntarem-se a esta luta com uma manifestação em Lisboa para, de uma vez por todas, dizer que é necessário investir e resolver os problemas que estão associados à Polícia de Segurança Pública.
1: Os protestos anunciados pela Associação Sindical dos Profissionais de Polícia. Por causa do tempo quente, 13 distritos de Portugal continental vão estar sob aviso amarelo durante o fim de semana. Viana do Castelo, Braga, Porto, Aveiro, Coimbra, Castelo Branco, Leiria, Santarém, Porto Alegre, Lisboa, Setúbal, Évora e Beja. São estes os distritos onde vai estar em vigor o aviso amarelo do Instituto do Mar e da Atmosfera. Os Estados Unidos assinalam 25 anos dos atentados do 11 de setembro. Às primeiras horas da manhã de terça-feira, 11 de setembro de 2001, início da tarde em Portugal, 4 aviões comerciais de passageiros sequestrados por elementos da Al-Qaeda atingiram as torres gêmeas do World Trade Center em Nova Iorque e também o Pentágono em Washington. Uma das aeronaves caiu perto de Shanksville, na Pensilvânia. Quase 3 mil pessoas morreram nestes ataques, incluindo 9 vítimas portuguesas e lusodescendentes. Passados 25 anos, estão previstas homenagens em vários pontos dos Estados Unidos. As homenagens mais importantes serão em Nova Iorque e em Washington, como nos conta a correspondente da Antena 1, Cândida Pinto.
6: É raro um acontecimento histórico de grande impacto ser apenas conhecido pela sua data. O 11 de setembro contraria essa lógica. O choque provocado pelo ataque às Torres Gêmeas de Nova Iorque em 2001 mudou o mundo. Toda a gente se lembra de onde estava quando tal aconteceu. Nos Estados Unidos, a brutalidade dos quase 3 mil mortos uniu o país à volta de um presidente na altura republicano, George W. Bush. Hoje está outro republicano na Casa Branca, o nova-iorquino Donald Trump, e o país está polarizado. desde 2012, que não são permitidos discursos políticos nas homenagens de Nova York aos que perderam a vida, para evitar qualquer aproveitamento partidário. Trump quer falar e vai estar num dos outros alvos do 11 de setembro, o Pentágono, também atingido por um dos aviões no mesmo dia. As cerimónias costumam ter o caráter solene de homenagem aos civis, mas também às equipas de socorro que morreram na altura. No Ground Zero, em Nova York, a administração de Trump faz-se representar pelo vice-presidente J.D. Vance. Estarão também os outros antigos quatro presidentes, George W. Bush, Bill Clinton, Barack Obama e Joe Biden. Para além dos familiares das vítimas, deverá comparecer também o presidente da Câmara de Nova York da altura, o republicano Rudy Giuliani, e o atual Zoran Mandani. O democrata Mandani tinha 9 anos quando aconteceu o 11 de setembro e é o primeiro maior muçulmano de Nova York. Espera-se um dia de homenagem, recolhimento, reflexão histórica e silêncio.
1: As homenagens ao longo desta sexta-feira, dia em que passam 25 anos dos atentados do 11 de setembro de 2001. A Anthropic admite o risco de se criarem armas biológicas com recurso aos modelos de inteligência artificial de que dispõe. A empresa assume que sinalizou 5 casos como perigosos. Camilo Vidal.
0: A empresa tecnológica Anthropic revela que bloqueou possíveis tentativas de criar armas biológicas através de ferramentas de inteligência artificial. A Anthropic é dona da ferramenta de assistência virtual Claude, é a par do ChatGPT e do Gemini, uma das principais ferramentas de inteligência artificial do mundo. O Claude foi usado, diz um relatório agora conhecido, em trabalhos de investigação biológica potencialmente perigosos. Foram 5 os casos identificados este ano pela Anthropic, que não revela nomes nem instituições envolvidas. Referem que os modelos mais antigos desta tecnologia não apresentavam riscos significativos, mas com o evoluir da tecnologia, em particular com o modelo Fable 5, aparecem os perigos. A Anthropic indica que são precisas mais salvaguardas, compromete-se a melhorar e baniu as contas associadas aos casos identificados. O relatório diz ainda que não é possível dizer se os projetos científicos em causa serviam para objetivos legítimos ou maliciosos. Na área da saúde, este tipo de pesquisa pode servir, por exemplo, para criar vacinas, mas na dúvida e face ao perigo, a decisão foi impedir o uso da plataforma Claude para estas investigações.
1: Nos últimos dias, vários cientistas, incluindo antigos funcionários da OpenAI e a Anthropic, vieram a público dizer que a tecnologia se pode mesmo virar contra a humanidade ou até extingui-la.
7: Edição do jornalista Pedro Guilherme. 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
13: Já a seguir, Inês Menezes e Júlio Machado Vaz, o amor é.
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0: Olá, Júlio.
14: Olá, querida.
0: Se já aqui dissemos muitas vezes que o amor não é posse, também não é controlo ou vigilância, cuidado é outra coisa, e já falámos aqui muitas vezes desse cuidado também. A tecnologia está a formar e fomentar relações tóxicas que se baseiam num controlo doentio, com a partilha contínua da localização e acesso às passwords, às senhas. É a chamada cultura da vigilância. 46,4% 69,9% dos jovens do 7º ao 12º ano admitem que já se sentiram controlados pelo namorado ou namorada, segundo o último estudo nacional sobre violência no namoro. E hoje temos connosco uma convidada especial, a psicóloga clínica e sexóloga Tânia Graça, também aqui da casa da vizinha Antena 3, com o seu, juntamente com a Ana Marco, voz de cama. Olá, Tânia.
10: Olá.
0: Obrigada por estares aqui.
10: Obrigada eu pelo convite, muito, muito.
0: A violência...
14: Um beijinho,
10: Júlio.
0: A violência psicológica no namoro está a aumentar. Penso que também vais falando muitas vezes sobre isto e sobre esse controlo, acho que posso dizer, doentio, que a tecnologia potencia, não é?
10: Sim, eu costumo dizer que a violência ou o controlo, nada disto é muito novo. O que é novo, aquilo em que notamos novidade, é nas formas que esta violência tem assumido. E as redes sociais vieram aqui dar-nos meios que são muito imediatos, muito, não é indiferido, é live, é indireto, não é? E que traz aqui outras camadas e outro tipo de acesso e outro tipo de pressão que cruza limites de privacidade, que é uma coisa muito importante de se manter em qualquer tipo de relação, e as relações amorosas não são uma exceção a isso, ao contrário daquilo que nos vão dizendo, porque no amor um mais um é igual a um, mas não é. Não, nós não passamos a ser um só porque senão alguém desapareceu. Um mais um é igual a três, que sou eu, tu e a nossa relação. E as redes sociais, os telemóveis, a internet, o acesso à localização contínua, vem atravessar, vem furar estas bolhas todas. E eu tenho assistido com alguma preocupação à normalização que os jovens fazem destes comportamentos, como sendo sinal de cuidado e proteção. Que isto é que ainda... Porque não é só... Porque podia acontecer e... Não, mas isto não é mau, nós não vamos fazer isso. Não, não. Há uma normalização a um nível que me desarma até, porque eu já assisti em palestras que dei e em que eu vi jovens, por exemplo, do ensino secundário, que dizem, pronto, mas eu não há mal nenhum, porque nós estamos a partilhar para se acontecer alguma coisa, para se como fazem também muitas vezes com os pais, a verdade é esta, e transpõem...
14: É mais.
10: Exato.
14: Era o que eu estava a pensar.
10: Mas só que é uma transposição. Pois é isso, só que é uma transposição que vem de somos menores de idade e os nossos pais pronto, terão aqui. Também acho que isto é discutível, mas terão aqui algum direito e acesso à informação nossa para a nossa proteção. Acho que aqui mais em proteção do que em controle, embora se possam também por vezes cruzar algumas linhas vermelhas. Mas a transposição disto para as relações amorosas é de facto preocupante.
0: Tu achas que ainda se faz essa soma? Isso parece uma fórmula antiga.
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1: Eu acho que vocês ainda têm força.

0: As horas da manhã de terça-feira, dia 11 de setembro de 2001, início da tarde em Portugal, quatro aviões de passageiros sequestrados por elementos da Al-Qaeda atingiram as torres gêmeas do World Trade Center em Nova Iorque e o Pentágono em Washington. Um dos aviões caiu perto de Shanksville, no estado da Pensilvânia. Quase 3 mil pessoas morreram, incluindo 9 vítimas portuguesas e lusodescendentes. Cristina Tchinkarenko nasceu há precisamente 25 anos. Ao longo da vida, viu o dia de aniversário marcado pela data dos ataques terroristas em solo norte-americano, uma ligação que fez com que tivesse curiosidade com o que aconteceu no dia 11 de setembro de 2001. Cláudia Tchinkarenko conta à jornalista Cláudia Godinho que um dia quer ir aos Estados Unidos para ver, por exemplo, o local onde estavam as torres gêmeas.
1: É um sentimento agridoce, porque não, eu quero estar feliz por ser o meu dia, mas ao mesmo tempo não consigo deixar de sentir esta tristeza também por todas as vidas que foram perdidas.
2: Cristina Tchinkarenko nasceu a 11 de setembro de 2001 e toda a vida foi descobrindo o que essa data significava.
1: Eu comecei a perceber desde muito pequenininha, e aliás há uma particularidade que é, eu quando era mais nova, tinha mesmo esta obsessão com, no meu dia de anos, sempre que o meu dia terminava, eu terminava na sala a ver os documentários e histórias sobre este atentado. É algo que sempre viveu comigo.
2: Cristina nasceu já depois do ataque ter acontecido, foi por volta das 5 da tarde. Os pais tinham vindo da Moldávia há pouco tempo para Portugal e nunca vão esquecer aquele dia por todos os motivos.
1: A minha mãe ainda pouco sabia falar português e pronto, entrou em trabalho de parto nesse dia e começou a ver na televisão as notícias sobre o atentado. E a minha mãe, que mal sabia falar português, não conseguia perceber o que é que estava a passar na televisão, só via tragédia, e ao mesmo tempo era um dia de celebração para ela, não é?
2: Cristina sempre quis saber mais sobre os ataques de 11 de setembro de 2001, e esse é um dos motivos que a leva a sonhar com uma viagem aos Estados Unidos.
1: Gostava, porque pronto, foi um momento marcante na história que aconteceu no meu dia, e lá está, é aquela afinidade que eu acho que se acaba por existir, mas claro, e tenho muito interesse também em toda a história e adoro viajar, portanto é juntar basicamente duas coisas que me fazem muito sentido.
0: Passados 25 anos, estão previstas homenagens em vários pontos dos Estados Unidos. As mais importantes serão em Nova Iorque e em Washington, como nos conta a correspondente da Antena 1, Cândida Pinto.
3: É raro um acontecimento histórico de grande impacto ser apenas conhecido pela sua data. O 11 de setembro contraria essa lógica. O choque provocado pelo ataque às Torres Gêmeas de Nova Iorque em 2001 mudou o mundo. Toda a gente se lembra de onde estava quando tal aconteceu. Nos Estados Unidos, a brutalidade dos quase 3 mil mortos uniu o país à volta de um presidente na altura republicano, George W. Bush. Hoje está outro republicano na Casa Branca, o nova-iorquino Donald Trump, e o país está polarizado. Desde 2012, que não são permitidos discursos políticos nas homenagens de Nova Iorque aos que perderam a vida, para evitar qualquer aproveitamento partidário. Trump quer falar e vai estar num dos outros alvos do 11 de setembro, o Pentágono, também atingido por um dos aviões no mesmo dia. As cerimónias costumam ter o caráter solene de homenagem aos civis, mas também às equipas de socorro que morreram na altura. No Ground Zero, em Nova Iorque, a administração de Trump faz-se representar pelo vice-presidente J.D. Vance. Estarão também os outros antigos quatro presidentes, George W. Bush, Bill Clinton, Barack Obama e Joe Biden. Para além dos familiares das vítimas, deverá comparecer também o presidente da Câmara de Nova Iorque da altura, o republicano Rudy Giuliani, e o atual Zoran Mandani. O democrata Mandani tinha 9 anos quando aconteceu o 11 de setembro e é o primeiro maior muçulmano de Nova Iorque. Espera-se um dia de homenagem, recolhimento, reflexão histórica e silêncio.
0: Homenagens previstas ao longo desta sexta-feira, dia em que passam 25 anos dos atentados de 11 de setembro de 2021. Em Portugal começa esta sexta-feira o novo ano letivo. Até à próxima terça-feira, mais de 1 milhão de alunos do pré-escolar e do ensino básico regressam às escolas. Já os estudantes dos cursos científico-humanísticos do secundário apenas começam a 21 de setembro. Nem todos os alunos vão começar as aulas com todos os professores. Há mais de 2.700 horários por preencher e as regiões de Lisboa e Setúbal são as mais afetadas, de acordo com o Ministério da Educação. Uma das medidas para minimizar o problema e que arranca este ano letivo é a possibilidade das escolas chamarem diariamente professores para substituir docentes em falta. Outra novidade no ano letivo que agora começa é o alargamento até ao 9º ano de escolaridade da proibição do uso de telemóveis nos recreios. Governo e Partido Socialista reúnem-se esta sexta-feira por causa da prestação social única. O encontro surge na sequência de duas cartas enviadas pelo PS, a última já este mês, e na qual os socialistas levantam dúvidas e preocupações sobre a polémica PSU. O partido liderado por José Luís Carneiro quer saber quem pode ficar de fora desta prestação e volta também a criticar o trabalho social que será exigido aos jovens. As perguntas são dirigidas ao Ministro dos Assuntos Parlamentares, Carlos Abreu Amorim, que responde com uma reunião do grupo, com o Grupo Parlamentar Socialista. O encontro vai decorrer na Assembleia da República a partir das 3:30 da tarde. O único documentário exibido na competição de Veneza é um filme sobre o sistema desenvolvido por Israel para matar palestinianos e destruir edifícios em Gaza. Uma investigação jornalística consolidada em NASA, um filme que estreou rodeado de imensa expectativa. Tiago Alves.
4: NASA é um acrónimo para dano colateral, utilizado pela inteligência israelita para definir a percentagem de civis, incluindo crianças, que pode morrer numa operação para abater um alvo, um homem, um operacional, identificado como sendo do Hamas. O dispositivo da morte israelita foi investigado por jornalistas do Guardian e documentado pela dupla de cineastas israelitas que já tinha filmado a ocupação dos colonatos na Cisjordânia em No Man's Land, Yuval Abraham e Rachel Zod.
5: No filme podemos mostrar mais e aquilo que falta nas reportagens, porque focamos a sociedade onde isto acontece. Filmamos em Tel Aviv, a cidade onde fica o quartel-general israelita.
4: 24 oficiais e soldados israelitas revelam o sistema por dentro, fazem-no sob anonimato. A vigilância que permite identificar e localizar todos os palestinianos com telefone, definir a destruição de prédios em Gaza e, finalmente, nos dias que correm, abater familiares das vítimas, que podem ser testemunhas de crimes de guerra em processos futuros contra o governo de Israel.
6: Estamos a ver um sistema que mata, suportado em vigilância, e o cinema permite explorar estruturas e sistemas através da forma como editamos e juntamos as peças.
4: Um filme noturno, os testemunhos filmados nos terraços de Tel Aviv, com centenas de imagens da cidade à noite, prédios, apartamentos, o cotidiano muitas vezes sossegado dos israelitas espreitado através de janelas que se revelam indiscretas na capital, enquanto as bombas explodem nos prédios a 60 quilómetros em Gaza. Perante NASA, o Festival de Veneza tem o mesmo problema do ano passado, quando estreou A Voz de Hind Rajab. Este é o filme que se impõe pela atualidade, deve receber o Leão de Ouro, ou o júri deve escolher uma narrativa menos sombria, que traga outra esperança aos espectadores.
0: Um novo capítulo da intervenção militar em Gaza, filmado no cinema pela mesma dupla de realizadores do premiado No Man's Land, sobre os colonatos de Israel na Cisjordânia.
7: Edição do jornalista Pedro Guilherme. 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
8: Seja bem-vindo ou bem-vinda, só agora chegou a Antena 1, sou o Rui Alves de Sousa.
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8: Estamos ligados na última linha do horizonte da semana. Nelson Freitas com Nuno Ribeiro fazem as honras de abrir esta hora. Uma ótima madrugada.

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0: Montenegro que há cada vez menos tempo para realizar reformas. O antigo primeiro-ministro vai fazer chegar ao governo sugestões concretas de mudanças. Estão previstas várias homenagens, um pouco por todos os Estados Unidos. Assinalam-se hoje os 25 anos dos atentados do 11 de setembro.
1: Coimbra está agora com 13 graus, 14 em Braga e no Porto, Lisboa com 18, Faro com 21 nas ilhas, 23 graus no Funchal, em Ponta Delgada e em Angra do Heroísmo. Informação às 5, Pedro Guilherme.
0: Arranca hoje o julgamento de dois polícias no caso da Esquadra do Rato em Lisboa. Em causa estão vários crimes, como tortura, violação e abuso de poder contra pessoas vulneráveis. Acusações que trouxeram uma sombra pesada à confiança na Polícia de Segurança Pública. O caso remonta ao período entre julho de 2024 e março de 2025. João Coraceiro.
2: A acusação do Ministério Público descreve atos de tortura praticados pelos dois polícias, como a sodomização de vítimas com bastão, socos com luvas de boxe, chapadas e golpes na cabeça. Algumas das alegadas agressões foram filmadas, fotografadas, partilhadas entre agentes da PSP. As vítimas eram sobretudo toxicodependentes, migrantes, pessoas sem abrigo. Um dos polícias está acusado de 29 crimes, entre eles 6 de tortura, 5 de violação, uma consumada, 4 na forma tentada. O outro agente responde por 7 crimes, 2 são de tortura, 1 de ofensas à integridade física. O caso, que agora chega a julgamento, é apenas um de dois processos, o segundo continua em investigação.
3: Crimes de tortura numa polícia, isso é de outro mundo, isso já não existe. Infelizmente existe. E por isso temos que ser muito firmes e intolerantes com estas atividades.
2: Luís Neves, ministro da Administração Interna. Do Diretor Nacional da Polícia, Luís Carrilho, a mesma garantia.
4: Tolerância zero a todos os casos que não representam a Polícia de Segurança Pública.
2: Separar as águas desde o início foi também essa a ressalva.
3: Distinguir o trigo do joio. Do lado, que é quase a totalidade, daqueles que cumprem a lei.
2: Certo é que o ministro chegou a reconhecer. O caso abalou a confiança dos portugueses na polícia.
3: Colocou em pensamento o que é que se passa, até do ponto de vista estrutural, daquilo que é disciplina interna.
2: Depois, o diretor da PSP garantia que o controle na polícia aumentou a seguir às denúncias de agressões na Esquadra do Rato. Os dois polícias estão detidos desde julho de 2025. O principal arguído, de 22 anos, está em prisão preventiva. O outro agente, de 29 anos, está agora em prisão domiciliária. Antes do julgamento, na fase de instrução, a juíza considerou que existe uma séria probabilidade de os dois agentes serem condenados.
0: A primeira sessão do julgamento começa às 9:30 da manhã no Campos de Justiça, em Lisboa. É mais um aviso de Pedro Passos Coelho ao governo. O antigo primeiro-ministro e ex-líder do PSD avisa Luís Montenegro de que o tempo está a esgotar-se para avançar com reformas. De acordo com o Semanário Expresso, o aviso é feito por Passos Coelho no prefácio de um livro de Pedro Gomes Sanches, intitulado Portugal na Paz dos Bloqueios, que vai ser apresentado no início de outubro. No prefácio, Passos defende que Montenegro e o Executivo têm mesmo de pôr o pé no acelerador. João Alexandre.
5: É mais um desafio em jeito de aviso lançado a quem agora ocupa o cargo que foi em tempos ocupado por Pedro Passos Coelho. No prefácio do livro que é apresentado daqui a menos de um mês, o antigo primeiro-ministro defende que o atual governo tem de acelerar a agenda de reformas e aproveitar os 3 anos que ainda restam da legislatura, mas diz mais, segundo Passos Coelho, uma verdadeira agenda transformadora, tal como apregoado por Luís Montenegro, vai exigir um total de 2 legislaturas. De acordo com o Expresso, é neste sentido que o ex-líder do PSD sublinha que é preciso que a primeira de 2 legislaturas seja suficientemente mobilizadora e bem-sucedida para que possa impulsionar uma segunda. No mesmo texto, Passos Coelho assinala que o tempo político que diz ter vindo a ser esticado pela fragilidade eleitoral dos governos e pelo escasso apoio parlamentar está neste momento a esgotar-se para Luís Montenegro e deixa mesmo uma recomendação direta ao atual chefe do governo. Escreve Passos Coelho que os próximos 3 anos não devem ser desperdiçados, a lamentar o que ficou pelo caminho, mas a alargar rapidamente a agenda de reformas, mesmo que isso tenha custos eleitorais, é o que defende o social-democrata. Entre as mudanças estruturais, que considera Passos Coelho necessárias, está a segurança social, mas também a habitação, com um antigo primeiro-ministro a pedir liderança política e a Luís Montenegro que faça da fragilidade parlamentar uma força para governar o país.
0: Está a chegar ao fim o tempo para avançar com reformas, entendo o antigo primeiro-ministro social-democrata Pedro Passos Coelho, aqui no aviso ao governo de Luís Montenegro. Por causa do tempo quente, 13 distritos de Portugal continental vão estar sob aviso amarelo durante o fim de semana. Viana do Castelo, Braga, Porto, Aveiro, também Coimbra, Castelo Branco, Leiria, Santarém, ainda Porto Alegre, Lisboa, Setúbal, Évora e Beja. São estes estes os distritos onde vai estar em vigor o aviso amarelo do Instituto do Mar e da Atmosfera. Os Estados Unidos assinalam 25 anos dos atentados do 11 de setembro. Às primeiras horas da manhã de terça-feira de 11 de setembro de 2001, início da tarde em Portugal, 4 aviões de passageiros sequestrados por elementos da Al-Qaeda atingiram as Torres Gêmeas do World Trade Center em Nova York, também o Pentágono em Washington. Um dos aviões caiu perto de Shanksville, na Pensilvânia. Quase 3 mil pessoas morreram, incluindo 9 vítimas portuguesas e luso-descendentes. O mais mortífero ataque terrorista em território norte-americano desencadeou grandes mudanças na política externa e de segurança, dentro e fora de portas. Algumas normas de segurança nos aeroportos, por exemplo, são resultado de alterações introduzidas após o 11 de setembro. As alterações também ocorreram no campo dos conflitos, com o lançamento da chamada Guerra contra o Terrorismo e intervenção militar norte-americana no Afeganistão. Passados 25 anos, estão previstas homenagens em vários pontos dos Estados Unidos. As mais importantes serão em Nova Iorque e em Washington, como nos conta a correspondente da Antena 1, Cândida Pinto.
6: É raro um acontecimento histórico de grande impacto ser apenas conhecido pela sua data. O 11 de setembro contraria essa lógica. O choque provocado pelo ataque às Torres Gêmeas de Nova Iorque em 2001 mudou o mundo. Toda a gente se lembra de onde estava quando tal aconteceu. Nos Estados Unidos, a brutalidade dos quase 3 mil mortos uniu o país à volta de um presidente na altura republicano, George W. Bush. Hoje está outro republicano na Casa Branca, o nova-iorquino Donald Trump, e o país está polarizado. Desde 2012 que não são permitidos discursos políticos nas homenagens de Nova Iorque aos que perderam a vida, para evitar qualquer aproveitamento partidário. Trump quer falar e vai estar num dos outros alvos do 11 de setembro, o Pentágono, também atingido por um dos aviões no mesmo dia. As cerimónias costumam ter o caráter solene de homenagem aos civis, mas também às equipas de socorro que morreram na altura. No Ground Zero, em Nova Iorque, a administração de Trump faz-se representar pelo vice-presidente J.D. Vance. Estarão também os outros antigos 4 presidentes, George W. Bush, Bill Clinton, Barack Obama e Joe Biden. Para além dos familiares das vítimas, deverá comparecer também o presidente da Câmara de Nova Iorque da altura, o republicano Rudy Giuliani, e o atual Zoran Mandani. O democrata Mandani tinha 9 anos quando aconteceu o 11 de setembro e é o primeiro maior muçulmano de Nova Iorque. Espera-se um dia de homenagem, recolhimento, reflexão histórica e silêncio.
0: As homenagens ao longo desta sexta-feira, dia em que passam 25 anos dos atentados do 11 de setembro.
1: Edição de Pedro Guilherme, no simultâneo RTP Antena 1, Continente, Madeira e Açores, RTP Mundo e RTP África. Toda a informação segue atualizada em noticias.rtp.pt. São 5:08. Muito bom dia, boa sexta-feira. Sou José Candeias com Tiago Paz e Carlos Mateus. 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Estamos juntos nas próximas 2 horas.

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e cantaram muito bem. Marisa Liz e Camané. A abertura musical desta manhã de sexta-feira, 11 de setembro. Muito bom dia, uma boa viagem, um excelente trabalho, aquele que ainda se cumpre, aquele que se vai cumprir, e todo isto que acontece e quem esteja vivo e pelo mundo fora, então para vir até à rádio, vale a pena inscrever-se, se até traz aí algum acontecimento. Bem, tudo. Temos aí agenda até de fim de semana. 213820033, 213820034. Avancemos, tudo bom, já com calma.

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0: é estúpido, é? Ó, 31! 31!
1: Presente!
0: Qual presente? Qual carapuça? Pronto é que é?
1: Sim, senhor.
0: Qual é a tua mão direita?
1: A minha mão direita é esta aqui do lado do coração.
0: Calma, do lado do coração, qual carapuça? Tua mão direita é esta?
1: Sim, senhor.
0: A esquerda é esta?
1: Sim, senhor.
0: A esquerda é esta?
1: Sim, senhor.
0: E a direita é esta?
1: Sim, senhor.
0: Sim, senhor, sim, senhor. Qual é a tua mão direita, afinal?
1: Oh, se a gente baralhou a...
0: Abaralhei. Vai lá para a forma e depois ajusta as contas.

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1: Dois polícias acusados de tortura e violação de pessoas vulneráveis na esquadra do Rato, em Lisboa. A Inspeção-Geral da Administração Interna continua a investigar.
2: Esta hora, com 14 graus em Braga e no Porto, 13 em Coimbra, Lisboa está com 18 graus e Faro com 21. Ilhas, Funchal, Ponta Delgada e Angra do Heroísmo com 23 graus. Edição das 6, Pedro Guilherme.
1: Os Estados Unidos assinalam 25 anos dos atentados do 11 de setembro. Às primeiras horas da manhã de terça-feira, 11 de setembro de 2001, início da tarde em Portugal, quatro aviões de passageiros sequestrados por elementos da Al-Qaeda atingiram as torres gêmeas do World Trade Center em Nova Iorque e o Pentágono em Washington. Uma das aeronaves caiu perto da localidade de Shanksville, na Pensilvânia. Quase 3 mil pessoas morreram, incluindo 9 vítimas portuguesas e luso-descendentes. Passados 25 anos, estão previstas ao longo do dia homenagens em vários pontos dos Estados Unidos. As mais importantes serão em Nova Iorque e também em Washington, homenagens onde estarão presentes o presidente norte-americano Donald Trump e também o vice-presidente J.D. Vance. Ora, Cristóvão Fernandes tinha apenas 12 anos quando o mundo parou e se colou à rádio e à televisão. Há 25 anos, esta luso-descendente estava numa sala de aula em Nova Iorque e não se esquece, escutamos o testemunho de Cristóvão Fernandes.
3: Foi um momento que marcou profundamente as nossas vidas todas, não é? Eu estava no 8º ano, então tinha aqui uns 12 anos por aí, e eu lembro perfeitamente que estava sentada na minha aula de história quando soubemos que isso estava a acontecer, e mesmo naquela idade sabia que estava a assistir um momento que iria mudar o nosso país para sempre. Continua a ser muito triste. Estamos lá para homenagear os que morreram esse dia. É mesmo, entras lá com esse sentimento de tristeza, mas também com uma união, não só os de Nova Iorque, mas também os americanos completamente uniram de uma forma que eu nunca vi na minha vida e sinceramente é um orgulho. E hoje no meu trabalho eu estou na área bancária e na previsão de embranqueamento de capitais e do financiamento de terrorismo e faço investigações aí. Eu acho que esse impacto de ser tão jovem e ver isso e como afetou muitas pessoas foi mesmo esse sentido que deu-me essa paixão para tentar de ajudar.
1: Cristóvão Fernandes foi entrevistada pela jornalista Diana Almeida. É atualmente presidente de uma organização não-governamental que apoia instituições, negócios e associações portuguesas em Nova Iorque. Quando os atentados de 11 de setembro de 2001 ocorreram, era estudante. Começa hoje um novo ano letivo. Até à próxima terça-feira, mais de 1 milhão de alunos do pré-escolar e do ensino básico regressam às escolas. Já os estudantes dos cursos científico-humanísticos do secundário apenas começam a 21 de setembro. Nem todos os alunos vão começar as aulas com os professores todos. Há mais de 2.700 horários por preencher e as regiões de Lisboa e Setúbal são as mais afetadas, de acordo com o Ministério da Educação. Uma das medidas para minimizar o problema e que arranca este ano letivo é a possibilidade de escolas chamarem diariamente professores para substituir docentes em falta. Outra novidade no novo ano letivo é o alargamento até ao 9º ano da proibição do uso de telemóveis nos recreios. Começa hoje o julgamento de dois polícias no caso da Esquadra do Rato, em Lisboa. Estão em causa vários crimes, entre os quais tortura, violação e abuso de poder contra pessoas vulneráveis. Tudo aconteceu entre julho de 2024 e março de 2025. João Coraceiro.
4: A acusação do Ministério Público descreve atos de tortura praticados pelos dois polícias, como a sodomização de vítimas com bastão, socos com luvas de boxe, chapadas e golpes na cabeça. Algumas das alegadas agressões foram filmadas, fotografadas, partilhadas entre agentes da PSP. As vítimas eram sobretudo toxicodependentes, migrantes, pessoas sem abrigo. Um dos polícias está acusado de 29 crimes, entre eles 6 de tortura, 5 de violação, uma consumada, 4 na forma tentada. O outro agente responde por 7 crimes, 2 são de tortura, 1 de ofensas à integridade física. O caso, que agora chega a julgamento, é apenas um de 2 processos. O segundo continua em investigação.
5: Crimes de tortura numa polícia, isso é de outro mundo, isso já não existe. Infelizmente existe. E por isso temos que ser muito firmes e intolerantes com estas atividades.
4: Luís Neves, ministro da Administração Interna. Do Diretor Nacional da Polícia, Luís Carrilho, a mesma garantia.
6: Tolerância zero a todos os casos que não representam a Polícia de Segurança Pública.
4: Separar as águas desde o início foi também essa a ressalva.
5: Distinguir o trigo do joio, do lado, que é quase a totalidade, daqueles que cumprem a lei.
4: Certo é que o ministro chegou a reconhecer. O caso abalou a confiança dos portugueses na polícia.
5: Colocou em pensamento o que é que se passa, até do ponto de vista estrutural, daquilo que é disciplina interna.
4: Depois, o diretor da PSP garantia que o controle na polícia aumentou a seguir às denúncias de agressões na Esquadra do Rato. Os dois polícias estão detidos desde julho de 2025. O principal arguido, de 22 anos, está em prisão preventiva. O outro agente, de 29 anos, está agora em prisão domiciliária. Antes do julgamento, na fase de instrução, a juíza considerou que existe uma séria probabilidade de os dois agentes serem condenados.
1: A primeira sessão do julgamento começa às 9:30 da manhã, no Campus de Justiça, em Lisboa. A Anthropic admite o risco de se criarem armas biológicas com recurso aos modelos de inteligência artificial de que dispõe. A empresa assume que sinalizou 5 casos como perigosos. Camila Vidal.
7: A empresa tecnológica Anthropic revela que bloqueou possíveis tentativas de criar armas biológicas através de ferramentas de inteligência artificial. A Anthropic é dona da ferramenta de assistência virtual Claude, é a par do ChatGPT e do Gemini, uma das principais ferramentas de inteligência artificial do mundo. O Claude foi usado, diz um relatório agora conhecido, em trabalhos de investigação biológica potencialmente perigosos. Foram 5 os casos identificados este ano pela Anthropic, que não revela nomes nem instituições envolvidas. Referem que os modelos mais antigos desta tecnologia não apresentavam riscos significativos, mas com o evoluir da tecnologia, em particular com o modelo Fable 5, aparecem os perigos. A Anthropic indica que são precisas mais salvaguardas, compromete-se a melhorar e baniu as contas associadas aos casos identificados. O relatório diz ainda que não é possível dizer se os projetos científicos em causa serviam para objetivos legítimos ou maliciosos. Na área da saúde, este tipo de pesquisa pode servir, por exemplo, para criar vacinas, mas na dúvida e face ao perigo, a decisão foi impedir o uso da plataforma Claude para estas investigações.
1: Nos últimos dias, vários cientistas, incluindo antigos funcionários da OpenAI e a Anthropic, vieram a público dizer que a tecnologia se pode mesmo virar contra a humanidade ou até extingui-la.
2: Edição de Pedro Guilherme, simultâneo RTP Antena 1, Continente Madeira e Açores e RTP Mundo. 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Seis e oito. Boa sexta-feira, muito bom dia, sou José Candeias, com Diago Vaz e Carlos Mateus.
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0: À espera do fim, canção bonita, Lenena e Luís Trigacheiro. Hoje é dia de homenagear quem corre para o perigo quando todos os outros procuram fugir dele. 11 de setembro é o Dia Nacional do Bombeiro Profissional, uma data que ganha um significado ainda mais forte por recordar os bombeiros que morreram há 25 anos em Nova Iorque, quando subiam as torres gêmeas para salvar vidas, enquanto o mundo desabava. Mas esta homenagem não é apenas à memória, é também aos homens e mulheres que todos os dias em Portugal entram num incêndio, enfrentam uma estrada, uma inundação ou uma emergência médica, muitas vezes sem saber com o que é que vão encontrar. São profissionais treinados para salvar e no momento em que todos pedimos ajuda, são eles que avançam. Portanto, hoje, mais do que dizer obrigado, vale a pena lembrar, por detrás de cada sirene, há alguém que está a caminho e pronto a chegar, pronto a responder. Hoje, dia 11 de setembro, dia do bombeiro profissional.
1: Bom dia, amigos. Aqui Zé Freitas, em direção a Guimarães para fazer a feira.
2: Olha, fazes bem.
1: Um bom programa.
2: Obrigado.
1: Um abraço, bom fim de semana.
2: Igualmente.
1: E abreijos a toda a malta que está a trabalhar a esta hora. Um abraço.
0: Sim, senhor. Para quem não saiba, abreijos é a mistura de abraço com beijo.
3: Bom dia, José Candeias.
0: Olá.
3: E restante auditório. É por cá o Ambrósio.
0: Olha o Ambrósio.
3: Desejarei uma boa viagem à malta toda. E bom fim de semana.
0: Oxe,
3: o meu já está perto.
0: O meu também.
3: Hoje aqui por Terras Bascas, em Vitória. Bom dia, pessoal. Bom fim de semana. Deus.
0: Muito obrigado. Um grande abraço, Ambrósio. Hoje quero deixar aqui os parabéns a três pessoas pelo excelente trabalho que têm feito. Em primeiro lugar, ao José Candeias, embora não conheça pessoalmente, conheço o seu... muito obrigado, meu magnífico trabalho na Antena 1. Tanta companhia faz. Em segundo, o meu patrão, jovem empresário, Daniel Almeida, da Eurotrajetória Transportes de Águeda, que, sendo eu o motorista mais antigo da empresa, tem testemunhado o forte crescimento, o grande e bom trabalho que tem feito sempre com uma ambição e trabalho que dá orgulho. É assim mesmo é que eu gosto de ouvir também. Em terceiro lugar, ao meu sobrinho com 38 anos e vindo de famílias humildes, Ricardo Costa, sócio-gerente da empresa Proficon PVC Alumínio de Águeda, fruto também do seu trabalho, dedicação e profissionalismo e dono de uma grande empresa de reconhecimento nacional e internacional. São estas pessoas que ostentam e fazem com o seu trabalho um país melhor. Quem assina é José António Marques, de Águeda, Aveiro. Também digo-lhe uma coisa, Zé, outra coisa não era de esperar e do pessoal de Águeda. Isso, vocês aí animam o tecido empresarial. E não sei se ainda é verdade ou não, mas que na zona de Águeda, agora as coisas já estão um bocadinho diferentes, mas que precisava de pessoal para trabalhar e que havia, portanto, falta de... Agora já há muita falta de mão de obra, mas até especializado. O problema é que um gajo vai trabalhar por estes sítios, até as precarias das rendas da casa, das coisas da casa, está para a hora da morte. Zé Candeias, natural de Lamego, ouvir o programa, olha, ainda bem. Portanto, um grande abraço, sim senhor, muito obrigado, Felipe Ribeiro, Zé, a toda a equipa, passando aqui a região de Tours, em direção a Portugal, diz o Zé Manel, Zé, em relação aos ovos com tomate, isto o homem ouviu há dias, chama-se tomatada. Pronto, tinha que ser na sexta-feira, abrir o meu apetite, depois de ter comido a minha maçãzinha na pausa, e agora vem-me aqui com frita de toucinho e chouriço, depois essa gordura refogada na cebola e tomate, estando refogado, juntam-se os ovos batidos, mistura-se bem, estando quase tudo envolvido, juntar batatas fritas em palitos, servir com a carne frita, um bom dia de reguengos de Monsaraz, abraço e bom apetite. Ok, Zé Manel, adeus ou vai-te embora.
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0: E amanhã não deixe de ouvir o compacto entre as 7 e as 9 da manhã.
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0: Há projetos que ensinam música, há outros que procuram preservar tradições e há ainda aqueles que percebem que a música pode ser muito mais do que isso. Pode aproximar gerações, criar amizades, combater o isolamento e levar alegria a quem talvez nem estivesse à espera de ouvir um instrumento a tocar. É essa a história, ouvintes, do Cordas e Modas, um projeto de Vila Nova de Gaia que começou ligado às cordas e à música tradicional portuguesa, mas que, entretanto, cresceu para muito mais. Já são 10 turmas, várias formações, cavaquinhos, guitarras, bandolins, flauta de bisel, fado, concertinas e acordeão, e há música tradicional, mas também há Beatles e ABBA. E há um projeto chamado Música no Jardim, que leva aos instrumentos e infantários, escolas, lares, instituições de apoio e pessoas com doença mental. Por detrás de tudo isto está um mentor, professor e músico, mas sobretudo uma ideia, usar a música para juntar as pessoas. E é por essa razão que eu vou querer saber que é isto de cordas e modas com quem eu vou conversar. E eu começo já por falar com o Agostinho Bernardo. Bom dia, Agostinho Bernardo. Começo já pelo mentor. Bem-vindo. Como é que nasceu o Cordas e Modas?
13: O projeto Cordas e Modas basicamente surgiu há um ano. O nome Cordas e Modas surgiu mais ou menos há cerca de um ano. No entanto, o trabalho já vinha por trás há bastante tempo num projeto numa universidade sénior local, que entretanto este projeto terminou e nós, como já tínhamos uma base de trabalho bastante, bastante importante, não quis perder esse trabalho feito de 14 anos e então com os alunos que tinha decidimos continuar o trabalho que já vinha a ser feito.
0: Então, quer dizer,
13: Cordas e Modas.
0: Quer dizer,
13: o trabalho já vem de trás.
0: Exatamente, esse trabalho já vem de trás, portanto, de uma forma mais reduzida, mas ligado, portanto, a um ensino que cada um quereria fazer parte ou não, não é?
13: Sim, exatamente.
0: Você deve ser o mais novo de todos eles, não?
13: Sim. Sim, de facto, este projeto é destinado a pessoas com mais de 50 anos. Portanto, eu tenho 47. E o aluno mais novo, não sei dizer, mas terá certamente mais de 60 anos. O mais velho andará perto dos 90, mais ou menos. E de facto, nós somos cerca de 100 alunos atualmente. Temos cerca de 100 alunos.
0: Como é que é dominar essa gente toda, ó maestro?
13: Não é fácil, pois? é um desafio diário, mas é também um privilégio poder trabalhar com pessoas que antes de serem meus alunos são meus amigos. Temos uma relação também de amizade já de longa data e isto é um projeto também destinado não só a ensinar música, mas também a levar alegria a muitas pessoas que ela
0: era
13: precisa,
0: isso, Agostinho, era isso que você queria transformar através da música? Era criar convívio, combater o isolamento, isso tudo? Era?
13: Basicamente o objetivo era utilizar a música como um pretexto.
0: É o grande pretexto, não é?
13: Exatamente, mas também é possível aprender a tocar um instrumento e mostrar às pessoas que é possível aprender a tocar um instrumento independente da idade, independente dos problemas que as pessoas possam ter. De facto, nós ao longo destes anos temos vindo a provar isso, provar que é possível, que as pessoas conseguem aprender e aprender e a tocar bem um instrumento.
0: Ora, e há muitos que se calhar descobrem ali o seu condão. E agora, um dos culpados disto é o Serafim Lopes. Olá, Serafim, bom dia.
7: Bom dia, Zé Candeias.
0: Está bom.
7: Viva, até que enfim, ao fim de não sei quantos anos, é a segunda vez que falo consigo.
0: Ainda bem, e olha que motivo o traz aqui. Diga-me, quando é que você chegou a este grupo, ao Cordas e Modas? O que é que, quando chegou, o que é que encontrou? Lembra-se da primeira vez que até agarrou num instrumento, começou a tocar no grupo? Conte-me lá isso tudo.
7: Eu quando contactei o professor Agostinho, já vai há 13 ou 14 anos. Precisamente na Academia Sénior. Eu, há muitos anos, juventude, tanto fundei um conjunto típico, para, não sei se lembra, gente do António Mafra, não sei, mas há muito tempo de juventude.
0: Sim.
7: Mas depois, sei lá, durante 50 anos, nunca mais tinha pegado numa viola.
0: Não é? Ah.
7: É verdade. Portanto, e um dia lembrei-me, e fui à academia, e inscrevi-me. Pouco mais sabia que o Dóio Ré, ao fim de tantos anos, não é? Portanto, fazer o Dóio Ré da viola.
0: Até agora já sabe a escala toda das 7?
7: Posso dizer que praticamente que sim.
0: Ai, você veja lá, são 7 notas: Dó, Ré, Mi, Fá, Sol, Lá, Si, Dó. Dó, Sol, Li, Sol, Fá, Mi, Ré, Dó. Veja lá, olha que o professor está a ouvir. O professor está a ouvir. Ó, Serafim, ouça uma coisa. O meu amigo, então, também está na Gênese, tudo isto, e já vi que você é uma pessoa dedicada. E como é que ao longo do tempo você tem sentido tanta gente que se organiza, que se desdobra, seja para uma vertente mais pop, mais tradicional? Como é que você sente tudo isto e o ânimo das pessoas todas?
7: Muito ânimo, muito entusiasmo, uma vontade incrível de participar, seja naquilo que for. É impressionante a vontade das pessoas, porque a alegria transmitida em cada aula, em cada ensaio, a alegria transmitida, nós brincamos, nós de vez em quando ouvimos o ralhete do Agostinho, mas tudo bem, tudo corre sobre esferas, felizmente continuamos a agregar e cada vez mais pessoas ao projeto Cordas e Modas.
0: Você continua só na sua viola então, é, Serafim?
7: E no bandolim.
0: Ah, no bandolim também, pois você então gosta de cordas.
7: Gosto muito.
0: Muito bem.
7: Gosto muito.
0: Professor,
7: sim.
0: Ou seja, chama-os à atenção porque, obviamente, a música tem a sua escala e tem a sua harmonia. Isto não é chegar ali e pôr-se ali a bater nos ferrinhos ou numa caixa ou numa coisa assim, como quem anda ali a poder de um desfile. Isto tem compasso certo, não é, professor?
14: Tem trabalho e é preciso, porque não se consegue. Não, nós temos vários grupos, portanto, não tocamos a solo, e portanto, se nós gostamos e queremos gostar daquilo que ouvimos, todos têm que tocar de forma harmoniosa, porque senão aquilo que ouvimos não é agradável. Portanto, cada aluno tem que saber exatamente o que é que tem que fazer, não é?
0: A vossa atividade, Serafim Lopes, onde é que vocês já andaram? Eu há pouco falava, escolas, instituições, neste histórico, que momentos marcantes é que vocês já tiveram nas vossas atuações?
7: Várias. Também toco o bombo quando é necessário.
0: Aí também toco o bombo, pois lá está, ok. Até aí, que atuações é que vocês têm feito?
7: Ao longo destes anos, todos em várias localidades, principalmente aqui no Conselho de Vila Nova de Gaia.
0: Bem, e o que é que isso representa quando vocês, por exemplo, seja numa atuação com mais jovens, com crianças, ou numa instituição de apoio a mais velhos, vocês também saem de lá, até como artistas, mas principalmente vocês saem de lá recompensados,
7: cheios, porque
0: viram que do outro lado vocês também debitaram alegria, não foi?
7: Exatamente, e conseguimos, as crianças ou os idosos, onde nós vamos, interagem connosco, portanto, é uma alegria enorme.
0: Serafim, e aqui só para nós, se calhar vocês já fazem de propósito, quando vão a determinadas instituições, e do pessoal mais velho, dão-lhes assim um ritmozinho, Às vezes ainda se levantam da cadeira e ainda começam a dançar.
7: Já aconteceu.
0: E há de acontecer.
7: E as crianças, então, é fenomenal.
0: Ia, que giro, pá, que giro. Professor Agostinho, e o que é que representa também esta ideia que vocês têm relacionada com a música no jardim?
14: A música no jardim, eu sou professor de educação musical no ensino básico e há uns anos trabalhei também nas atividades de enriquecimento curricular no primeiro ciclo, e foi aí que eu percebi que havia uma falta muito grande do ensino da música no primeiro ciclo, apesar dela fazer parte do currículo. Nós sabíamos, eu sabia que muitas vezes a música e a expressão artística ficava um bocadinho de lado.
0: Estamos muito limitados nesse aspecto, exatamente. E geralmente são sempre cadeiras que é tipo, não vou, que eu também não conta para a nota, pelo menos antes era assim.
14: E no primeiro ciclo, basicamente, as escolas que tinham as atividades de enriquecimento curricular e que tinham a disciplina de música, esses sim poderiam ter contacto com a música, mas nem essas atividades eram obrigatórias, porque só alguns alunos é que ficavam. E, portanto, foi aí que eu percebi que, de facto, existia uma falta muito grande destas atividades no primeiro ciclo e, uma vez que eu trabalhava com pessoas séniores, foi uma oportunidade de poder levar às escolas e complementar um bocadinho essa falta da música no primeiro ciclo. Claro que nós não vamos a todas as escolas, tínhamos que ir às escolas que nós conhecíamos, onde eu trabalhava, ou alguns alunos tinham familiares, netos, mas fomos a diversas escolas já, quer públicas, maioritariamente escolas públicas, mas também fomos a alguns colégios, escolas privadas, aqui em Gaia e na zona do Porto, e portanto foi uma experiência, para nós tem sido uma experiência... E
0: fabulosa,
14: também,
0: pode ser fabulosa, se não é, já pode ser.
14: Sim, porque eu a minha formação é mais na área das crianças, mas o poder partilhar experiências com os meus alunos mais séniores e poder mostrar os nossos instrumentos, porque uma coisa é ver os instrumentos num computador ou num livro, outra coisa é vê-los pessoalmente.
0: Oh, meu caro, para as crianças pode ser uma aprendizagem, mas para estes séniores é um estado de espírito. Ouça, vamos ter que dar aqui uma aceleração. Serafim, o que são os bacanos?
7: Os bacanos é um grupo muito castiço.
0: Então porquê?
7: Nós utilizamos os mais diversos adereços em termos de vestimentas, não é? Portanto,
0: é mesmo só do Norte.
7: Exato. E então utilizamos as concertinas, acordeões, alguns cavaquinhos. Portanto, aí eu toco o bombo, pá, e é uma diversão.
0: Então isso é que é de maior ritmo, mais diversão, mais, portanto, mais alegria, aí um contexto mais ritmado, é isso, Serafim?
7: Sim,
0: boa.
7: Literalmente isso. Portanto, é uma alegria imensa. Então, isto é um prazer. O professor ele também é luthier. Grande parte dos cavaquinhos utilizados são fabricados por ele.
0: Professor, você também faz cavaquinhos?
14: Sim, cavaquinhos, e neste momento cavaquinhos e braguedas.
0: Ai, estou a falar com um mestre em todos os sentidos. Olhe, parabéns ao professor.
7: Pois está.
0: O senhor é de onde, professor?
14: Eu sou natural de uma aldeia próxima de Castro Bay, Cujó, Castro Bay, mas vivo em Vila Nova de Gaia desde 2011.
0: Ia, muito bem, professor, parabéns. Para terminar, já agora, professor, dia 30 de setembro, vocês não vão estar a atuar, portanto isto já aqui com uma antecedência, há aqui uma data dia 30 de setembro, o que é que se vai passar?
14: Sim, no dia 30 de setembro nós vamos atuar na Feira do Emprego, que é uma atividade... que vai ser desenvolvida, vai ser realizada nos bombeiros de Coimbrões.
0: Bem.
14: E portanto, nós vamos abrir, por volta das 9:30, vamos ter um momento musical com um dos nossos grupos.
7: É uma organização da Cruz Vermelha Portuguesa. Vão estar representadas as melhores empresas do concelho. E nós vamos fazer um momento musical.
0: Muito bem. Sim, senhor, então, olha, eu já posso fazer parte do grupo, já tenho mais de 50 anos.
14: Obrigado.
0: Portanto, eu até gosto de música. Na altura ainda andei num instrumento de sopro, agora, e também piano. Meus caros, Parabéns. Ouvintes, cordas e modas, só falta uma pergunta para terminar. E quando eu aqui me inseria com a minha idade, quem quiser inserir-se pode fazê-lo espontaneamente, não há entraves, Serafim, professor, o que é que me respondem?
15: As portas estão abertas, de facto, é necessário contactar-nos. Pronto, nós temos a nossa página no Facebook,
0: Cordas e Modas,
15: pronto, lá tem todos os contactos, também receberão lá todas as informações relativamente ao próximo ano letivo, e portanto é as pessoas contactarem-nos e depois falarão comigo e encontraremos a melhor solução.
0: O senhor passa muitos trabalhos para casa?
15: Diariamente.
0: Olha, o Serafim começou-se a rir, cá para mim copia.
15: Para tocar um instrumento tem que ser todos os dias, não é?
0: Exatamente.
15: 5 horas por dia.
0: Exatamente. Ouvintes, que exemplo. E isto é de enaltecer. Portanto, em Vila Nova de Gaia, temos então esta história, este grupo, cento e tal pessoas, já várias turmas, diferentes modalidades, mas aqui o principal é a música e a atuação. Cordas e Modas, procurem no Facebook, quem queira, portanto, integrar aí na zona de Vila Nova de Gaia e no Grande Porto, façam um favor. Eu conversei com o Serafim Lopes, portanto, desde o início nesta organização, e com o professor, o mestre, também o artesão de instrumentos musicais, Agostinho Bernardo. Meu caro professor, foi um gosto, muito obrigado. Tudo
15: foi
0: bom?
15: Um gosto também, muito obrigado pela oportunidade.
0: Serafim, parabéns e um grande abraço a todos.
7: Muito obrigado, Zé Candeias, foi um gosto falar a segunda vez consigo.
0: Felicidades, tudo bom, estamos cá para tudo.
7: Muito obrigado.
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1: 27 para as 7. Dia de poucas nuvens, com vento fraco, mais intenso durante a manhã nas terras altas e à tarde na faixa costeira ocidental, uma pequena subida da temperatura máxima. Na Madeira, o dia ainda se apresenta com muitas nuvens durante a manhã, prováveis aguaceiros fracos. Nas terras altas e nos extremos da ilha, o vento por vezes forte. E nos Açores, o dia é de períodos de chuva no grupo ocidental, boas abertas, mas também aguaceiros no grupo central. E no grupo oriental, um dia com bastante sol. Évora e Beja 35 graus, Santarém 34, Castelo Branco, Lisboa e Setúbal 33, Porto Alegre 32, Braga 31, Viseu e Coimbra 30, Bragança, Vila Real, Faro, Funchal e Horta 29, Guarda, Leiria, Sines e Santa Cruz das Flores 28, Sagres, Angra do Heroísmo e Ponta Delgada 27, 26 graus, Viana do Castelo, Porto, Penhas Douradas e Porto Santo, Aveiro com 24 de máxima. Agora junta-se o Miguel Soares. Bom dia, Miguel. Bem-vindo.
2: Bom dia, José Candeias.
1: Vamos falar da informação e ao pormenor depois das 7, com a edição de Eduardo Amaio. Miguel, o regresso às aulas na cabeça da informação.
2: Mas só para os alunos até o 9º ano de escolaridade, uma vez que, por causa dos problemas com a correção dos exames nacionais, os alunos do secundário só iniciam aulas dia 21. O ano arranca com cerca de 2.700 horários por preencher, sobretudo na Grande Lisboa e na Península de Setúbal. Um problema, dizem os docentes, que não se resolve de um momento para o outro. O ano letivo que agora começa vai ficar marcado por uma outra alteração. A partir do segundo período, em janeiro, os telemóveis passam a ser proibidos nas escolas, também para os alunos do terceiro ciclo. Vamos entrevistar o Ministro da Educação, Fernando Alexandre, esta manhã em direto depois das 8 horas, mas vamos também escutar as preocupações de pais e professores, além de termos, claro, reportagem.
1: E falamos do 11 de setembro.
2: 25 anos depois, afinal, o que mudou no mundo? Os testemunhos, as cerimónias e homenagens, a análise, o que se alterou na segurança, na defesa, a vigilância digital, o controle biométrico nos aeroportos e a radicalização na internet.
1: E temos o caso da esquadra do Rato e o julgamento dos agentes detidos da PSP.
2: Em causa, crimes como tortura, violação, abuso de poder contra detidos, acusações que trouxeram uma sombra pesada à confiança na Polícia de Segurança Pública. O caso remonta ao período entre julho de 2024 e março de 2025. Vamos marcar a primeira sessão do julgamento que começa esta manhã no Campos da Justiça em Lisboa.
1: E Passos Coelho anda a dar avisos, é?
2: É, o antigo primeiro-ministro, o ex-líder do PSD, avisa Luís Montenegro de que o tempo está a esgotar-se para avançar com reformas. É um aviso feito no prefácio de um livro que vai ser apresentado no início de outubro. Nós vamos também falar disso.
1: E agora tens programação cultural para um grande centro.
2: O Centro Cultural de Belém, que dá hoje início à nova temporada, 3 dias de festa, de teatro, dança, música, instalação e performance. Hoje, no grande auditório, o coreógrafo Vítor Hugo Pontes apresenta Falsas Histórias Verdadeiras, uma pinacolagem, um espetáculo criado a partir da obra de Manuel António Pina, com música de A Garota Não.
1: Os destaques da informação com o Miguel Soares.
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1: Foram semanas, começando no ano de 1962, propor este verão trazer aquelas que foram as canções de cada ano, marcantes em cada verão. E o ciclo termina precisamente hoje. E então estamos a falar do ano corrente, 2026. E há músicas que aparecem de repente e parece que foram feitas para o verão. E esta é uma delas. 4 jovens músicos, David Mendonça, Francisco Cartacho, Tomás Cartacho e Miguel Brites, conheceram-se no grupo Académico Sextetos e decidiram formar uma banda. A estreia aconteceu com uma canção que junta amor, encontros e desencontros, Lisboa e o Alentejo. A canção foi lançada o ano passado, o tema chegou ao número 1 do Spotify viral em Portugal e tornou-se um dos grandes fenómenos da música portuguesa. A música foi escrita por João Direitinho e João Barbosa, precisamente os dois músicos que estão na origem da composição deste sucesso. E esta história ainda tem uma curiosidade especial para mim. Deram-me uma das suas primeiras entrevistas aqui na Antena 1, quando tudo isto ainda estava a começar. Hoje, presença habitual nos grandes palcos. Qual é a canção? Qual é? Diga lá. Pois é. Os vizinhos, pôr de sol, o grande sucesso deste ano e neste verão.

0: Pois claro, e assim terminei com estes verdadeiros hinos de verão desde 1961, com o primeiro rock. E aqui, culminando com 2026 e os vizinhos. Olha, para falar em boa vizinhança, Amadora, bom dia Amadora, hoje é feriado aí, e a razão está numa história que começou há 47 anos. Foi a 11 de setembro de 79 que nasceu oficialmente o município da Amadora, mas não foi uma criação administrativa qualquer. A Amadora foi até o primeiro município criado em Portugal, depois de 25 de Abril, a razão pela qual também ficou conhecida como o município de Abril. A Amadora pertencia ao Conselho de Oeiras desde 1916. A lei desanexou a Amadora de Oeiras, juntou-lhe um bocadinho mais de Queluz e Belas no Conselho de Sintra, e assim nasceu um novo Conselho com 8 freguesias: Alvergido, Brandoa, Buraca, da Maia, Falagueira, Venda Nova, Mina, Reboleira e Venteira. Bom dia a todos. E não se trabalha, mas se calhar vem muito trabalhar para Lisboa. E pronto, a história acelerou. Depois, também, 7 dias depois, foi elevada à cidade, 17 de setembro. Amadora tinha crescido brutalmente nas décadas anteriores, entre 1950 e 70. A população aumentou de forma extraordinária, acompanhando a expansão da periferia de Lisboa e a chegada de milhares de pessoas atraídas pelo emprego e pela proximidade da capital. Portanto, por isso é que tem 4 milhas de comboio. Amadora durante muito tempo foi vista como uma espécie de dormitório de Lisboa, mas procurou identidade, administração próprias e transformou-se. Hoje é uma grande cidade e tem episódios curiosos. Foi um dos lugares pioneiros da aviação portuguesa, recebeu importantes fábricas e empresas e desenvolveu uma vida cultural associativa própria. Olha lá o estrela da Amadora. Portanto, Amadora, um grande dia, portanto, 11 de setembro de 79 nasce o município, 17 de setembro, 8 dias depois, nasce a cidade. E entre as duas datas, em apenas uma semana, mudou para sempre a história deste território.
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0: Há lugares onde as fronteiras dividem e há outros onde a fronteira passou e parece ter sido feita até precisamente para aproximar. Vale do Poço é um desses lugares. Entre os concelhos de Mértola e Serpa, esta pequena localidade transforma-se durante 3 dias num grande ponto de encontro do mundo rural. Chega a 22ª edição, a Feira Agropecuária Transfronteiriça do Vale do Poço, com agricultura, pecuária, produtos regionais, gastronomia, cavalos, maquinaria, tradições, música e, sobretudo, pessoas. Mas esta feira tem uma particularidade que vai muito além do programa. É construída por 2 municípios, Mértola e Serpa. Juntam-se para promover um território, uma economia e um modo de vida que não conhece as fronteiras administrativas dos mapas. E é precisamente sobre essa união, sobre o impacto que uma feira como esta pode ter numa região do interior, e lá está, sobre o futuro do mundo rural, que eu vou conversar com os presidentes das câmaras de Mértola e Serpa, respectivamente Mário Tomé e Francisco Picareta. Bom dia a ambos, bem-vindos à Antena 1.
5: Bom dia.
0: Eu lanço a pergunta aos dois. Têm cada um o seu território, a sua identidade, a sua câmara, mas decidiram trabalhar juntos. Então comece por Serpa. Estes dois conselhos fazem, têm as suas diferenças, mas conseguem fazer este trabalho juntos. Então digo e pergunto ao Francisco Picareta, como é que é trabalhar em simultâneo num território destes?
6: Bom dia novamente. Esta organização em conjunto entre Serpa e Mértola deixa-nos bastante, bastante orgulhoso, e surgiu de uma conversa entre mim e o Mário. Diria mesmo que não há pai para esta ideia. Foi uma ideia comum dos dois e é um bom exemplo que se deve preservar e transportar para outras dimensões do que é uma cooperação entre municípios naquilo que é um trabalho muito importante para nós, que é a valorização dos territórios e das suas características, das suas atividades e tradições. Portanto, fazer esta feira em conjunto faz todo o sentido para nós.
0: Neste caso, Mário Tomé, esta é uma lógica que se calhar devia existir mais vezes no interior do país, não?
7: Sim, claramente. Mais bom dia.
0: Bom dia, Mário.
7: Os mortelenses, serpenses, todos ouvintes da Antena 1 e do programa de Zé Cadeias, e agradecer-lhe por essa delicadeza e atenção que tem para municípios como os nossos e com estas características, que isto é muito importante para nós. Mas o Francisco já disse tudo, foi mesmo isso, foi num momento informal, decidimos fazer em conjunto. Esta feira já tinha esta característica, era organizada todos os anos, mas cada ano organizava o município, e entendemos por bem, portanto, para a escala também, e este ano é um ano experimental, mas temos a certeza que a vamos fazer crescer para patamares maiores ainda, porque fazer crescer a feira não é só uma feira em si, é fazer crescer a identificação do território e a promoção do sítio e da temática do mundo rural, e por isso em conjunto, obviamente, percebemos também facilmente que podíamos dar uma dimensão maior.
0: Mas, ó Mário, de qualquer forma, há registro de que há alguns anos atrás, já há alguns anitos, já havia, por assim dizer, uma organização conjunta, ou seja, já não se dispensava porque Vale do Poço fica mesmo na confluência dos dois concelhos, não era, Mário?
7: Sim, é como eu estava a dizer, não era bem conjunta. Eram
0: umas intenções.
7: Não era, cada ano organizavam um, mas o outro fazia sempre parte, estava presente. E, portanto, isso é que era uma boa ideia, funcionava bem, mas, portanto, em termos de escala, depois era diferente também de ano para ano em função do modo de trabalhar. E foi isso que nós tentámos unir. Mas sim, o mais importante é isso, porque as pessoas entendem, Vale do Poço tem essa característica. Há casas de pessoas em que a casa está no concelho de Mértola e o quintal está no concelho de Serpa.
0: Isso.
7: Isso não acontece em muito lado. E se formos para o lado direito, que é a margem esquerda, pois ainda é raiano, portanto tem imensa proximidade com a Espanha, está ali muito perto, e os nossos vizinhos espanhóis também dizem sempre presentes. Aliás, temos algumas atividades onde são direcionadas e eles participam, portanto, de vinhos de Espanha.
0: Francisco Picareta, portanto a feira tem produtores, agricultores, criadores de animais, artesãos, é restauração. Isto consegue-se medir o impacto económico destes três dias em Vale do Poço e nos dois concelhos, Francisco?
6: É óbvio que sim. Esta feira, para além de tudo o que mencionou, tem também, obviamente, uma componente económica que é sempre muito importante para nós, porque acaba por ser uma montra para os nossos produtores, para mostrarmos aquilo que fazemos no nosso território, acaba sempre por criar a oportunidade de contacto entre os diversos agentes que nos visitam e atrair pessoas a um local tão característico, tão único como Vale do Poço, acaba sempre por gerar uma atividade económica fora do que é normal para o território em causa.
0: E juntando estas sinergias, Francisco, também pode ser uma montra para conquistar mercados?
6: Eu penso que sim. Como o Mário falou no início da sua intervenção há pouco, o efeito de escala torna possível atingir outros mercados que estão ao início, no nosso pensamento, ainda não ser possíveis. Portanto, essa também é uma ideia desta feira, é organizá-la em conjunto para poder dar escala, para criar sinergias com todos os produtores, e daí sim poderem sinais de trabalharmos em conjunto e atingirmos uma escala muito maior que temos hoje.
0: Olha, Mário Tomé, esta feira serve apenas para celebrar aquilo que ainda existe, ou também para discutir aquilo que é preciso fazer e para se continuar. Ou seja, a agricultura hoje está, tem enormes desafios e uma feira destas, as sinergias juntas, um trabalho entre os dois municípios, poderá também ajudar uma maior firmeza num território que se quer desenvolver e ainda por cima no interior do país.
7: Sim, é mesmo isso. Acho que nós, em conjunto, e é como eu dizia antes e repito de propósito, é um primeiro momento assim, e os próximos anos tenho a certeza que fazemos crescer. A ideia é também, a feira tem um cariz positivo dos produtores, tem essa parte, obviamente, da economia, do mercado a funcionar, com as vendas dos produtores locais também. Tem a componente de negócio, porque estão lá expositores do mundo agrícola também com os seus produtos, mas essa ideia que já vai acontecer este ano, com um outro momento de discussão com temáticas associadas aos desafios do mundo rural e da agricultura em particular, a ideia é nos próximos anos dar-lhe outra dimensão e trazer até atores do panorama nacional e do governo central e de outras entidades intermédias que possam vir discutir essas temáticas e a importância desses assuntos ao sítio certo, que é onde eles verdadeiramente se vivem, como é o caso de Val do Poço, porque no tema central, a água, não é? Nos próximos anos é uma temática que temos de trazer.
0: Ora bem.
7: O que é que acontece com a agricultura de sequeira como é a nossa? Que tipo de apoio é que lhe podemos dar a esse envelope, a esse sequeira assistido? É um bocadinho esse tipo de ideias também que queremos promover, associar a componente cultural naturalmente, mas isso é uma das ideias que temos mais presentes, obviamente.
0: Francisco Picareta, e os jovens não se podem perder do horizonte, não é?
6: De maneira alguma, para além destes elementos que o Mário mencionou, que fazem parte do

0: enorme que temos, que é a fixação de pessoas.
1: Ó Mário Tomé, então quer dizer, os nossos vizinhos, mas vamos então abrir mais a expressão transfronteiriça. Ou seja, a fronteira Espanha hoje já não é uma barreira, é sobretudo também uma oportunidade, não é Mário Tomé?
0: Sim, é uma oportunidade e nós já temos desenvolvido atividades com os vizinhos espanhóis, porque somos os dois municípios jaianos e nós pensarmos, portanto, do ponto de vista geográfico, para que o país também tenha noção, muita gente tem, que está a ouvir daqui, mas quem não tem, nós estamos a uma hora do Elva e uma hora e meia de Sevilha, né? São polos com, se calhar, 400 mil pessoas no total, e obviamente nós com esse déficit populacional, e o Francisco fez uma referência excelente à juventude, quando eu tinha feito a água, isto também é porque é que organizamos em conjunto, em que claramente, portanto, existe a capacidade de apanhar e de abordar os vários assuntos. Mas voltando da Espanha, sim, porque como lhe digo, estes polos estão muito próximos, para além do que isso dos que nos pode, obviamente, dar em termos de população e de economia também, pode nos dar pessoas, que é no fundo aquilo que nós muito precisamos.
1: Entretanto, ou seja, estamos a falar de um acontecimento que começa precisamente hoje, portanto prolonga-se pelo fim de semana. Há aqui, para terminar, ainda um aspecto que eu queria destacar, um dos dois poderá responder, em simultâneo é um pouco confuso em rádio, mas avanço um, agroecolines, isto é gestão das margens agrícolas, sustentabilidade, isto é um colóquio que convém levar em linha de conta e com maior presença possível para saber o que é que contam também, não é?
0: Não sei, Francisco, desculpa, se quiseres complementar, mas é um bocadinho aquilo que eu estava já a dizer, isso é uma prática que nós já vimos a desenvolver também aqui no âmbito de um projeto de Metalotón, que é a Estação Biológica, que é o Keyline, que é a movimentação dos solos sem os estragar mais, é muito mais do que isso naturalmente, e que vai ser debatida lá. Era um pouco aquilo que eu referi anteriormente, é dar-lhes esse cariz inovador também e capacitar as gerações futuras para aquilo que é a diferença, porque o mundo agrícola, o mundo rural, a atividade agrícola está diferente fruto daquilo que são as alterações climáticas, a alteração da sociedade, do mundo, e é essa capacitação também que procuramos neste tipo de eventos.
1: Muito bem, portanto, pensando no futuro. Francisco Picareta, estudantes, hoje já não é assim, mas dantes sei que aí nessas zonas do Alentejo, e esta feira era uma afirmação disso mesmo, a palavra, por vezes, valia mais que um documento escrito. Quantos negócios não teriam sido feitos com um aperto de mão, Francisco?
2: Eu acho que muitos, eu ainda sou do tempo, não sou muito velho ainda, mas eu sou do tempo que meu pai sempre me disse, com aperto de mão, palavra dada, palavra honrada. E isso é uma característica do nosso Alentejo, e não tenho dúvidas que ainda hoje fazem negócios nesses moldes.
1: Numa frase, Presidente Mário Tomé, faça lá essa promoção para Mértola, que é tão bonita aquela terra, aquela zona, e certa está logo ao lado, é mesmo equiparada, mas seja você a promover o seu. Vamos lá, Presidente Mário Tomé. Mértola.
0: Então, vais há pouco, não sei se conseguiram perceber, eu ando aqui na minha caminhada matinal e
1: eu já reparei. Você é um presidente dinâmico, começa logo pela manhã.
0: É verdade. Ouvi-se um galo quando aqui com mais três companheiros de luta diária, e nós ouvi-se um galo. Portanto, isto é o mundo rural, é Mértola, neste caso com Serpa, o município. Este evento, a feira, tem uma característica fantástica, aquilo é literalmente no meio, eu repito isto de propósito, e se Mértola e Serpa já têm muitos fatores são atrativas do ponto de vista de visitação, a Feira de Vale do Poço este fim de semana é mais um motivo para isso, podem provar os petiscos tradicionais do nosso Alentejo, comprar esses mesmos produtos, desfrutar do componente musical, hoje com o Quim Barreiros, amanhã com a Gala Equestre, que é um momento muito interessante também, e portanto, e no domingo à tarde com os Jogos Transfronteiriços, em que são jogos de cariz tradicional, muito daquilo que era a nossa história, portanto são muitos condimentos para nos visitarem.
1: Agora vem o reforço do Francisco Picareta.
2: Eu penso que já falámos um pouco em tudo. Acho que é muito importante para nós esta feira naquilo que é a despesa do mundo rural. Mas, acima de tudo, queria deixar a mensagem que não podemos ficar preso ao passado e à nossa história. E o Mário focou um ponto muito importante, que é também um ponto de viragem desta feira, que é olharmos para o futuro. Isso é a minha mensagem do valioso território que Serpa tem, quer que Mértola tem, mas estamos num ponto de viragem que temos que olhar para o futuro para ter uma maior atratividade, muito maior, para desenvolver a nossa região. E a minha mensagem é essa, é sempre de esperança e de otimismo para o futuro.
1: Ouvintes, façam-se à estrada. Feira...
0: Muito rápido, é que no domingo à tarde temos também esse nosso património imaterial, esse fantástico catalentejano que vai...

0: um desfile de grupos corais dos dois concelhos também, e que é um momento muito bonito e que atrai muita gente, e fica o convite também para que com os nossos cantos alentejanos possam vir visitar.
1: Foi um gosto. Ouvintes, façam-se à estrada. Feira Agropecuária Transfronteiriça no Val do Poço, junta Mértula e Serpa, e eu falei com os seus presidentes, Mário Tomé e Francisco Picareta. Foi um gosto de novo convosco, um grande fim de semana, parabéns por essa união, parabéns ao Alentejo, um bom fim de semana, muito obrigado.
0: Muito obrigado pela atenção.
1: Adeus, bom dia, muito obrigado. Adeus, bom dia. Muito bem, o Alentejo em vida. E eu fico por aqui. O José Castro Trindade segue com a emissão. E amanhã não esqueça que há o compacto a partir das 7. Bom fim de semana.
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3: Ficamos a pouco mais de um minuto das 7 da manhã. Vamos a caminho das notícias à hora certa na nossa rádio. Falo para já sobre o tempo para esta sexta-feira. Céu limpo e voltam as temperaturas altas, especialmente ao interior. Poucas nuvens na Madeira, nos Açores, depois de uma madrugada com chuva, dia seco só no grupo oriental. Chuva vai persistir no grupo ocidental, no central deve cair fraca a partir da tarde. Temperatura máxima de 35 graus hoje para Évora e Beja. A previsão dá 34 a Santarém, 33 Castelo Branco, Lisboa e Setúbal. Porto Alegre 32, Braga 31, Viseu e Coimbra 30, 29, Bragança, Vila Real, Faro e Funchal. Guarda e Leiria, a previsão é de 28, 27 no caso de Ponta Delgada. Viana do Castelo, Porto e Penhas Douradas 26 graus, Aveiro 24. Depois das 7, atenção às primeiras informações de trânsito.
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3: Sete horas em Portugal Continental e na Madeira, 6 nos Açores. Bem-vindos ao programa da manhã, Eduardo Amaio, bom dia.
5: Olá, bom dia, José Carlos.
3: Eduardo, 11 de setembro, a data que ficou ligada para sempre a Nova Iorque.
5: Depois do ataque às Torres Gêmeas em 2001, Nova Iorque recorda hoje a tragédia que mudou o mundo e inaugurou a guerra global contra o terrorismo. 25 anos depois, o Ocidente está mais seguro. Vamos ouvir Jorge Rodrigues, do Observatório do Risco Geopolítico. As escolas abrem as portas para um novo ano letivo, com a memória recente a pairar da crise dos exames digitais e o regresso da preocupação crónica da falta de professores. Mas o fim de semana merece melhor e o CCB tem 3 dias de festa e de cultura para as famílias no arranque de mais uma temporada.
3: Antes do calor da tarde, o fresco da manhã. Esta hora, 12 graus em Coimbra, 14 no Porto, estão 19 em Lisboa, aliás, 20 em Faro, 22 Funchal, 23 Ponta Delgada. Edição de Eduardo Amaro.
5: 11 de setembro, 25 anos depois da queda das Torres Gêmeas, Nova Iorque para lembrar uma das maiores tragédias da história contemporânea. Os ataques terroristas que mudaram os Estados Unidos e que marcaram de forma profunda a política internacional das últimas décadas. Os dois grandes lagos bordados de negro e dos nomes das quase 3 mil vítimas mortais da tragédia, no lugar onde um dia se ergueram as torres, no coração financeiro de Nova Iorque, o chamado Ground Zero, vai ser o ponto de convergência da cidade esta sexta-feira, Cândida Pinto.
6: É raro um acontecimento histórico de grande impacto ser apenas conhecido pela sua data. O 11 de setembro contraria essa lógica. O choque provocado pelo ataque às Torres Gêmeas de Nova Iorque em 2001 mudou o mundo. Toda a gente se lembra de onde estava quando tal aconteceu. Nos Estados Unidos, a brutalidade dos quase 3 mil mortos uniu o país à volta de um presidente na altura republicano, George W. Bush. Hoje está outro republicano na Casa Branca, o nova-iorquino Donald Trump, e o país está polarizado. Desde 2012 que não são permitidos discursos políticos nas homenagens de Nova Iorque aos que perderam a vida, para evitar qualquer aproveitamento partidário. Trump quer falar e vai estar num dos outros alvos do 11 de setembro, o Pentágono, também atingido por um dos aviões no mesmo dia. As cerimónias costumam ter o caráter solene de homenagem aos civis, mas também às equipas de socorro que morreram na altura. No Ground Zero, em Nova York, a administração Trump faz-se representar pelo vice-presidente J.D. Vance. Estarão também os outros antigos quatro presidentes, George W. Bush, Bill Clinton, Barack Obama e Joe Biden. Para além dos familiares das vítimas, deverá comparecer também o presidente da Câmara de Nova Iorque da altura, o republicano Rudy Giuliani, e o atual Zoran Mandani. O democrata Mandani tinha 9 anos quando aconteceu o 11 de setembro e é o primeiro maior muçulmano de Nova Iorque. Espera-se um dia de homenagem, recolhimento, reflexão histórica e silêncio.
5: 25 anos depois, o 11 de setembro ainda é o momento de ruptura mais importante fixado na história do século XXI. Hoje Nova Iorque presta homenagem às vítimas, mas também aos sobreviventes e aos milhares de bombeiros, de polícias e de equipas de socorro que responderam ao ataque, como o capitão da polícia de Newark, Mike Alexandre. Parece que as memórias de há 25 anos seguem tão vivas como naquele dia quando esteve no terreno, nas horas que se seguiram ao ataque às Torres Gêmeas. O polícia de ascendência portuguesa, nascido nos Estados Unidos, fez parte das operações e do apoio e resgate, longe ainda de entender na altura a dimensão da tragédia. Mas o dia ficou gravado na memória de Mike Alexandre, com quem a jornalista Cláudia Martins conversou. Não ficaram só gravadas as imagens desse dia, mas também os sons e os cheiros da tragédia do World Trade Center.
7: Estava a ter aulas e no início nem fizeram caso.
8: De Newark, consegue-se ver a fumaça. Nós não ligamos muito porque às vezes acidentes acontecem e quando a segunda torre foi batida nós todos já sabíamos que era guerra. Era acts de terrorism.
7: O capitão Mike Alexandre nasceu em território americano. Era polícia há 3 anos quando aconteceu o ataque, recém-chegado ao território de Newark.
8: O meu trabalho naquele dia era ajudar as ambulâncias a passarem pelo trânsito todo para chegar ao hospital o mais rápido possível.
7: Esta tarefa estendeu-se por 16 horas num dia que durou 24 e após algumas de descanso foi destacado ao segundo dia para o World Trade Center.
8: O que é que eu vi foi horrível. Nunca vou me esquecer. O cheiro, o pó no ar e os bombeiros, todos têm... Estou todo arrepiado agora a falar isto. Os apitos dos alarmes deles todos a apitarem, porque estavam debaixo do prédio. E só ouvíamos era pip, pip, pip, pip, pip.
7: Mike Alexandre tem 50 anos, metade da vida do polícia foi construída após o ataque às Torres Gêmeas. Diz que se tornou mais desconfiado, assim como todo o país.
8: Todos os prédios federais, de conselhos municipais, toda a gente tem que passar por um metal detector. E antigamente uma pessoa estava mais livre e não era tantas zonas dos prédios que estavam secured or off-limits.
7: Perímetros e segurança, palavras que fazem parte do vocabulário deste capitão da polícia, que vê tudo isto de forma justificada depois do que viveu em 2001.
8: Com meus olhos, que eu vi, eu não acho exagerado nada, eu acho bem feito.
5: Hoje o capitão Mike Alexandre vai participar em Newark nas cerimónias de homenagem aos polícias, aos bombeiros, às equipas de emergência que perderam a vida nos ataques do 11 de setembro. O tenente-coronel Jorge Rodrigues coordena o Observatório do Risco Geopolítico para Empresas da Porto Business School. Ele esteve em missão no Afeganistão. Na sequência do 11 de setembro de 2001, vieram a invasão pelos Estados Unidos e pelos aliados da NATO do Afeganistão, precisamente, ainda no mesmo ano. A invasão do Iraque, logo a seguir, 2 anos depois, que levou à queda de Saddam Hussein por risco de terrorismo, a perseguição incansável até à morte de Osama Bin Laden, que aconteceu em 2011, a ascensão do Estado Islâmico e grandes atentados terroristas na Europa, tudo integrado na guerra global contra o terrorismo. Bom dia, Jorge Rodrigues, bem-vindo a este jornal. 25 anos depois, o Ocidente está mais seguro?
9: Bom dia, Eduarda. O mundo está diferente, não há dúvida nenhuma. Digamos que há alguma referência que evoluiu no sentido securitário, mas em boa verdade a paz que nós tivemos no período pós-Guerra Fria de otimismo, essa terá acabado. Não foi o fim de uma era geopolítica, mas foi de facto um evento pivô muito relevante. A segurança ganhou relevância sobre o bem-estar, ou seja, começou a ser um tema particularmente importante e que seja através de coisas simples, como já foram dizendo, na segurança dos aeroportos, etc., seja inclusivamente pelo que nós definimos por segurança alargada, com a guerra ao terror, com desenvolvimento de ataques diretos à Al-Qaeda, ao Estado Islâmico, a verdade é que se caminhou num sentido de maior securização. Num questionário recente nos Estados Unidos, achei curioso que apenas 1% dos norte-americanos consideram o terrorismo como a maior preocupação. Isso determina que realmente houve uma evolução bastante positiva, diria, nessa análise, e dentro da preocupação com de várias temáticas, o terrorismo deixou de ser prioritário. No entanto, o jihadismo continua, vai de Cabul até Lagos, passa pela nossa próxima Pemba, em Moçambique. O conceito de califado, de Estado Islâmico, continua a ser muito preocupante, mas a verdade é que eles próprios também se adaptaram, não fazem ataques fora de território nacional para chamar atenções, de território local, digamos, para não chamar atenções, vão se adaptando politicamente, como é o caso de Al-Sharaa na Síria, e portanto vão criando algum tipo de situações que lhes permitem sobreviver. Mas o mundo evoluiu, de facto, não foi um evento pivô muito determinante, sem dúvida.
5: Para este século, talvez o mais determinante, porque mudou muita coisa a partir daí. Obrigada, Jorge Rodrigues, coordenador do Observatório do Risco Geopolítico para Empresas da Porto Business School. Hoje é dia de regresso de milhares de alunos às salas de aula, o arranque oficial de mais um ano letivo, com 2 mil horários no balanço mais recente ainda por preencher e com velhos problemas que persistem, como a falta de professores. Os diretores avisam que algumas turmas não vão ter todas as aulas asseguradas. O presidente da Associação Nacional dos Dirigentes Escolares, Carlos Louro, contou à Antena 1 da escassez de docentes, que não é um problema só de setembro, é do ano inteiro e que se arrasta no tempo.
10: Podemos ter todos os professores no arranque do ano, mas também já sabemos que, por força das situações de doença que vão ocorrer, por força do desgaste da profissão, por força das aposentações que continuam a ocorrer a um ritmo demasiado grande, vamos ter falta de professores, que se vai refletir não apenas naqueles concelhos onde ela é mais gritante, mas vamos ter a generalizar-se ao resto do país. Este é um problema que não vai desaparecer de um dia para o outro, porque a grande questão é a formação de novos docentes para substituir todos aqueles que estão a sair, que são muitos.
5: À falta de professores, junta-se a falta de assistentes operacionais, de psicólogos, de terapeutas da fala em várias escolas. Mas, apesar de todos os constrangimentos, há sempre uma esperança que se renova a cada início de ano escolar e o desejo também que desta vez, quando chegar à altura dos exames nacionais, não haja problemas com as correções digitais.
10: Nós percebemos que houve uma grande transformação da estrutura que acompanha as escolas na organização dos exames. Percebemos que houve falhas, como nos foram reconhecidas por parte do Ministério da Educação, na digitalização, nas plataformas. Portanto, tudo isso tem que ser corrigido e tem que estar afinado e alinhado, para que no próximo ano ocorra sem qualquer problema. Percebemos que da primeira para a segunda fase houve evolução e isso também mostra que houve atenção e nos dá esperança de que isto não venha a ser problema no próximo ano.
5: Também haverá algumas mudanças este ano letivo. A principal vai entrar em vigor em janeiro, no segundo período, quando a proibição do uso dos telemóveis nas escolas for alargado aos alunos do terceiro ciclo. O Centro Cultural de Belém abre hoje a nova temporada das artes performativas, com 3 dias de festa que vão ocupar os auditórios, mas também as praças e os jardins do CCB. Há muitas atividades durante estes 3 dias para as famílias. É um programa pensado para atrair novos públicos e também para aproximar mais o CCB da cidade de Sandigageiro.
11: Chegar àquelas pessoas que acham que o CCB não é para elas, explica o novo diretor para as artes performativas, Sérgio Rangoni.
12: Chegar àquelas pessoas que ainda sentem que o CCB não é para elas, se poderá concretizar-se através da diversificação das propostas musicais, teatrais e coreográficas que apresentamos.
11: A festa da temporada é uma espécie de amostra do programa dos próximos meses. Há música e teatro como Falsas Histórias Verdadeiras, uma pinacolagem de Vítor Hugo Pontes.
13: Vamos misturar várias linguagens, seja da dança, mais o teatro, a música, e o Manuel António Pina também vai beber a vários géneros, sendo que ele se considera um escritor sem género.
11: Ou Please Don't Touch, um monólogo afrofuturista de Nuna.
14: À volta de outros decidirem aquilo que merecemos, que devemos e qual é a nossa história, de onde é que ela vai.
11: Há também dança com Ian Casey Graves, uma incursão no flamenco.
15: Abrir o leque para além de Espanha, para além do flamenco e falar

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0: Dias, que está numa escola de Queluz, em dia de apresentações, com horários ainda por fechar. O regresso da atividade escolar faz-se no dia que marca a tragédia do 11 de setembro, foi há 25 anos. Ela mudou também o jornalismo e ainda marca a informação mundial. Vamos saber mais neste jornal. Esquadra do Rato vai começar o julgamento dos primeiros polícias acusados de tortura e de violação.
1: Ponta Delgada, 23 graus. Funchal, a esta hora, 22. 20 em Faro, 19 em Lisboa, 15 Porto, 14 em Coimbra. As notícias com o Eduardo Maia.
0: É dia de apresentações dos alunos nas escolas. Vai começar mais um ano letivo com as dificuldades que já decorámos de anos anteriores. O país ainda não conseguiu ultrapassar o problema da falta de professores. Uma dificuldade que se concentra mais em algumas zonas do país, como o Algarve, a Península de Setúbal e a Grande Lisboa. Em Queluz, por exemplo, no Conselho de Sintra, a Escola Básica e Secundária Padre Alberto Neto chegou ao final do dia de ontem, véspera de abrir as portas à comunidade escolar, com horários ainda por atribuir. Nesta escola estudam cerca de 2 mil alunos. É onde está esta manhã a repórter Inês Linhares Dias. Inês, conta-nos quais são as expectativas nesta escola no início do ano letivo.
2: Bom dia, Eduardo. Olha, no preciso momento em que passas para aqui este direto, estão a começar a entrar alguns alunos que vêm conhecer a escola. Hoje não começam as aulas, mas assim a apresentação da escola. Como dizias, há ainda horários por atribuir, essa era a situação ontem e mantém-se, não apenas nesta escola, mas em todo o agrupamento. De facto, a escola onde eu me encontro, a escola da Padre Alberto Neto, tem 2 mil alunos, o agrupamento tem 4.100 alunos. Ora, comigo tem aqui o diretor do agrupamento de escolas, que é Luz Belas, que nos dá nota aqui também, de facto, desta falta de professores, com ainda horários por atribuir neste arranque do ano letivo.
3: Sim, temos ainda cerca de 16 horários por atribuir, talvez logo sejam menos, ou mais ou menos a mesma coisa, depende de como correrem as colocações que estão neste momento em curso. Isso representa cerca de 4% de professores em falta no agrupamento. Nós somos 340 professores, o agrupamento é de facto bastante grande, e essa falta faz mais, e tem mais impacto, sobretudo no primeiro ciclo.
2: É uma situação que se vem a repetir todos os anos?
3: Todos os anos não bem, começou o ano passado. Até ao ano passado nós não tínhamos tido problemas de colocação de professores, mas enfim, isto chega a todos. Desde o ano passado, sim, o ano passado foi dramático, conseguimos resolver os problemas. Portanto, a nossa preocupação foi, no ano passado e a este ano, não termos os meninos em casa. Temos conseguido resolver isso com grande esforço dos professores, com muita carga de trabalhos, com horas extraordinárias. Este ano gostaria que não fosse preciso, ou pelo menos não fossem precisas tantas, mas vamos ver como é que evolui daqui até ao fim do mês.
2: Muito bem. A medida anunciada pelo Ministro da Educação, de que será possível colocar professores diariamente nas escolas a partir da próxima semana, considera que é uma boa solução e que poderá ajudar neste problema?
3: Eu considero que é uma boa medida, no sentido em que teremos professores mais depressa, portanto ganharemos aqui alguns dias em cada colocação. Agora, não é a solução, porque essa medida não cria professores, torna mais eficiente a colocação, e isso é um bem, mas solução não é, porque de facto o que nós precisamos é de professores para trabalhar, e portanto é boa, mas não é a solução.
2: António Eduardo, muito obrigada. É esta a situação aqui na Escola Padre Alberto Neto, no dia em que arranca o ano letivo para o primeiro, segundo e terceiro ciclos. A falta de professores é um problema crónico. O Governo toma medidas paliativas, mas é necessário. Toma algumas medidas que tentam mitigar o problema, mas é necessário mesmo mais professores.
0: Reportagem direto, Inês Linhares Dias, em Queluz, na Escola Secundária Padre Alberto Neto, onde arrancam hoje também os trabalhos escolares para professores e alunos. Já depois deste jornal, no Ponto Central, vamos conversar com o Ministro da Educação, Fernando Alexandre. 11 de setembro, 25 anos depois da queda das Torres Gêmeas, Nova Iorque ainda para neste dia para lembrar uma das maiores tragédias da história contemporânea, os ataques terroristas coisas que mudaram os Estados Unidos e que marcaram de uma forma profunda também a política internacional das últimas décadas. O Ground Zero é o ponto de convergência da cidade nesta sexta-feira, Cândida Pinto.
4: É raro um acontecimento histórico de grande impacto ser apenas conhecido pela sua data. O 11 de setembro contraria essa lógica. O choque provocado pelo ataque às Torres Gêmeas de Nova Iorque em 2001 mudou o mundo. Toda a gente se lembra de onde estava quando tal aconteceu. Nos Estados Unidos, a brutalidade dos quase 3 mil mortos uniu o país à volta de um presidente na altura republicano, George W. Bush. Hoje está outro republicano na Casa Branca, o nova-iorquino Donald Trump, e o país está polarizado. Desde 2012 que não são permitidos discursos políticos nas homenagens de Nova Iorque aos que perderam a vida, para evitar qualquer aproveitamento partidário. Trump quer falar e vai estar num dos outros alvos do 11 de setembro, o Pentágono, também atingido por um dos aviões no mesmo dia. As cerimónias costumam ter o caráter solene de homenagem aos civis, mas também às equipas de socorro que morreram na altura. No Ground Zero, em Nova Iorque, a administração de Trump faz-se representar pelo vice-presidente J.D. Vance. Estarão também os outros antigos quatro presidentes, George W. Bush, Bill Clinton, Barack Obama e Joe Biden. Para além dos familiares das vítimas, deverá comparecer também o presidente da Câmara de Nova Iorque da altura, o republicano Rudy Giuliani, e o atual Zoran Mandani. O democrata Mandani tinha 9 anos quando aconteceu o 11 de setembro e é o primeiro maior muçulmano de Nova Iorque. Espera-se um dia de homenagem, recolhimento, reflexão histórica e silêncio.
0: O 11 de setembro marcou também uma mudança profunda na forma como o mundo acompanha a informação. Milhões de pessoas assistiram em direto aos ataques contra as Torres Gêmeas. O momento transformou também para sempre a cobertura dos grandes acontecimentos internacionais e 25 anos depois, as imagens daquele dia seguem presentes na memória coletiva, mas entram também nos noticiários e em reportagens por todo o mundo. A jornalista Rita Soares ouviu o testemunho de Henrique Mano, um dos primeiros jornalistas portugueses a chegar a Nova Iorque depois dos atentados.
5: Num quarto de século muda muita coisa. Por exemplo, a forma de trabalhar.
6: Sem internet e já não sei como é que nós descobríamos histórias e interessantes para contar.
5: A voz que ouvimos é de Henrique Mano, do jornal luso-americano de Newark.
6: Os atentados do 11 de setembro foram o maior ataque em solo americano desde Pearl Harbor, não é? Portanto, as pessoas, de certa maneira, caiu a ficha e disseram, bem, também somos atacados, também estamos expostos ao terrorismo.
5: Naquela manhã de 11 de setembro de 2001, o jornalista foi trabalhar como em qualquer dia normal.
6: Portanto, eu vivo em Nova Iorque e vou de Nova Iorque para New Jersey para o jornal. Nesse dia já não consegui regressar a casa porque os acessos a Nova Iorque não estavam todos fechados, não havia comboios, não havia nem acessos rodoviários sequer.
5: Só na manhã seguinte é que conseguiu ver ao vivo o que tinha acontecido.
6: Dirigi-me logo para a zona o mais perto possível, para aí uns 14 quarteirões, precisamente a contactar a unidade portuguesa que existia ali em dois bairros à sombra das torres, em Tribeca e Soho, para apurar a reação das pessoas ao que elas tinham visto.
5: Henrique Mano ajudou a identificar as vítimas com ligações a Portugal.
6: Foi um trabalho de investigação complexo. Aliás, nós, a nona vítima que conseguimos identificar como sendo de origem portuguesa, foi só 2 anos depois.
5: Num processo exigente e demorado.
6: Eu lembro-me de ter que contactar os familiares e pedir as fotografias e ter que ter com as pessoas para ir buscar as fotografias, porque na altura era tudo em papel, eram fotografias impressas.
5: 25 anos depois, Henrique Mano continua a trabalhar no mesmo jornal e a seguir de perto pistas sobre a possibilidade de haver uma décima vítima de origem portuguesa.
0: Ele vive há mais de 3 décadas nos Estados Unidos, este jornalista português, e continua a acompanhar de perto tudo o que se passa à volta do 11 de setembro. Hoje vai estar nas cerimónias que invocam o 11 de setembro em Newark, cerimónias de homenagem às vítimas do atentado que fez quase 3 mil vítimas mortais. Começa hoje às 9:30 da manhã no Tribunal de Lisboa o julgamento dos dois principais arguídos no chamado caso da Esquadra do Rato, um dos processos mais graves de sempre em Portugal a envolver polícias. Os dois agentes da PSP são acusados de tortura, de violação, abuso de poder e e agressões a pessoas detidas em situação de grande vulnerabilidade. Esta investigação deu origem a um segundo processo que está ainda nas mãos do Ministério Público e que envolve dezenas de suspeitos, um processo que a Justiça já classificou como sendo uma investigação muito complexa.
1: 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São 8:11.
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1: Há um acidente a esta hora, não é, Mónica?
9: É no sentido Freixo a Rápido, é um acidente na zona do Amial, que já está a deixar o trânsito demorado a partir do Mercado Abastecedor. Já no sentido a Rápido, Freixo para-se de Coimbrões até à zona da Boa Vista e na A3, sentido Braga-Porto, já há filas do Nodo A4 até à VCI. A28, sentido Matosinhos-Porto, também com filas entre a Ponte Lessa e a Rotunda AEP. Por Lisboa, para-se na segunda circular, sentido Benfica-Aeroporto, há filas do eixo norte-sul até à zona das Calvanas. No eixo norte-sul, para-se entre Telheiras e Sete Rios. Ainda está preenchida a calçada de Carris, no sentido de Odivelas de Lisboa, entre o Senhor Roubado e a Avenida Padre Cruz. Ainda também há paragens na Cril, sentido Algés-Sacavém, entre Camarate e Sacavém. Para-se ainda na A8, no ramo de acesso de Frielas para o túnel do Grilo. E no IC19, no sentido Sintra-Lisboa, na zona de Queluz e depois também de Alfragide para a segunda circular. Já na A5, sentido Cascais-Lisboa, para-se à passagem pelo Estádio Nacional e depois mais à frente há filas de Monsanto para as Amoreiras e a Marginal, no sentido Cascais-Lisboa também. Há agora indicação de um acidente na zona de Caxias, está a deixar o trânsito também demorado. Ponto 25 de Abril, ligação à Almada-Lisboa, as filas estão a partir da Baixa de Almada, os acessos do IC20 e Centro-Sul também com alguma demora.
1: Se tiver outras informações para o trânsito, 821-0101, tenha uma boa viagem, obrigado por seguir conosco. 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São 8:12. Em destaque no desporto a esta hora, Mário, a Liga dos Campeões.
10: O Manchester United venceu o Sabá por 4-0. Bruno Fernandes fez um dos golos. Conferimos os resultados de ontem já daqui a pouco. Flamengo de Leonardo Jardim em vantagem nos quartos da Libertadores. Começa hoje o campeonato de futsal e ainda a etapa 19 da volta à Espanha em bicicleta.
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11: Liga Portuguesa de Futebol, jornada 6. São 5 jogos e 5 vitórias. Mas a baliza dos dragões já não é...
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0: Ministro Pedro Passos Coelho avisa Luís Montenegro que o tempo do governo para fazer reformas está a esgotar-se. É um aviso que consta de um prefácio que Passos assina num livro intitulado Portugal na Paz dos Bloqueios e que é publicado em outubro. O Jornal Expresso teve acesso ao texto do prefácio no qual o antigo governante defende que Portugal continua preso em traves que limitam o crescimento e a competitividade.
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2: Ora, bom dia para todos os nossos amigos e amigas ouvintes à escuta desta antena portuguesa, sempre a transmitir nos 90.9 FM. São exatamente 9 horas e 32 minutos no estúdio da antena portuguesa. Estou em companhia, mais uma vez, de Olivier, deste lado, que os vai acompanhar até às 11h30 com as nossas bonitas músicas. Ansiosos para começar, vamos a começar com Marcos, com o tema Brilho no Olhar. Antes de começarmos com as nossas músicas, para todos à nossa escuta, obrigado por nos estarem à escuta da Antena Portuguesa. Um bom dia para todos, para aqueles que estão nos seus trabalhos. Bom dia, muita coragem para eles e um bom fim de semana. E pois que atravessa as nossas terras, André Luar, bom dia. Boa viagem e faço sobretudo muita atenção. Para os meus amigos caminhonistas, um grande abraço, muita coragem para eles e boa viagem. Vamos então começar com Marcos.

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1: Ora, vocês acabaram de ouvir as bombocas com o tema Minha Avó Disse-me Um Dia. E vamos a continuar com os gímios com o tema És Uma Estrela.

Ora, vocês acabaram de ouvir Que Lindo com Micaela. E antes de continuarmos com as nossas músicas, vamos aqui ficar com este pequeninho anúncio que tenho aqui para vocês. 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Ora, 9 horas 56 minutos no estúdio da Antena Portuguesa. Vamos então agora continuar com Jorge Ferreira com o tema Viver e Recordar.

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1: Mais uma vez, bom dia. São 10 horas nos estúdios da Antena Portuguesa. Vamos a ficar em direto com a Antena 1 e as suas informações. Bonjour, il est 10 horas no estúdio da Rádio Antena Portuguesa. 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
2: Santos incompletos. Ontem foram colocados nas escolas mais 2.400 professores. O balanço feito esta manhã pelo Ministro da Educação na Antena 1. A Ordem dos Médicos tem um plano para atrair médicos para o interior e vai apresentá-lo daqui a pouco na Guarda. 11 de setembro, 25 anos depois, a herança da vigilância digital em análise neste jornal.
3: Está nos 23 graus a esta hora, Faro, Funchal e Ponta Delgada, 21 Lisboa, 18 Porto, 17 Coimbra. Edição de Eduardo Maia.
2: O Ministro da Educação conta ter pronto até ao final do ano o novo modelo de autonomia para as escolas e pô-lo em marcha no próximo ano letivo, uma das principais reformas do mandato de Fernando Alexandre à frente da educação. E quem quiser entrar no ensino superior vai ter que juntar aos conhecimentos competências de literacia que também vão ser medidas e trabalhadas a partir do pré-escolar. Mas no dia em que arrancam as aulas, são os alunos que podem passar muito tempo sem professores e algumas disciplinas que mais preocupa, e o Ministro deixou esta manhã na Antena 1 o ponto de situação nesta altura, prometendo também medidas especiais em breve para as regiões do país com mais falta de professores, que são a Grande Lisboa e a Península de Setúbal. Gonçalo Costa Martins.
4: É um problema muito localizado, diz Fernando Alexandre, vai levar tempo a resolver, mas para já, em dia de arranque do novo ano letivo, o Ministro da Educação atualizou com uma ligeira quebra o número de horários completos por preencher. De cerca de 2.000 baixa para 1.250 horários completos que ainda não estão preenchidos, depois de mais professores terem sido colocados ontem, cerca de 2.400, e depois também de se somarem mais baixas. Mas então, Fernando Alexandre faz este ponto de situação na Antena 1.
5: Continuamos a ter ontem 1.250 horários por preencher. É preciso ter uma ideia completa, horários completos. Depois temos mais um número parecido de horários incompletos.
4: Fernando Alexandre garante que várias medidas têm sido aplicadas, não está de braços cruzados, tal como também não está parado o novo processo de autonomia das escolas. O objetivo é que entre em vigor no próximo ano letivo. Tem sido feito já desde há mais tempo uma transferência de competências para as autarquias e haverá também para o novo ano letivo um novo processo de competências para os diretores escolares.
5: Os diretores têm vindo a assumir mais competências, precisamente para ficarem menos dependentes do Ministério. Nós queremos melhorar a ligação com o Ministério, mas queremos que o diretor esteja mais empoderado para poder tomar essas decisões. Os princípios já foram apresentados à Associação Nacional de Municípios, aos diretores, aos sindicatos, e já temos o articulado para apresentar em outubro, e por isso o processo está muito avançado.
4: Nesta entrevista no Ponto Central da Antena 1, Fernando Alexandre falou também sobre os resultados do PISA, assume que foram uma desilusão, e diz que do último Conselho de Ministros esta semana foi aprovado um conjunto de requisitos de competências que serão importantes para os alunos terem para depois a entrada no ensino superior.
5: É precisamente um conjunto de requisitos mínimos que nós consideramos essenciais para alguém que entra numa licenciatura, isto é, tendo concluído o secundário, deve cumprir para depois poder ter sucesso. Sim. No ensino superior, e que no fundo também são essenciais para ter sucesso no mercado de trabalho.
4: Ideias principais desta entrevista do Ministro da Educação, da Ciência e da Inovação na Antena 1, no dia em que arrancam as aulas, com este número então de 1.250 horários completos ainda por preencher.
2: E outros trantos, praticamente, disse o Ministro, incompletos nesta altura. A Confederação Nacional de Associações de Pais chama a atenção esta manhã de que há muitas escolas ainda em que os horários dos alunos não são conhecidos. Hoje, José Miguel Antunes, da Comissão Executiva da CONFAP, não entende quais são as razões na demora da colocação ou na fixação dos horários, mas adianta que em anos anteriores, em situações semelhantes, as explicações dadas na altura foi precisamente o facto de haver colocações de professores de última hora.
6: A justificação nos anos anteriores de não haver horários era de não saber se faltavam ou não professores e onde é que eles faltavam. Se este ano os professores foram todos colocados muito mais cedo, essa justificação de não saberem quais é que seriam os professores acaba por cair por terra.
4: E o que neste momento a CONFAP Sim. tem de relatos é de muitos casos em que ainda não há horários conhecidos?
6: Sim, existem muitos agrupamentos em que não existem horários conhecidos.
4: Portanto, isto será então aqui também um problema relacionado com a falta de professores, no fundo, é isso?
6: Pois, não sabemos se é falta de professor, se é das direções dos agrupamentos, se é de quem faz os horários. De facto, não conseguimos perceber porque é que uns conseguem e outros não conseguem.
2: Os horários devem estar fixados de véspera, antes do arranque do ano escolar, mas José Miguel Antunes, esta manhã, na Antena 1, da Comissão Executiva da CONFAP, a Confederação Nacional das Associações de Pais, afirma ter conhecimento de que há muitos alunos em várias escolas do país que esta manhã não conhecem ainda os horários. Está a começar nesta altura no Ministério da Saúde uma reunião que pode ser muito importante, porque pode desmobilizar a greve que os técnicos de emergência médica têm marcada já para a próxima segunda-feira. Oriana Barcelos está junto ao Ministério da Saúde. A reunião já começou. Os técnicos falaram aos jornalistas, ainda têm esperança num acordo?
0: Tudo indica que sim, que essa reunião já começou, até porque, como disseste, já vimos entrar o presidente do Sindicato dos Técnicos de Emergência Pré-Hospitalar, também o presidente do INEM, duas das partes que procuram aqui hoje esse entendimento. É uma última oportunidade, até agora não foi possível estabelecer essas pontes. O sindicato quer evitar algumas das mudanças na organização do INEM, por exemplo, ao nível da transformação das ambulâncias e do alargamento da rede de socorro. Ainda não há acordo sobre isso, mas há de facto esperança, e foi isso que disse o líder do sindicato, o Rui Lázaro, aqui à chegada ao Ministério da Saúde.
7: Trazemos boas expectativas, não só porque também já demonstramos na nossa contraproposta alguma flexibilidade para encontrarmos posições, mas também porque encontramos na passada reunião a Sra. Ministra da Saúde bastante empenhada, inclusive sendo ela a estabelecer algumas pontes entre o que são as reivindicações e o que são as medidas já anunciadas pelo INEM. Acreditamos que vai ser possível chegar a acordo.
0: Rui Lázaro, o presidente do Sindicato dos Técnicos de Emergência Pré-Hospitalar, ele aqui a dizer que a ministra Ana Paula Martins está também mais disponível para um acordo. Ela vai estar cá hoje, claro, é uma das partes fundamentais neste encontro, onde se procura um entendimento então para evitar as greves da próxima segunda-feira e também do dia 28 de setembro, duas greves, Eduarda, que acontecerem ameaçam o bom funcionamento do 112.
2: Sim, vão ser preocupantes. Uma delas, como dizia aqui a Oriana Barcelos, já na próxima segunda-feira, a outra a 28, e esta reunião hoje no Ministério da Saúde, onde vai estar, onde vão estar também as chefias do INEM, juntamente com os técnicos de emergência médica, os sindicatos que representam estes técnicos, é crucial para sabermos o que é que vai acontecer na próxima segunda-feira ao socorro, à emergência em Portugal. A Ordem dos Médicos vai apresentar um conjunto de propostas para ajudar a combater a falta de médicos nos territórios de baixa densidade. O estudo da Ordem defende melhorias em vários setores, nomeadamente na habitação, nos impostos e também na formação dos médicos. Miguel Bastos.
8: Habitação acessível, menos impostos e subsídio de transporte são algumas das propostas apresentadas neste estudo da Ordem dos Médicos, que identificou 11 áreas do país onde a fixação de médicos tem sido mais difícil. Mas não é só. A Ordem considera que é preciso criar vagas prioritárias para atrair médicos para estes territórios e depois garantir vagas prioritárias com apoios financeiros para que estes médicos possam continuar a sua formação. A Ordem defende ainda outras medidas, como a valorização do tempo de serviço, a flexibilização de horários e mais dias de férias para os médicos que permaneçam nestes territórios de baixa densidade, localizados sobretudo no interior do país e nas regiões autónomas.
2: Este estudo, com as propostas da Ordem dos Médicos, é apresentado esta manhã na cidade da Guarda. Começa hoje às 9:30 da manhã, daqui a pouco, portanto, no Tribunal de Lisboa, o julgamento dos dois principais arguídos no chamado caso da Esquadra do Rato, um dos processos mais graves de sempre em Portugal, a envolver polícias. Os dois agentes da PSP são acusados de tortura, violação, abuso e de poder e agressões a pessoas detidas em situação de grande vulnerabilidade. realidade, João Caraceiro?
9: A acusação do Ministério Público descreve atos de tortura praticados pelos dois polícias, como a sodomização de vítimas com bastão, socos com luvas de boxe, chapadas e golpes na cabeça. Algumas das alegadas agressões foram filmadas, fotografadas, partilhadas entre agentes da PSP. As vítimas eram sobretudo toxicodependentes, migrantes, pessoas sem abrigo. Um dos polícias está acusado de 29 crimes, entre eles 6 de tortura, 5 de violação, uma consumada, 4 na forma tentada. O outro agente responde por 7 crimes, 2 são de tortura, 1 de ofensas à integridade física. O caso, que agora chega a julgamento, é apenas um de 2 processos. O segundo continua em investigação.
10: Crimes de tortura numa polícia, isso é de outro mundo, isso já não existe. Infelizmente existe. E por isso temos que ser muito firmes e intolerantes com estas atividades.
9: Luís Neves, ministro da Administração Interna, do Diretor Nacional da Polícia, Luís Carrilho, a mesma garantia.
11: Tolerância zero a todos os casos que não representam a Polícia de Segurança Pública.
9: Separar as águas desde o início foi também essa a ressalva.
10: Distinguir o trigo do joio, do lado, que é quase a totalidade, daqueles que cumprem a lei.
9: Certo é que o ministro chegou a reconhecer. O caso abalou a confiança dos portugueses na polícia.
10: Colocou em pensamento o que é que se passa, até do ponto de vista estrutural, daquilo que é disciplina interna.
9: Depois, o diretor da PSP garantia que o controle na polícia aumentou a seguir às denúncias de agressões na Esquadra do Rato. Os dois polícias estão detidos desde julho de 2025. O principal arguido, de 22 anos, está em prisão preventiva. O outro agente, de 29 anos, está agora em prisão domiciliária. Antes do julgamento, na fase de instrução, a juíza considerou que existe uma séria probabilidade de os dois agentes serem condenados.
2: Vamos seguir de perto o arranque deste julgamento hoje dos dois polícias da Esquadra do Rato. 25 anos depois do 11 de setembro, as heranças são imensas. Uma delas, por certo, é o da vigilância digital. Preparou-se um mundo a seguir ao 11 de setembro mais seguro, mas também onde os cidadãos são muito mais vigiados. Nuno Mateus Coelho, bom dia, especialista em cibersegurança e professor da Universidade Lusófona Portuguesa. O que é que herdámos nesta matéria com o 11 de setembro, há 25 anos, o ataque às Torres Gêmeas em Nova Iorque?
12: Olá, bom dia. Herdamos bastantes coisas. Primeiramente porque houve uma mudança essencial que foi conceptual. Antes do 11 de setembro nós olhávamos para a segurança das infraestruturas críticas de uma forma diferente e agora olhamos para elas porque percebemos que elas podem ser interrompidas não só pela parte digital, não só pela parte física, mas só pela parte digital. Ou seja, hoje em dia conseguimos impedir o normal funcionamento do sistema de águas, de energia, da banca, com o mesmo impacto que teve o 11 de setembro com os aviões a entrar nas Torres Gêmeas. Mudaram bastantes coisas, a infraestrutura crítica passou a ser o centro da estratégia, o ciberterrorismo ganhou uma relevância política que não tinha anterior, porque estas redes hoje em dia espalham-se através da internet, querem arranjar membros para os seus grupos através da internet, espalham a sua mensagem, e portanto há uma nova forma de controlar, sem dizer de uma forma muito forte, de tentar controlar esta mensagem de ódio, este discurso, esta retórica do controle da religião sobre as pessoas, que depois, de uma forma mais em última instância, levam a que se concretizem ataques cibernéticos, porque a vigilância física passou a ser um dos alvos, passou a ser uma das principais ações que saíram do 11 de setembro, vigiar mais fisicamente as infraestruturas, e percebeu-se que Osama Bin Laden e Al-Qaeda, naquela altura, comunicavam através da internet, por sistemas digitais não ligados, o que já mostrava que havia um cuidado e um pensamento por parte destes grupos em esconderem-se através do meio digital, mas comunicando através deste meio digital. Muitas coisas mudaram, a partir da informação cresceu, as polícias hoje em dia comunicam entre si de uma forma mais resiliente, de uma forma mais autónoma, por canais especializados, fechados, encriptados, garantindo que essa mensagem não seja interceptada, e também se percebeu que estes grupos comunicam através destes mesmos canais. Portanto, não vamos chamar uma vigilância, mas houve uma necessidade muito maior de perceber, por exemplo, como é que grupos como o WhatsApp hoje em dia e outras plataformas de comunicação funcionam para garantir que elas também não são tão fechadas, que possa permitir que um determinado grupo consiga usá-las para cometer ataques.
2: Muita da radicalização faz-se por aí hoje.
12: Faz-se pelo meio digital, claro, e se os próprios Estados Unidos criaram uma espécie de segurança interna, o Homeland Department, é criado ali em 2002, que depois deu ao crescimento da CISA, que era o Cyber Security Infrastructure Security Agency, para garantir que tanto fisicamente fisicamente como digitalmente, a segurança começava a convergir, ou começou a convergir, tornando-se evidente que os sistemas digitais controlam o mundo físico. Hoje em dia chamamos isso, entre outras coisas, o ICS, ou o SCADA, ou o OT. Portanto, o que se procurou encontrar foi uma espécie de resiliência e continuidade de negócio, porque também se aprendeu com a queda das Torres Gêmeas, que muitos dos negócios que estavam lá, que eram importantes para a cidade de Nova Iorque, vamos falar assim localmente, deixaram de funcionar porque não tinham uma alternativa, não havia os backups, não havia a resiliência. Portanto, isso veio-nos ensinar que não podemos só olhar para o mundo físico, mas temos que perceber que digitalmente conseguimos impedir que qualquer coisa de normal funcione. Nós tivemos aqui muito recentemente em Portugal o apagão, nós não sabemos até hoje como aconteceu, mas estamos a olhar para esse apagão também já de uma forma digital, não obstante ser uma questão física, eram as centrais, deixaram de trabalhar, não estavam preparadas, mas agora olhamos para ela de uma forma digital, para garantir que nenhum
2: apagão. E em vigilância permanente, com a ajuda das tecnologias. Nuno Mateus Coelho, todas as informações que me deixou aqui dariam uma grande conversa sobre este tema, que é muito interessante. É também uma herança nossa do 11 de setembro, que aconteceu há 25 anos. Agradeço-lhe ter vindo a este jornal, especialista em cibersegurança e professor da Universidade Lusófona Portuguesa, para ganharmos um pouco mais de consciência sobre o tanto que mudou depois do 11 de setembro de 2001.
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1: Então, mais uma vez, bom dia para todos. Lá vão 16 minutos para além das 10 horas no estúdio desta Antena Portuguesa. Continuando com as nossas músicas, vamos a continuar com Cristina Marrano com o tema Ser Jovem Outra Vez.

Então, mais uma vez, bom dia para todos. Acabaram de ouvir então Cristina Marrano, Ser Jovem Outra Vez. E vamos agora continuar com o Toy com o tema Apenas um Adeus.

Ora, vocês acabaram de ouvir dois temas do Toy com apenas um adeus e depois sozinho. E agora a seguir vamos a continuar com Bronca Flor. Cândida Bronca Flor, com certeza de quem quero ser. 10 horas e 29 minutos nos estúdios desta Antena Portuguesa.

Ora, mais uma vez, bom dia para todos. Vocês acabaram de ouvir vários temas de J. Gomes. Vocês acabam... Primeiro foi Braços Amigos, a seguir Povo Nortenho e atualmente vocês ouviram Nós Vamos Viver a Dois. São 10 horas e 59 minutos no estúdio da Estado Antena Portuguesa. 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Vamos então continuar com a gata, com o seu tema Francisquinho.

0: Ora, vocês estavam a ouvir a Natasha com o seu tema A Fugitiva do Amor. Antes então de chegar então ao assinar horário das 11 horas, já são 10 horas 58 minutos, no estúdio já está a Antena Portuguesa. 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Também vos quero lembrar que hoje à noite a União Nacional dos Combatentes Valão Mirei organiza um loto de outono, hoje à noite então, isto na Sala de Charmi, que se encontra no Centro de Animação de Lei, em Valão Mirei. 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Ora, são 11 horas no estúdio da Antena Portuguesa, vamos a ficar em direto com a Antena 1 e as suas informações. Ele é 11 horas no estúdio da Antena Portuguesa.
1: Sexta-feira, 11 de setembro, Eduarda, está normalizada a circulação no metro do Porto.
2: Parte da linha amarela do metro do Porto.

0: Do lado de Gaia esteve com perturbações nas últimas horas e condicionada por causa de um atropelamento, mas há essa informação chegada há instantes em contacto com a empresa do metro, da Metro do Porto. Antena 1 sabe que já está regularizada a situação. O julgamento dos dois polícias implicados no caso do rato está a começar e vai ser feito à porta fechada. Portas abertas no Centro Cultural de Belém até domingo para a festa de arranque de temporada.
1: 27 graus a esta hora em Faro, 24 Funchal e Ponta Delgada, 23 Lisboa, Porto 21, 19 Coimbra. 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
0: O julgamento dos dois polícias da Esquadra do Rato está a arrancar esta manhã no Tribunal de Lisboa. Já se sabe que vai ser feito à porta fechada. Os dois polícias estão acusados de crimes de tortura e violação, cujas vítimas eram pessoas em situação de vulnerabilidade. Alexandra Sofia Costa, estás a acompanhar o arranque deste julgamento. Ele já começou. Que informações tens a esta hora?
2: Já começou, mas aqui à chegada ao tribunal os jornalistas foram surpreendidos por este ser um julgamento à porta fechada. A justificação aparente é por estar em causa um crime de violação sexual, mas esta é uma situação pouco habitual. Foi decretada pelo juiz que está a acompanhar este processo. O próprio Conselho Superior de Magistratura também já confirmou esta situação à Antena 1. Foi uma decisão tomada no dia 9 de setembro, sabemos, mas ainda também não sabemos quais foram os fundamentos para esta decisão. Certo é que a advogada de um dos polícias que está no banco dos réus esta manhã, Filipa Duarte Gonçalves, não quis prestar declarações aqui à chegada do tribunal, mas confirmou aos jornalistas que este seria, de facto, um julgamento à porta fechada.
3: Eu respeito muito o vosso trabalho, mas como devem compreender, eu não vou prestar declarações. Muito antes...
4: É à porta fechada.
3: É à porta fechada, foi assim decretado. Dá-me licença. Nos termos da lei, assim o impõe, está bem? Com licença.
2: Longe dos jornalistas, no banco dos réus estão então dois polícias da Esquadra do Rato. Guilherme Leme tem 23 anos, é acusado de 29 crimes, entre eles tortura, violação, abuso de poder. O outro polícia, Óscar Borges, de 26 anos, é acusado de 7 crimes, entre eles também tortura e abuso de poder. O despacho de acusação descreve atos de tortura como sodomização das vítimas, com um bastão e socos com luvas de boxe. A defesa do polícia já alegou que esse bastão que está na alegada queixa, que está na alegada violação, não tinha o ADN da vítima. Os dois polícias terão filmado e fotografado algumas dessas agressões, que seriam partilhadas depois num grupo do WhatsApp. As vítimas eram sobretudo toxicodependentes, pessoas que cometeram pequenos delitos, muitos deles estrangeiros e em situação irregular em Portugal ou em situação de sem-abrigo. Mas estas justificações, todas estas justificações não estão a ser ouvidas por nós jornalistas, porque este está de facto a ser, Eduarda, um julgamento que já começou, mas é à porta fechada.
0: Reportagem em direto de Alexandra Sofia Costa, que tal como os outros repórteres que se dirigiram esta manhã ao Tribunal de Lisboa para acompanhar o julgamento destes dois polícias da Esquadra do Rato, só esta manhã foram informados de que o julgamento seria feito sem público na sala do Tribunal. É um caso este da Esquadra do Rato que parece vai ainda no adro, porque há uma outra investigação bem maior com mais suspeitos ligados a este caso que está ainda no Ministério Público e que já foi considerado pelo Ministério Público uma investigação complexa. O Ministro da Educação conta ter pronto até ao final do ano o novo modelo para a autonomia das escolas e pô-lo em marcha durante o próximo ano letivo. Uma das principais reformas do mandato de Fernando Alexandre à frente do Ministério da Educação. E quem quiser entrar no ensino superior vai ter que juntar aos conhecimentos que são apreendidos na escola competências de literacia que também vão ser medidas e trabalhadas a partir do pré-escolar. Mas no dia em que estão a arrancar as aulas, são os alunos que podem passar muito tempo sem professores a algumas disciplinas. A principal preocupação, e o Ministro da Educação deixou esta manhã na Antena 1 o ponto de situação nesta altura, prometendo também medidas especiais em breve para as regiões que mais sofrem com a falta de professores, a Grande Lisboa e a Península de Setúbal. Gonçalo Costa Martins.
4: É um problema muito localizado, diz Fernando Alexandre, mas no arranque do novo ano letivo há essa garantia de que não tem parado de ser aplicadas, trabalhadas medidas para combater essa falta de professores, e pouco mudou o número de horários por preencher em relação ao número que era antes conhecido. Eram cerca de 2.700 horários. Agora, se juntarmos os completos e os incompletos, o número poderá ter uma ligeira quebra.
5: Continuamos a ter, ontem, 1.250 horários por preencher, completos, horários completos. Depois temos mais um número parecido de horários incompletos.
4: Números ao detalhe no ponto central da Antena 1. Fernando Alexandre diz que continua a trabalhar na falta de professores, mas há outro processo que também não está parado. O novo modelo de autonomia das escolas, que traz no próximo ano letivo mais competências para os diretores escolares.
5: Os diretores têm vindo a assumir mais competências, precisamente para ficarem menos dependentes do Ministério. Nós queremos melhorar a ligação com o Ministério, mas queremos que o diretor esteja mais empoderado para poder tomar essas decisões. Os princípios já foram apresentados à Associação Nacional de Municípios, aos diretores, aos sindicatos, e já temos o articulado para apresentar em outubro, e por isso o processo está muito avançado.
4: Sobre os resultados do PISA, assume que foram uma desilusão. Explica também que esta semana, em Conselho de Ministros, foi definido um conjunto de requisitos, de competências, a pensar no ensino superior.
5: Nós introduzimos um conjunto de requisitos de literacia e numeracia para o acesso ao ensino superior. É precisamente um conjunto de requisitos mínimos que deve cumprir para depois poder ter sucesso. Sim. No ensino superior, e que no fundo também são essenciais para ter sucesso no mercado de trabalho.
4: Entrevista de Fernando Alexandre no dia em que as aulas começam até ao nono ano, o secundário é mais tarde, e com o ministro a assumir que vai levar tempo para resolver a falta de professores.
0: O dia de regresso às aulas, o ponto de situação também das políticas que o atual Ministro da Educação decidiu imprimir ao mandato que tem à frente da pasta da Educação no Governo. 25 anos depois, o 11 de setembro ainda é um momento de ruptura mais importante fixado na história do século XXI. Hoje Nova Iorque vai prestar homenagem às vítimas, mas também aos sobreviventes, aos milhares de bombeiros, polícias e equipas de socorro que responderam ao ataque, como foi o caso do capitão da polícia de Newark, Michael Chandler. Parece que as memórias de há 25 anos ainda estão vivas, como naquele dia quando esteve no terreno, nas horas que se seguiram ao ataque às Torres Gêmeas. O polícia de ascendência portuguesa, nascido nos Estados Unidos, fez parte das operações de apoio e de resgate, longe ainda de entender a dimensão na altura que a tragédia havia de tomar. Mas o dia ficou gravado na memória de Michael Chandler, com quem a jornalista Cláudia Martins conversou, não só pelas imagens, mas também pelos sons e pelos cheiros da tragédia do World Trade Center.
6: Estava a ter aulas e no início nem fizeram caso.
7: De Newark consegue-se ver a fumaça. Nós não ligamos muito porque às vezes acidentes acontecem. E quando a segunda torre foi batida, nós todos já sabíamos que era guerra. Era acts de terrorism.
6: O capitão Mike Alexandre nasceu em território americano. Era polícia há 3 anos quando aconteceu o ataque, recém-chegado ao território de Newark.
7: O meu trabalho naquele dia era ajudar as ambulâncias a passarem pelo trânsito todo para chegar ao hospital o mais rápido possível.
6: Esta tarefa estendeu-se por 16 horas num dia que durou 24, e após algumas de descanso foi destacado ao segundo dia para o World Trade Center.
7: O que é que eu vi foi horrível. Nunca vou me esquecer. O cheiro, o pó no ar e os bombeiros, todos têm... Estou todo arrepiado agora a falar isto. Os apitos dos alarmes deles todos a apitarem, porque estavam debaixo do prédio. E só ouvíamos era... Pip, pip, pip, pip, pip.
6: Michael Alexandre tem 50 anos. Metade da vida do polícia foi construída após o ataque às Torres Gêmeas. Diz que se tornou mais desconfiado, assim como todo o país.
7: Todos os prédios federais, de conselhos municipais, toda a gente tem que passar por um metal detector. E antigamente uma pessoa estava mais livre e não era tantas zonas dos prédios que estavam secured or off-limits.
6: Perímetros e segurança, palavras que fazem parte do vocabulário deste capitão da polícia, que vê tudo isto de forma justificada depois do que viveu em 2001.
7: Com meus olhos, que eu vi, eu não acho exagerado nada, eu acho bem feito.
0: O capitão Mike Alexandre vai participar hoje em Newark nas cerimónias de homenagem aos polícias e aos bombeiros que perderam a vida nos ataques do 11 de setembro. Morreu Emma Bonino, figura histórica da política italiana. Ela morreu esta sexta-feira aos 78 anos. A informação é dada pelo partido Mais Europa que Bonino liderou e ela destacou-se nas lutas pela legalização do divórcio, do aborto em Itália. Tornou-se uma referência também dos direitos civis, da defesa das mulheres e do projeto europeu. Foi deputada, Emma Bonino, foi também ministra dos negócios estrangeiros em Itália e foi comissária europeia. O Centro Cultural de Belém está hoje a abrir as portas ao início da tarde para a nova temporada das artes performativas, com 3 dias de festa que vão ocupar os auditórios, mas também os espaços a céu aberto, as praças e os jardins do CCB, com muitas atividades preparadas para as famílias. É um programa pensado, Sandy Gageiro, para atrair novos públicos e aproximar mais o CCB da cidade.
8: Chegar àquelas pessoas que acham que o CCB não é para elas, explica o novo diretor para as artes performativas, Sérgio Rangoni.
9: Chegar àquelas pessoas que ainda sentem que o CCB não é para elas, se poderá concretizar-se através da diversificação das propostas musicais, teatrais e coreográficas que apresentamos.
8: A festa da temporada é uma espécie de amostra do programa dos próximos meses. Há música e teatro como Falsas Histórias Verdadeiras, uma pinacolagem de Vítor Hugo Pontes.
10: Misturar várias linguagens, seja da dança, mais o teatro, a música, e o Manuel António Pina também vai beber a vários géneros, sendo que ele se considera um escritor sem género.
8: Ou Please Don't Touch, um monólogo afrofuturista de Nuna.
11: À volta de outros decidirem aquilo que merecemos, que devemos e qual é a nossa história, de onde é que ela vai.
8: Há também dança com Ian Casey Graves, uma incursão no flamenco.
12: Abrir o leque para além de Espanha, para além do flamenco e falar sobre como os afrodescendentes na diáspora são entendidos, digamos assim. Isto significou, obviamente, que estando em Espanha fui ao Ghana, que é de onde a minha mãe é natural, mais concretamente de Cape Coast, um dos locais onde ocorreram importantes detenções de pessoas antes de serem enviadas para as Américas, mas que inclui também a Península Ibérica, tanto Portugal como Espanha. Então, este desejo é de resgatar as raízes.
8: Há performance e instalação, concertos dentro e fora do CCB, muitos espetáculos com entrada livre.
13: Fazer que tudo isso vira um hit no foco de crescimento.
0: Esta festa que vai até domingo é um aperitivo para a nova temporada do CCB, que aí vem.
1: Foi a informação com Eduardo Maio, num simultâneo com a RTP Antena 1 Madeira, Açores e RTP Mundo. 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
14: Ora então, mais uma vez, bom dia para todos. São 11 horas e 13 minutos no estúdio já está da Antena Portuguesa. Sempre Olivia deste lado que nos acompanha até às 11h30. Aqui com as nossas bonitas músicas, naturalmente. Antes de continuarmos com as músicas, mais uma vez, para todos aqueles que estão nos seus trabalhos, muita coragem para eles, um bom dia e um bom fim de semana. Para os que atravessam as nossas terras de Rio Ar, bom dia, boa viagem e faço sobretudo muita atenção. Para os meus amigos camionistas, para eles, um grande abraço, muita coragem e boa viagem. Ora, vamos então ficar com Dominique Costa com aquela canção pop.

Ora vocês acabaram de ouvir Tina Monteiro com o tema O Rapaz da Camisola Verde, e vamos a continuar com João da Silva com o tema Amigo Imigrante. 11 horas e 20 minutos nos estúdios da Antena Portuguesa.

Então, mais uma vez, bom dia para todos. Vocês acabaram de ver dois títulos da Ana Paula. O primeiro, Não Consigo Te Esquecer, e Querido Pai que Tanto Me Ensinaste. Eu vou-me ficar por aqui, mas cara, estarei de volta amanhã de manhã mais uma vez para vos acompanhar. Só me resta me despedir de vocês, para mais uma vez, todos aqueles que estão nos seus trabalhos, muita coragem para eles e um bom fim de semana. Após que eu atravesse o nosso terra Orlando Guiroar, bom dia, boa viagem e faço muita atenção. São 11 horas e 32 minutos nos estudos desta Antena Portuguesa. Então, até amanhã.

0: Sobre pessoas vulneráveis na esquadra do rato em Lisboa vai decorrer à porta fechada, justificação dada há pouco pelo coletivo de juízes que está a julgar este caso. O Sindicato dos Técnicos de Emergência Pré-Hospitalar está confiante no entendimento com a direção do INEM que permita anular a paralisação agendada para os dias 14 e 28 deste mês. Decorre a esta hora no Ministério da Saúde uma reunião para tentar evitar a greve. Em Ceuta arderam na última noite 40 tendas onde têm estado alojados migrantes que chegaram ao enclave no final de julho. Ainda não se sabe se o incêndio foi provocado por alguém do exterior ou se teve origem em algum incidente no interior de uma das tendas.
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0: O julgamento dos dois agentes da PSP acusados dos crimes de tortura e violação sobre pessoas vulneráveis na Esquadra do Rato vai decorrer à porta fechada. A primeira sessão deste julgamento começou há pouco no Campos da Justiça, mas os jornalistas vão ter de ficar da parte de fora. A justificação, Alexandra Sofia Costa, é a preservação da intimidade e da vida privada das vítimas.
1: Nos últimos minutos, os jornalistas receberam essa informação do Tribunal sobre o facto deste julgamento estar a decorrer à porta fechada. Foi uma declaração escrita onde se lê que o Tribunal determinou que a audiência de julgamento decorra com exclusão da publicidade, tendo em conta a natureza dos crimes em causa e a necessidade de proteger a dignidade, a intimidade e a vida privada dos intervenientes processuais, em particular das alegadas vítimas. Esta decisão considera ainda que a discussão em julgamento implicará a abordagem de matérias de elevada sensibilidade e que a presença de público poderia afetar a produção da prova e o normal decurso da audiência. Diz também a nota que na ponderação entre o direito à informação e o direito à intimidade e à dignidade dos intervenientes, o Tribunal considerou que a restrição necessária era adequada e proporcional, tendo igualmente em conta que foram já facultadas aos jornalistas peças processuais nos termos legalmente permitidos. A exclusão da publicidade abrange o público em geral e também os jornalistas. Já a leitura do acórdão, diz a nota, vai ser pública. Esta nota acontece porque aqui à chegada ao Tribunal os jornalistas foram surpreendidos por este ser um julgamento à porta fechada. Os jornalistas aqui presentes fizeram mesmo um requerimento formal para terem acesso pelo menos à segunda sessão deste julgamento, mas depois desta informação do Tribunal seguramente esse pedido vai ser inviabilizado. Lá dentro estão então, no banco dos réus, dois polícias da Esquadra do Rato. Guilherme Leme tem 23 anos, é acusado de 29 crimes, entre eles tortura, violação, abuso de poder. O outro polícia, Óscar Borges, de 26 anos, é acusado de 7 crimes, entre eles tortura, abuso de poder. O despacho da acusação descreve atos de tortura, como sodomização das vítimas, com um bastão e socos com luvas de boxe. A defesa do polícia já alegou que esse bastão da alegada violação não tinha ADN da vítima. As vítimas são sobretudo toxicodependentes, pessoas que cometeram pequenos delitos, muitos deles estrangeiros e em situação irregular em Portugal ou em situação de sem-abrigo.
0: A reportagem de Alexandra Sofia Costa no Campos da Justiça em Lisboa. Ela segue à distância esta primeira sessão deste julgamento em que estão envolvidos dois agentes da PSP. Quanto ao segundo processo, ainda em investigação por parte do Ministério Público, foi classificado como de especial complexidade no final de agosto por causa da dimensão da possibilidade de serem identificadas mais vítimas e constituídos ainda mais arguídos. São atualmente 23 neste segundo processo. 7 desses arguídos estão em prisão preventiva, 4 em domiciliária, 2 foram suspensos de funções. O Sindicato dos Técnicos de Emergência Pré-Hospitalar admite cancelar a greve agendada para os dias 14 e 28 deste mês. À entrada para a reunião desta manhã com a Ministra da Saúde e com o Presidente do INEM para tentar um acordo que impeça a paralisação, Rui Lázaro mostrou-se confiante num entendimento.
2: Trazemos boas expectativas, não só porque também já demonstramos na nossa contraproposta alguma flexibilidade para encontrarmos posições, mas também porque encontramos na passada reunião a Sra. Ministra da Saúde bastante empenhada, inclusive sendo ela a estabelecer algumas pontes entre o que são as nossas reivindicações e o que são as medidas anunciadas pelo INEM. Acreditamos que vai ser possível chegar a acordo.
0: Se houver resposta às reivindicações, o Sindicato dos Técnicos de Emergência Pré-Hospitalar pode vir a abandonar a ideia de avançar para a greve, admite Rui Lázaro. O primeiro dia de paralisação é já na próxima segunda-feira. A reunião no Ministério da Saúde começou ao início da manhã e ainda prossegue. É uma dificuldade crónica. Em dia de regresso às aulas, os diretores escolares avisam que algumas turmas não vão ter todas as aulas asseguradas, porque há muitos horários por preencher. O Ministro da Educação garante, no entanto, que o problema é localizado. Centra-se sobretudo nas regiões de Lisboa e Setúbal. Em entrevista esta manhã à Antena 1, Fernando Alexandre assegurou que este ano letivo vai começar com menos horários incompletos do que o último. São agora cerca de 1.250 os horários incompletos. Fernando Alexandre explica, no entanto, que há cerca de 2.000 baixas médicas num processo de colocações que ainda não parou.
3: ontem, que foi a última colocação antes do ano letivo. Nós ontem colocámos mais 2.400 professores nas escolas. Todas as semanas têm vindo a ser colocados milhares de professores, mas de facto nós tivemos mais 2.000 pedidos de atestado médico de professores e por isso continuamos a ter ontem 1.250 horários por preencher, completos, horários completos. Depois temos mais um número parecido de horários incompletos.
0: Entrevistado pela jornalista Eduarda Maio, Fernando Alexandre explicou que continua em curso o novo modelo de autonomia nas escolas, que dará mais competências aos diretores escolares no próximo ano letivo.
3: Esta revisão, que estará feita até o final do ano, o que é que vai fazer? Vai dar mais autonomia num conjunto de dimensões de gestão da escola. Aliás, nós temos vindo já a fazer isso nos últimos meses, ou seja, os diretores têm vindo a assumir mais competências, precisamente para ficarem menos dependentes do Ministério. Nós queremos melhorar a ligação com o Ministério, mas queremos que o diretor esteja mais empoderado para poder tomar essas decisões.
4: Podemos ter este novo modelo de governo das escolas já em prática a partir do próximo ano letivo, não deste que agora começa?
3: Não, vamos ter, certamente, porque os princípios já foram apresentados à Associação Nacional de Municípios, aos diretores, aos sindicatos, e já temos o articulado para apresentar em outubro, e por isso o processo está muito avançado.
0: A garantia de Fernando Alexandre, como ouvíamos há pouco, o ano letivo arrancou com 1.250 horários incompletos, um pouco por todo o país. Na Escola Padre Alberto Neto, em Queluz, há 16 horários por preencher. Foi o que constatou a jornalista Inês Linhares Dias, que esteve em reportagem nesta escola, onde esta manhã foram dadas as boas-vindas aos alunos.
5: Às 8 em ponto, as portas abriam para receber os alunos que ali chegavam pela primeira vez. A essa mesma hora, o diretor do agrupamento de escolas Queluz Belas, António Duarte, dava nota de que ainda estão por preencher 16 horários, principalmente no primeiro ciclo.
6: Isso representa cerca de 4% de professores em falta no agrupamento. Nós somos 340 professores. O agrupamento é, de facto, bastante grande. E essa falta tem mais impacto, sobretudo no primeiro ciclo.
5: Um problema com que o agrupamento se tem deparado desde o ano passado e que tem sido mitigado com trabalho extra.
6: O ano passado foi dramático, conseguimos resolver os problemas, portanto a nossa preocupação foi, no ano passado e a este ano, não termos os meninos em casa. Temos conseguido resolver isso com grande esforço dos professores, com muita carga de trabalhos, com horas extraordinárias. Este ano gostaria que não fosse preciso, ou pelo menos não fossem precisas tantas, mas vamos ver como é que evolui daqui até ao fim do mês.
5: A colocação diária de professores, anunciada esta semana, ajuda, mas não resolve o problema.
6: Eu considero que é uma boa medida, no sentido em que teremos professores mais depressa, portanto ganharemos aqui alguns dias em cada colocação. Agora, não é a solução, porque essa medida não cria professores.
5: Na Escola Básica e Secundária Padre Alberto Neto, como em tantas outras por todo o país, faz-se muito com pouco. Os professores trabalham mais e tenta-se recorrer a colocações temporárias para que os alunos não fiquem sem aulas.
0: Reportagem de Inês Linhares Dias na Escola Padre Alberto Neto em Queluz. Hoje começa oficialmente o ano letivo para os alunos até ao nono ano de escolaridade. Os do secundário só regressam às aulas no próximo dia 21 por causa das falhas na correção dos exames nacionais. Em Ceuta, pelo menos 40 tendas onde têm estado alojados migrantes que chegaram ao enclave no final de julho arderam na última noite. As autoridades espanholas adiantam que ninguém ficou ferido e que as causas deste fogo estão a ser investigadas. Para já não se sabe ainda se este incêndio foi provocado por alguém do exterior ou se teve origem a algum incidente no interior de uma das tendas, embora a polícia se incline mais para esta última hipótese. Esta semana recordo alguns migrantes que estão alojados em tendas nas naves do Tarajal, em Ceuta, foram alvo de agressões por parte de atacantes encapuzados. No dia em que se assinalam 25 anos do ataque às Torres Gêmeas, Luís Montenegro publicou um texto na rede social X a salientar a importância dos valores da democracia, da segurança e da liberdade. O primeiro-ministro escreve que o mundo mudou há 25 anos e recorda as muitas pessoas que perderam a vida a 11 de setembro de 2001, incluindo portugueses. Os ataques da Al-Qaeda fizeram quase 3 mil vítimas mortais, 9 eram cidadãos portugueses, embora ainda se investigue a possibilidade de existir mais uma vítima portuguesa entre os desaparecidos. Este tema vai estar em destaque já a seguir aqui na Antena 1, no programa Antena Aberta.
7: Foi a informação com João Vasco num simultâneo com a RTP Antena 1 Madeira, Açores e RTP Mundo. 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Tem sido uma manhã complicada no trânsito, Mónica. E agora, qual é o ponto de situação?
5: Um pouco mais calmo, Augusto Fernandes. Pelo menos em Lisboa, só se para na segunda circular, no sentido Benfica Aeroporto. Há algumas paragens na zona do Campo Grande, mas de resto todos os outros acessos à cidade de Lisboa, agora sem grandes problemas. No Porto, para-se na VCI, no sentido Rábida Freixo, há ainda filas na zona da Boa Vista. Já no sentido Freixo a Rábida, ainda também se para do Mercado Abastecedores até ao Noda A3. E há ainda também filas na A28, no sentido Matosinhos-Porto, entre o Noda A4 e a Avenida Sidónio Paes.
7: Desejo que faça uma boa viagem e tenha um ótimo dia. 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O programa Antena Aberta começa daqui a um minuto. 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
7: Passam 25 anos sobre os atentados do 11 de setembro. 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Continuam abertas as linhas para se inscrever e naturalmente dar a sua opinião. 822-0101 2233-99956. Antena Aberta começa agora, edição António Jorge.
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0: Janeiro e agosto deste ano, em comparação com o mesmo período do ano passado, os números foram adiantados há pouco pela Frontex, a Agência Europeia da Guarda de Fronteiras e Costeira, mas não incluem a entrada de milhares de migrantes em Ceuta no final de julho. No dia em que se assinalam 25 anos do ataque às Torres Gêmeas, Luís Montenegro recorda as vítimas do 11 de setembro e salienta a importância de valores como a segurança e a liberdade. O ministro dos Negócios Estrangeiros, Paulo Rangel, diz que esta é uma data que continua a ser uma ferida na memória do mundo. Depois da derrota frente à Polónia no Europeu de Voleibol, a seleção masculina mede forças esta tarde com a equipa da casa, a Bulgária. É uma partida que antecipamos nesta edição ao meio-dia com a reportagem do enviado da Antena 1, a Sófia, Paulo Vidal.
1: As notícias com edição de João Vasco.
0: Nos primeiros 8 meses do ano foram detidas 75 mil pessoas que tentaram entrar de forma irregular na União Europeia. De acordo com a Frontex, Diana Craveiro, este número representa uma redução de 35% face ao mesmo período do ano passado.
2: Os dados da Frontex, Agência Europeia da Guarda de Fronteiras e Costeira, indicam que entre janeiro e agosto as entradas irregulares diminuíram. No total, foram identificadas 75 mil pessoas a entrar de forma irregular na União Europeia, menos 35% do que no ano passado. Quase todas as rotas

0: rotas migratórias diminuíram, menos uma, a do Mediterrâneo Ocidental, que engloba o sul de Espanha. Estes números não têm ainda em conta a entrada dos migrantes em Ceuta a 30 e 31 de julho, que foram mais de 70 mil, segundo o governo espanhol. Mas mesmo sem esses números, no Mediterrâneo Ocidental houve um aumento de 34%, com cerca de 15 mil entradas irregulares que foram detectadas. Nesta rota, a Frontex diz que o principal ponto de partida foi a Argélia, com as Ilhas Baleares e o território continental espanhol a serem os principais destinos. Em todas as outras rotas migratórias analisadas pela Agência Europeia da Guarda de Fronteiras e Costeira, houve uma diminuição significativa comparando com 2025. A principal porta de entrada na União Europeia continua a ser o Mediterrâneo Oriental, que abrange a costa da Grécia, mas também aqui houve uma diminuição de 25% em relação ao ano passado. A maior queda foi na rota da África Ocidental para as Canárias, com cerca de 5 mil detecções, menos 58%. A Frontex sublinha ainda que, apesar da redução no número de entradas irregulares na União Europeia, o custo humano deste tipo de travessias continua a ser elevado.
1: As entradas irregulares diminuíram em praticamente todas as principais rotas migratórias, com exceção de uma, como ouvimos, a do Mediterrâneo Ocidental, que engloba o sul de Espanha. Estes números adiantados hoje pela Frontex não incluem a entrada de milhares de migrantes em Ceuta no final de julho. No território espanhol, no norte de África, é hoje notícia um incêndio em pelo menos 40 tendas, onde estavam alojados migrantes que chegaram ao enclave há pouco mais de um mês. As autoridades espanholas adiantam que ninguém ficou ferido e que as causas deste fogo estão a ser investigadas. Para já não se sabe se este incêndio foi provocado por alguém do exterior ou se teve origem a algum incidente no interior de uma das tendas, embora a polícia espanhola se incline mais para esta última hipótese. Esta semana, recordo, alguns migrantes que estão alojados em tendas em Ceuta foram alvo de agressões por parte de atacantes encapuzados. O Sindicato dos Técnicos de Emergência Pré-Hospitalar admite cancelar a greve marcada para os dias 14 e 28 deste mês. À entrada para a reunião desta manhã com a Ministra da Saúde e com o Presidente do INEM para tentar um acordo que impeça a paralisação, Rui Lázaro mostrou-se confiante num entendimento.
2: Trazemos boas expectativas, não só porque também já demonstramos na nossa contraproposta alguma flexibilidade para encontrarmos posições, mas também porque encontramos na passada reunião a Sra. Ministra da Saúde bastante empenhada, inclusive sendo ela a estabelecer algumas pontes entre o que são as nossas reivindicações e o que são as medidas anunciadas pelo INEM. Acreditamos que vai ser possível chegar a acordo.
1: Se houver resposta às reivindicações, o Sindicato dos Técnicos de Emergência Pré-Hospitalar admite abandonar a greve convocada para os dias 14 e 28. O primeiro dia de paralisação é já a próxima segunda-feira, dia 14. A reunião no Ministério da Saúde começou ao início da manhã de hoje e ainda prossegue nesta altura. É uma dificuldade crónica. Em dia de regresso às aulas, os diretores escolares avisam que algumas turmas não vão ter todas as aulas asseguradas porque há muitos horários por preencher. O Ministro da Educação garante, no entanto, que o problema é localizado, centra-se sobretudo nas regiões de Lisboa e Setúbal. Em entrevista esta manhã à Antena 1, Fernando Alexandre assegurou que este ano letivo vai começar com menos horários incompletos do que o último. São agora cerca de 1.250 os horários incompletos. Fernando Alexandre explicou também que há cerca de 2 mil baixas médicas num processo de colocações que ainda não terminou.
3: Ontem, que foi a última colocação antes do ano letivo, nós ontem colocámos mais 2.400 professores nas escolas. Todas as semanas têm vindo a ser colocados milhares de professores, mas de facto nós tivemos mais 2.000 pedidos de atestado médico de professores e por isso continuamos a ter ontem 1.250 horários por preencher, completos, horários completos. Depois temos mais um número parecido de horários incompletos.
1: O número adiantado esta manhã na Antena 1 pelo Ministro da Educação, Fernando Alexandre. Na Escola Padre Alberto Neto, em Queluz, há 16 horários incompletos. Foi o que constatou esta manhã a repórter Inês Linhares Dias, que passou por esta escola em Queluz, onde foram dadas as boas-vindas aos alunos.
4: Às 8 em ponto, as portas abriam para receber os alunos que ali chegavam pela primeira vez. A essa mesma hora, o diretor do agrupamento de escolas Queluz Belas, António Duarte, dava nota de que ainda estão por preencher 16 horários, principalmente no primeiro ciclo.
5: Isso representa cerca de 4% de professores em falta no agrupamento. Nós somos 340 professores. O agrupamento é, de facto, bastante grande. E essa falta tem mais impacto, sobretudo no primeiro ciclo.
4: Um problema com que o agrupamento se tem deparado desde o ano passado e que tem sido mitigado com trabalho extra.
5: O ano passado foi dramático, conseguimos resolver os problemas, portanto a nossa preocupação foi, no ano passado e é este ano, não termos os meninos em casa. Temos conseguido resolver isso com grande esforço dos professores, com muita carga de trabalhos, com horas extraordinárias. Este ano gostaria que não fosse preciso, ou pelo menos não fossem precisas tantas, mas vamos ver como é que evolui daqui até ao fim do mês.
4: A colocação diária de professores, anunciada esta semana, ajuda, mas não resolve o problema.
5: Eu considero que é uma boa medida, no sentido em que teremos professores mais depressa, portanto ganharemos aqui alguns dias em cada colocação. Agora, não é a solução, porque essa medida não cria professores.
4: Na Escola Básica e Secundária Padre Alberto Neto, como em tantas outras por todo o país, faz-se muito com pouco. Os professores trabalham mais e tenta-se recorrer a colocações temporárias para que os alunos não fiquem sem aulas.
1: Hoje o ano letivo arrancou oficialmente para os alunos até ao nono ano de escolaridade. Os do secundário só regressam às aulas no próximo dia 21 por causa das falhas na correção dos exames nacionais. Para garantir a dignidade das vítimas, o julgamento dos dois agentes da PSP acusados dos crimes de tortura e violação sobre pessoas vulneráveis na Esquadra do Rato em Lisboa, julgamento que começou esta manhã, está a decorrer à porta fechada. Numa nota à comunicação social, o coletivo de juízes que está a julgar este caso explica que tomou esta decisão para preservar a intimidade e a vida privada das vítimas. Quanto aos factos do segundo processo relativo a agressões nas esquadras do Rato e também no bairro, do Bairro Alto, ainda estão a ser investigados pelo Ministério Público. Este segundo processo foi classificado como de especial complexidade no final de agosto por causa da dimensão e também da possibilidade de serem identificadas mais vítimas e constituídos ainda mais arguídos. São atualmente 23 os arguídos neste segundo processo. 7 desses arguídos estão em prisão preventiva, 4 em prisão domiciliária, 2 foram suspensos de funções. No dia em que se assinalam 25 anos do ataque às Torres Gêmeas, Luís Montenegro publicou um texto na rede social X a salientar a importância dos valores da democracia, da segurança e da liberdade. O primeiro-ministro escreve que o mundo mudou há 25 anos e recorda às muitas pessoas que perderam a vida a 11 de setembro de 2001, incluindo portugueses. Também nas redes sociais, o ministro dos Negócios Estrangeiros, Paulo Rangel, escreve que o 11 de setembro é uma data que continua a ser uma ferida na memória do mundo. Numa nota onde lembra as milhares de vítimas e as famílias, o ministro dos Negócios Estrangeiros refere que este foi um momento que mudou profundamente a forma de olhar para a liberdade, para a segurança e para a ordem internacional. Rangel sublinha que a comoção e a solidariedade de todos foi e será sempre a derrota do terror. Os ataques da Al-Qaeda fizeram quase 3 mil vítimas mortais, 9 eram portuguesas, embora ainda se investigue a possibilidade de existir mais uma vítima portuguesa entre os desaparecidos. Henrique Mano, um dos primeiros jornalistas portugueses a chegar ao local após o embate dos aviões nas Torres Gêmeas, recorda-nos como fez a cobertura deste acontecimento que marcou de forma profunda o mundo. Ele contou à jornalista Rita Soares como foi fazer reportagem numa altura em que ainda não existia internet.
6: Num quarto de século muda muita coisa. Por exemplo, a forma de trabalhar.
7: Sem internet e já não sei como é que nós descobríamos histórias e interessantes para contar.
6: A voz que ouvimos é de Henrique Mano, do jornal luso-americano de Newark.
7: Os atentados do 11 de setembro foram o maior ataque em solo americano desde Pearl Harbor, não é? Portanto, as pessoas, de certa maneira, caiu a ficha e disseram, bem, também somos atacados, também estamos expostos ao terrorismo.
6: Naquela manhã de 11 de setembro de 2001, o jornalista foi trabalhar como em qualquer dia normal.
7: Portanto, eu vivo em Nova York e vou de Nova York para New Jersey para o jornal. Nesse dia já não consegui regressar a casa porque os acessos a Nova York estavam todos fechados, não havia comboios, não havia nem acessos rodoviários sequer.
6: Só na manhã seguinte é que conseguiu ver ao vivo o que tinha acontecido.
7: Dirigi-me logo para a zona o mais perto possível, para aí uns 14 quarteirões, precisamente a contactar a unidade portuguesa que existia ali em dois bairros à sombra das torres, em Tribeca e Soho, para apurar a reação das pessoas, ou o que elas tinham visto.
6: Henrique Mano ajudou a identificar as vítimas com ligações a Portugal.
7: Foi um trabalho de investigação complexo. Aliás, nós, a nona vítima que conseguimos identificar como sendo de origem portuguesa, foi só 2 anos depois.
6: num processo exigente e demorado.
8: Eu lembro-me de ter que contactar os familiares e pedir as fotografias e ter que ter com as pessoas para ir buscar as fotografias, porque na altura era tudo em papel, eram fotografias impressas.
6: 25 anos depois, Henrique Mano continua a trabalhar no mesmo jornal e a seguir de perto pistas sobre a possibilidade de haver uma décima vítima de origem portuguesa.
1: Hoje, este jornalista português, que vive nos Estados Unidos há mais de 30 anos, vai participar numa cerimónia de hastear de bandeiras pelas vítimas do 11 de setembro em Newark. No Europeu de Voleibol Masculino, a Seleção Nacional tem esta tarde pela frente a equipa da casa, a Bulgária. Depois da derrota com a poderosa Polónia na tarde de ontem, antecipa-se novo duelo complicado para a formação comandada por João José, uma vez que pela frente estará a vice-campeã mundial, Paulo Vidal.
9: Depois da derrota com a Polónia na estreia do Europeu de Voleibol Masculino, Portugal volta a entrar em campo esta sexta-feira para medir forças com a seleção anfitriã, a Bulgária. Na segunda jornada do Grupo B, os comandados de João José têm mais um duro teste diante da vice-campeã do mundo, que vai ter um forte apoio nas bancadas da Arena de Sófia.
10: Isso tem que ser uma motivação. Nós treinamos e jogamos porque estamos de pavilhões cheios. Claro que se fosse na nossa casa era melhor, mas dentro da casa de uma equipa adversária acho que também é isso que nos dá algum gosto de jogar. Vai ser um jogo igualmente difícil como hoje, da mesma forma que o próximo a seguir ou da manhã será igualmente difícil e até ao final não...
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0: adiados, mas nesse fatídico dia acabou mesmo por se realizar o encontro para a prova milionária. É já amanhã que regressa ao campeonato, com a jornada 6, a ter o tiro de partida às 3:30 da tarde, na Madeira, o Nacional recebe o Alverca, depois às 6 da tarde, a vez do Futebol Clube do Porto defrontar o Casa Pia em Rio Maior, é o regresso dos Dragões a um terreno onde perderam na última temporada. Farioli vai fazer a antevisão ao jogo daqui a alguns minutos e deve esclarecer, entre outras coisas, se Ian Bednarek e Froholt estão disponíveis para essa partida, que poderá seguir aqui na rádio com o relato de João Santos Correia. No domingo será a vez do Sporting, os Leões jogam em Famalicão a partir das 8:30 da noite. Minhotos estão a fazer um arranque de temporada abaixo das expectativas, mas Marco Almeida, antigo jogador da turma de Alvalade, deixa desde logo um alerta aqui na Antena 1.
1: Uma equipa extremamente difícil, uma equipa que também está com um projeto magnífico, tem feito compras, tem feito vendas muito de valores muito elevados, tem estado a surpreender. Quem não acompanha pode estar surpreendido, quem acompanha o futebol diariamente não tem que estar assim tão surpreendido, vai ser sempre um jogo difícil e será mais uma luta para tentarem trazer os três pontos.
0: Mas para contrariar essas dificuldades que possam surgir, deverá valer um Sporting que tem tido bons resultados no arranque da temporada.
1: O Sporting tem tentado muito bem, um bom começo de campeonato. Felizmente tem habituado os seus adeptos a estes inícios, a estes arranques. Está a continuar um projeto que já vem de algum tempo para cá. Tem nomeadamente os outros dois candidatos ao título, claro, o Benfica e o Porto, com grandes opositores. Penso que vai ser um campeonato muito, muito regular, muito disputado. E no fim, é aquela coisa, é como se costuma dizer, no fim irá ganhar aquele que terá mais vitórias, como é óbvio.
0: Com passagens pelo Sporting, também pelo Campo Maiorense, no virar do século, Marco Almeida é agora diretor desportivo do Clube Santo António Lisboa e tem a estreia marcada já para este domingo, diante do Fontainhas.
1: A minha nova experiência tem muito a ver também com uma paixão antiga que eu já tinha, enquanto profissional de futebol que fui, foi sempre esta paixão pela gestão desportiva. Entretanto, surgiu a oportunidade de tirar um curso também na Federação e foi consequente depois do convite ser surgido pelo Clube Desportivo de Santo António de Lisboa, em qual eu aceitei de bom agrado, até porque continuo a sentir que pertenço ao futebol. Durante vários anos vivi o futebol dentro do campo e tive a oportunidade de conhecer diferentes realidades também. Diferentes clubes, diferentes treinadores e também diferentes culturas. E hoje em dia quero colocar também essa experiência ao serviço de uma função diferente, digamos assim.
0: Marco Almeida, entrevistado esta manhã pelo jornalista Walter Madureira. Ainda sobre o Sporting, Leões vem de uma vitória na Champions e a esse propósito, Sérgio Conceição confessou na DAZN naquilo que mais gostou de ver na equipa de Rui Borges.
2: Do pragmatismo do Sporting, um pouquinho mais intenso, um bocadinho mais agressivo, mas porque também soube onde e como pressionar. Isso era fundamental para depois ganhar a bola em terrenos mais adiantados e ferir o Galatasaray, que na minha opinião também é muito mais forte, estas equipas turcas, muito mais fortes em casa, na minha opinião, até pela envolvência do público, por tudo aquilo que é histórico.
0: Sérgio Conceição sobre a vitória do Sporting em Alvalade diante do Galatasaray. Agora segue-se, como já dissemos neste jornal, o duelo em Famalicão, domingo às 8:30 da noite, para seguir na rádio com relato de Carlos Rui Abreu. Também no domingo, mas logo às 6:00 da tarde, o Benfica vai receber o Gil Vicente no Estádio da Luz. As Águias vêm numa sequência de 6 vitórias consecutivas em todas as competições e defrontam um conjunto gilista que venceu por 2 vezes no Reduto Encarnado nas últimas 6 temporadas. O Benfica Gil antecede as difíceis deslocações a San Siro e também ao Estádio do Dragão. O encontro é para seguir aqui na rádio com o relato de Paulo Sérgio. De ontem vem a primeira derrota do Braga no campeonato. Minhotos caíram aos pés do Estrela da Amadora por 2-1 e Carlos Vicens não esconde que a equipa minhota esteve longe, muito longe daquilo que pode fazer.
3: É um partido, creio que em resumo,
4: foi um jogo com o nível abaixo do que temos de jogar. Este não pode ser, nem é o nosso nível. Sabemos que todos os jogos vão ser difíceis e temos que aprender com estes erros. Temos a oportunidade de já na segunda-feira reagir e dar uma resposta diferente.
3: Dar uma resposta completamente diferente.
0: E ainda que tenha jogado em casa emprestada, o Estrela venceu e continua invicto na Primeira Liga, sob o comando de Pepa.
5: Há vitórias que às vezes são no sufoco, às vezes na sorte, às vezes no... Que é futebol, atenção. mas esta não. Esta foi uma vitória com muito mérito do Estrela e estamos de parabéns.
0: O Estrela está no 6º lugar com 9 pontos, o Braga é o 8º com apenas 7, ainda que tenha um jogo em atraso. Ainda no futebol português, destaque para a 2ª Liga, hoje 2 encontros da Ronda 6, às 6h45 o Torriense recebe o Leixões e às 8h45 é a vez da Académica jogar em Coimbra diante do Benfica B. Lá por fora terminou a primeira jornada da fase de Liga da Champions com os seguintes resultados: Fenerbahçe 1, Roma 1, PSV 1, Shakhtar 1, Bayern 5, Bodoglimt 0, Como 4, Leipzig 1, Slavia de Praga 2, Lens 3 e ainda Manchester United 4, Sabah 0. Quanto ao outro lado do Atlântico, em concreto à Copa Libertadores da América, o Flamengo deu um passo firme para chegar às meias finais da competição. O Mengão foi ao Equador vencer o Independiente del Valle por 2-0 em jogo da primeira mão dos quartos de final, com Leonardo Jardim, o treinador da formação do Rio, a destacar o comportamento da equipa que treina, sobretudo na segunda parte.
6: Acabamos por ser superiores na segunda parte, fazer os dois golos de forma justa, dar um passo importante, não decisivo, mas um passo importante na eliminatória. E agora recuperar muito bem.
0: Continua o domínio brasileiro na Libertadores. Este ano há uma forte possibilidade dos 4 semifinalistas serem todos do Brasil. Além do Flamengo, também o Fluminense, o Palmeiras e o Corinthians bem lançados para chegar às semifinais. A seleção feminina de sub-20 de futebol conquistou o primeiro ponto no Campeonato do Mundo após o empate 0-0 diante da Colômbia. Um encontro que foi obviamente analisado pela selecionadora Marisa Gomes.
7: A nossa capacidade de superação e de conseguir lidar com as adversidades do jogo foi espetacular. A maturidade com que as jogadoras conseguiram sofrer, conseguiram disputar fisicamente alguns lances, conseguiram manter o equilíbrio ao longo do jogo, é sobretudo fantástica. Estamos muito orgulhosos daquilo que conseguimos fazer.
0: E agora segue-se a Costa Rica no próximo domingo para discutir o apuramento rumo aos 8º de final.
7: Costa Rica acabou de fazer um jogo com a Coreia onde fisicamente saiu muito debilitada. Nós também saímos, mas acreditamos que esse pode ser um fator vantajoso para nós e também porque sentimos que nós com bola vamos conseguir fazer aquilo que ainda não conseguimos fazer contra estes dois adversários.
0: E sobre a Costa Rica também falou Diana Costa, uma das jogadoras portuguesas.
8: Somos uma equipa muito, muito forte e acho que a Costa Rica vai ter muita dificuldade contra nós. Tenho muita certeza e confiança na minha equipa e tenho certeza que vamos passar.
0: Diana Costa no Mundial Sub-20 de Futebol Feminino que está a decorrer na Polónia. Não começou da melhor forma o europeu de voleibol masculino para Portugal e hoje a tarefa não se adivinha nada fácil para as cores nacionais. Agora a reportagem diretamente de Sófia na Bulgária com o jornalista Paulo Vidal.
9: Depois da derrota com a Polónia na estreia do europeu de voleibol masculino, Portugal volta a entrar em campo esta sexta-feira para medir forças com a seleção anfitriã, a Bulgária. Na segunda jornada do Grupo B, os comandados de João José têm mais um duro teste diante da vice-campeã do mundo, que vai ter um forte apoio nas bancadas da Arena de Sófia.
10: Isto tem que ser uma motivação. Nós treinamos e jogamos porque gostamos de pavilhões cheios. Claro que se fosse na nossa casa era melhor, mas dentro da casa de uma equipa adversária acho que também é isso que nos dá algum gosto de jogar. Vai ser um jogo igualmente difícil como hoje, da mesma forma que o próximo a seguir ou da manhã será igualmente difícil e até ao final não estamos à espera de facilidades.
9: Depois de ter completado 23 anos, no dia de ontem, André Pereira espera um novo duelo complicado para a seleção das esquinas.
11: Sabemos que vai ser outra vez um jogo muito complicado, com muita gente na bancada, com a seleção da Bulgária, mas vamos entrar com a mesma determinação de hoje, que é tentar fazer o nosso melhor e tentar dar o melhor de nós e tentar aproveitar dentro de campo, principalmente, que é para as coisas serem melhor.
9: Segundo jogo de Portugal, no europeu de voleibol masculino, hoje, a partir das 5 horas da tarde, na Arena de Sófia, diante da Bulgária.
0: E antes, às 2 da tarde, há outro encontro para o grupo de Portugal, o grupo B, com a Ucrânia a defrontar a Macedónia do Norte. Viajamos agora até Viareggio, Itália, onde se está a jogar a superfinal da Liga Europeia de Futebol de Praia. Neste momento, a seleção feminina está a defrontar a Suíça e está a vencer por 6-2, a 5 minutos do final do encontro. Quanto à seleção masculina, que ontem perdeu 8-3 diante dos helvéticos, joga hoje o tudo ou nada frente à Espanha, encontro marcado para as 3h45 da tarde. O Sporting arrancou da melhor forma a Liga dos Campeões de Handball, vitória categórica no pavilhão João Rocha sobre os dinamarqueses do GOG por esclarecedores 43-33, resultado que deixou agradado o treinador Ricardo Costa.
12: Eu acho que esta margem era impensável ao início, mas estamos a jogar contra a equipa que vai à frente do campeonato dinamarquês, dispensa qualquer apresentação. apresentação aquilo que é a Dinamarca e o que é o GOG, uma autêntica fábrica de jogadores de topo mundial. Por isso, muito feliz por aquilo que os meus atletas conseguiram fazer.
0: E o próximo jogo do Sporting na Liga dos Campeões de Handball é na quarta-feira na Suécia diante do Kristianstad. No basquetebol, Sporting e Porto estão em Angola, onde vão jogar um torneio internacional de pré-temporada, juntamente com o Petro Luanda e o 1 de Agosto. Fernando Sá, o treinador dos esportistas, enaltece o valor destas duas formações angolanas.
13: São duas equipas com um historial gigante no continente africano e em Angola. Tendo em conta isso, o nosso respeito é o máximo. Temos perfeita consciência do valor das equipas, da intensidade com que jogam e com a ambição que jogam. Por isso mesmo, essas são umas razões, para além da visita à Angola e em particular a Luanda, que é sempre um prazer muito grande para nós, ter a oportunidade de afrontar estes dois colossos de angolanos, para nós é um grande prazer.
0: E no Sporting, o também treinador Bernardo Pires enaltece este torneio quadrangular.
14: É uma excelente oportunidade para continuarmos a preparar a equipa, competirmos contra boas equipas e, acima de tudo, continuar a construir a identidade deste novo Sporting. Apesar de ser um torneio amigável, o Sporting entra sempre para competir e para ganhar. O objetivo é construir. E estes jogos são parte importante da nossa preparação.
0: Sporting e Porto a prepararem nova temporada de basquetebol em Angola. Os Dragões defrontam o 1 de Agosto, os Leões o Petro de Luanda, no acesso à final deste torneio. Ainda nos pavilhões, mas no futsal, arranca hoje a Liga Masculina com 3 encontros. Às 7h30, Fundão Braga. Às 8h30, Torriense Elétrico. E finalmente, às 9h15 da noite, o Sporting recebe o Portimonense. Entretanto, está definida a final feminina do Open dos Estados Unidos em ténis, com a bielorrussa Arina Sabalenka a defrontar a kazakh Elina Rybakina, as duas jogadoras que garantiram a presença no encontro decisivo após afastarem adversárias norte-americanas. Sabalenka venceu Jessica Pegula, ao passo que Rybakina, que vai ser a nova número mundial a partir de segunda-feira, deixou para trás Coco Gauff. Quanto à vertente masculina, estão agendados para hoje os encontros das meias-finais. Sasha Zverev defronta Karen Khachanov e depois teremos uma outra meia-final, a 100% norte-americana entre Ben Shelton e Francis Tiafoe. Já está na estrada a 19ª etapa da Volta à Espanha em bicicleta, uma ligação tremenda de 210 km, com a meta instalada no alto de uma primeira categoria. Recordo que o espanhol Henrique Mas, da Movistar, lidera a Vuelta, tem 1 minuto e 37 segundos de vantagem sobre o esloveno Primoz Roglic. Ainda nas duas rodas, mas bem mais rápido, está concluído o primeiro treino livre para o Grande Prémio de San Marino. Marc Márquez em Ducati foi o melhor, seguido de Marco Bezzecchi e de Raul Fernandes. Fechamos a toda a velocidade, ou não estivéssemos a falar de Fórmula 1. Já está em andamento a primeira sessão de treinos livres para o novíssimo Grande Prémio de Madrid. Espreito neste momento os resultados na hora, com 17 minutos de sessão. Os Ferraris na frente, primeiro Hamilton, segundo Leclerc e depois no terceiro lugar está para já o Red Bull de Max Verstappen.
15: Jornal de Desporto, edição foi de João Gomes Dias. 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
15: Voltamos à estrada para atualizar aqui a informação de trânsito e naturalmente ajudar os nossos ouvintes. Mónica Amaral.
17: Agora está mais complicado o acesso à ponte 25 de Abril, no sentido Lisboa-Almada. O trânsito está então muito demorado já a partir da zona de Campolide e até ao início do tabuleiro. Também na A5, no sentido Cascais-Lisboa, há demora de Monsanto para as Amoreiras e na segunda circular há paragens nos dois sentidos, há passagem pelo Campo Grande. No Porto, a esta hora, ainda se para na VCI, no sentido da Rábida Freixo, na zona da Boa Vista e também na Avenida AEP, nos dois sentidos.
15: Mónica, aproveito para te desejar um bom fim de semana.
17: Bom fim de semana.
15: Obrigado, até segunda.
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1: 12 minutos para uma, boa tarde.
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23: Não, de todo, mas há muitas queixas em relação, às vezes, a isso, não é? 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
25: Não, isto é harmónica mesmo.
23: Mas eu gosto mais de dizer que é uma gaita de beiços.
25: Gostas?
23: Sim.
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26: Por Paris também. A minha vida em Inglaterra começou basicamente nos anos 60 e a minha passagem pelos outros países também. Aquilo andou tudo ali à volta, onde eu ia sempre com a mãe da minha filha mais velha. Nós andávamos sempre a viajar, sempre à boleia, com os camionistas, nas estradas, passámos a vida nisso. Eu até tive preso.
23: E teve preso por? Porque esse motivo é muito...
26: Porque larguei a matar gente.
23: Mas esta é uma vida que dava um filme, efetivamente.
26: E já teve tudo combinado para fazer o filme, para começar as filmagens, e
23: é
26: eles
23: que eu
26: pararam.
23: Não sabia. Este foi um tiro no escuro.
26: Mas já viu uma cena do filme, o comandante a mandar-me ir com os soldados para o mato, e eu dizer, vai tu, eu não vou. 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
1: 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Está com a sua rádio. Tenha uma ótima tarde.
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0: Lady Gaga.
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0: Muito boa tarde. Terminar a semana, sexta-feira, 11 de setembro. Mafalda Lopes da Costa, o que é que preparou para nós? Hoje a palavra do dia é...
2: A palavra do dia é soberano. Enquanto adjetivo, usa-se a palavra soberano para referir o que tem soberania, o que detém autoridade suprema, o que é supremo, o que exerce o poder sem qualquer restrição, o que é absoluto ou autoritário. E em sentido figurado, o adjetivo soberano remete quer para arrogante, altivo, quer ainda para excelente, magnífico. Já como nome, um soberano é uma pessoa ou entidade que exerce o poder supremo ou chefe de um Estado monárquico, ou seja, o monarca. A palavra soberano vem do latim medieval, vem de superanus, que significa aquele que está acima. E o superanus era a pessoa ou o poder que ocupava a posição mais alta na hierarquia, sem nenhum outro poder acima dele.
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0: Temperaturas máximas hoje, Évora e Beja 35 graus, Santarém 34, Castelo Branco, Lisboa e Setúbal 33, Porto Alegre 32, Braga 31, Viseu e Coimbra 30, Vila Real, Bragança e Faro 29, Leiria e Guarda 28, Viana do Castelo e Porto 26, Aveiro máxima prevista 24 graus de temperatura.
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0: Muito boa tarde, uma hora no continente e na Madeira, meio-dia nos Açores. Quais são os títulos desta edição?
4: Foi desconvocada a greve dos profissionais da emergência médica, agendada para os dias 14 e 28 deste mês. A direção do INEM e o Sindicato dos Técnicos de Emergência Pré-Hospitalar alcançaram um acordo que, segundo o sindicato, faz com que as ambulâncias sejam transferidas para as unidades locais de saúde apenas em situações pontuais. Uma pessoa está desaparecida na sequência do naufrágio de uma embarcação junto à Marina de Sesimbra. 5 outras pessoas que iam neste barco foram resgatadas. Um dia depois do Banco Central Europeu ter subido as taxas diretoras, as taxas Euribor a 6 e 12 meses atingiram os valores mais altos desde 2024.
0: As notícias com edição de João Vaz.
4: Afinal, os trabalhadores da emergência médica não vão avançar para a greve. O Sindicato dos Técnicos de Emergência Pré-Hospitalar e a direção do INEM chegaram a acordo no último esforço para impedir a paralisação que iria acontecer já na próxima segunda-feira. No final da reunião que aconteceu no Ministério da Saúde, o presidente deste sindicato, Rui Lázaro, garantiu que as ambulâncias se vão manter como estão hoje, ou seja, só vão ser transferidas para as unidades locais de saúde em situações pontuais. Oriana Barcelos.
5: Sim, de facto, agora falta apenas cumprir os trâmites normais nestas situações, avisar quem é preciso avisar, mas a verdade é que essas greves, uma que estava marcada já para segunda-feira, outra para o fim do mês, essas greves foram desconvocadas porque depois de uma reunião de 4 horas e depois de várias propostas e contrapropostas nas últimas semanas, o INEM e o Sindicato dos Técnicos de Emergência Pré-Hospitalar chegaram a acordo. Não eram questões laborais que estavam em causa, eram sim questões que estavam relacionadas com a reorganização da frota de emergência médica e que levantavam, no fundo, preocupações aos técnicos sobre o enfraquecimento do socorro no terreno. Ora, à saída do encontro com o presidente do INEM e também com a ministra da Saúde, o presidente do Sindicato dos Técnicos de Emergência Pré-Hospitalar, o Rui Lázaro, explicou que houve cedências de parte

0: parte, mas também disse que foi possível ir mais longe nos compromissos.
1: Felizmente, foi possível estabelecer um acordo com o Governo e com o INEM que permite não só manter a atual resposta de emergência médica do INEM, mas assumindo ainda os compromissos do seu reforço. Houve cedências de parte a parte, naturalmente. O projeto de passagem ou de afetação das 56 ambulâncias de emergência médica permanece tal qual como está hoje. Afetas integralmente a assistência pré-hospitalar aos cidadãos, não obstante, em casos pontuais, poderem ser solicitadas pelas ULS para fazer uma outra transferência e, nesse caso, o INEM enviará as ambulâncias menos diferenciadas, ou seja...
0: Esse era precisamente um dos pontos do diferendo entre os técnicos de emergência pré-hospitalar e a direção do INEM, ou seja, a intenção de pôr 56 ambulâncias de socorro a fazerem o transporte de doentes, mas havia ainda outra questão que estava relacionada com a transformação de 46 carros de suporte imediato de vida em viaturas para o INEM. Isso vai acontecer para já, mas com um projeto piloto.
1: Também fica estabelecido no acordo um alargamento da rede própria, não só de ambulâncias dos parceiros através do estabelecimento do posto de emergência médica, mas também, isso é muito importante para nós, da rede própria do INEM, que permite garantir uma resposta ainda mais robusta. No que respeita à transformação das 46 ambulâncias CIF, avançará um projeto piloto que permite abrir 15 ambulâncias CIF em viatura ligeira, sendo que, como 5 são novas, não vai haver transformação, não carecem de nada, nas restantes 10, de forma a não haver risco para os cidadãos através da perca de capacidade de transporte de doentes, será colocada nestes locais uma ambulância de emergência médica para colmatar esta falta.
0: Ficam assim resolvidas as principais diferenças de entendimento entre os técnicos do 112 e a direção do INEM. Tudo ficou resolvido nesta reunião que foi mediada pela ministra Ana Paula Martins. E está assim então desconvocada a greve, não há greve do INEM já na próxima segunda-feira.
2: A reportagem de Oriana Barcelos junto ao Ministério da Saúde, aqui com os detalhes do que foi anunciado há pouco por Rui Lázaro. A greve dos profissionais do INEM foi então, ou vai ser, desconvocada. Uma pessoa está desaparecida na sequência do naufrágio de uma embarcação esta sexta-feira junto à Marina de Sesimbra. De acordo com a informação recolhida pelo Jornal Público, o alerta foi dado por volta das 10:30 da manhã, tendo sido resgatadas 5 pessoas. Estima-se que a embarcação naufragada transportasse 6 pessoas. Ainda não foi possível apurar as circunstâncias deste naufrágio. Nos primeiros 8 meses do ano foram detidas 75 mil pessoas que tentaram entrar de forma irregular na União Europeia. De acordo com a Frontex, este número representa uma redução de 35% face ao mesmo período do ano passado. Num comunicado divulgado esta manhã, a Agência de Guarda de Fronteiras e Costeira refere que se verificou uma diminuição das entradas irregulares em praticamente todas as principais rotas migratórias, com exceção de uma, a do Mediterrâneo Ocidental, que engloba o sul de Espanha. Diana Craveiro.
3: Os dados da Agência Europeia da Guarda de Fronteiras e Costeira não têm ainda em conta a entrada dos migrantes em Ceuta a 30 e 31 de julho, que foram mais de 70 mil. Mesmo sem esses números, a rota do Mediterrâneo Ocidental, que engloba o sul de Espanha, teve um aumento de 34% em relação ao ano passado. Foram detectadas cerca de 15 mil entradas irregulares. Nesta rota, a Frontex diz que o principal ponto de partida foi a Argélia, com as Ilhas Baleares e o território continental espanhol a serem os principais destinos. Quanto às restantes rotas, a Agência Europeia avança que nos primeiros 8 meses do ano as entradas irregulares diminuíram 35% comparando com o ano passado. Foram detectadas 75 mil pessoas. A principal porta de entrada na União Europeia continua a ser o Mediterrâneo Oriental, que abrange a costa da Grécia, mas também aqui houve uma diminuição de 25%. A maior queda foi na rota da África Ocidental para as Canárias, com cerca de 5 mil detecções, menos 58%. A Frontex sublinha ainda que, apesar da redução no número de entradas irregulares, o custo humano deste tipo de travessias continua a ser elevado.
2: Estes números adiantados pela Frontex não incluem, como ouvimos, a entrada de milhares de migrantes em Ceuta no final de julho. As taxas Euribor a 6 e 12 meses atingiram os valores mais elevados desde 2024, um dia depois do Banco Central Europeu ter subido as taxas diretoras. A taxa Euribor a 6 meses, que é desde janeiro de 2024 a mais utilizada em Portugal nos créditos à habitação com taxa variável, subiu para 2,820%, o valor mais elevado desde novembro desse ano. De acordo com o Banco de Portugal, cerca de 40% dos empréstimos para a habitação própria permanente têm Euribor a 6 meses. No prazo de 12 meses, a taxa também voltou a avançar no dia de hoje para 3,160%, também o novo máximo, neste caso, desde agosto de 2024. No mesmo sentido, a Euribor a 3 meses também subiu, está agora fixada nos 2,647%. A partir de 15 de outubro, apanhar um táxi no aeroporto de Lisboa vai ter um preço fixo. As associações representativas dos táxis e a Câmara Municipal de Lisboa assinaram esta tarde um protocolo que vai estabelecer, ou assinam, aliás, esta tarde um protocolo que vai estabelecer um preço fixo nos percursos com origem na praça do aeroporto Humberto Delgado. O presidente da Federação Portuguesa do Táxi, Carlos Silva, explica que o acordo prevê que passa a haver duas coroas, ou seja, duas zonas com dois valores diferentes, uma de 16 euros, outra de 19.
4: Este protocolo assenta em 3 compromissos. O primeiro é a previsibilidade do preço. Vamos trabalhar com os preços que já estão definidos pelo Turismo de Lisboa. A primeira coroa é de 16 euros, a segunda coroa de 19 euros. Vai haver informação no terminal para que quem chegue a Lisboa possa saber antecipadamente quanto vai pagar. Depois, o segundo compromisso é a qualidade do serviço. Veículos limpos e em boas condições. Os táxis vão ter em funcionamento terminais de pagamento para os pagamentos eletrónicos. Terceiro compromisso são as normas de conduta.
2: O acordo prevê que passa a haver autorregulação para reforçar a transparência dos preços, melhorar a qualidade do serviço e proteger os utilizadores. Passa também a ser obrigatório um sistema de credenciação para acesso à praça de táxis do aeroporto. Este protocolo é assinado esta tarde em Lisboa. Israel ordenou a saída de militares britânicos que acompanhavam a violência de colonos israelitas na Cisjordânia ocupada. A informação está a ser adiantada pelo jornal The Telegraph e surge numa altura em que se preparava um reforço desta missão do Reino Unido. Esta equipa, composta por cerca de 10 militares e sediada em Ramallah, tinha como principal função apoiar e formar as forças de segurança da autoridade palestiniana. Nos últimos anos, passou também a transmitir informações sobre a violência de colonos para Londres e Washington. O grupo deveria quadruplicar de tamanho nas próximas semanas, mas recebeu agora a ordem para sair de Israel no prazo de 7 dias, numa medida que as fontes britânicas interpretam como uma retaliação pelas sanções comerciais impostas pelo Reino Unido aos colonatos israelitas na Cisjordânia. Israel ordenou também a saída de um pequeno contingente militar e diplomático britânico que apoiava o cessar-fogo em Gaza a partir de Kiryat Gat. Fontes do governo britânico disseram ao Telegraph que Israel interceptava regularmente as comunicações dos militares britânicos e que estes acreditam que o país procurava uma justificação para os expulsar. O Presidente da República lembrou há pouco as vítimas dos atentados do 11 de setembro, há 25 anos, nos Estados Unidos, incluindo 9 portugueses e lusodescendentes que faleceram no ataque às Torres Gêmeas. Numa nota publicada na página oficial da Presidência, António José Seguro recorda a marca que esse dia deixou na história contemporânea e transmite uma palavra de solidariedade e respeito a todos os que foram atingidos por aquela tragédia. O chefe de Estado diz que o 11 de setembro nos recorda que o terrorismo constitui uma ameaça à paz, à segurança e aos valores fundamentais que sustentam as sociedades livres e salienta a importância de uma resposta internacional assente na cooperação, no direito e no respeito pela dignidade.
5: Foi a informação com João Vasco num simultâneo com a RTP Antena 1 Madeira, Açores e RTP Mundo. 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
10: Continuação de uma ótima tarde e também uma boa de almoço. Obrigado por se ligar à sua rádio.
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10: À 1h15 da tarde, emissão especial do Portugal em direto, hoje a partir de Viseu. Para já, quem canta é Paul McCartney. Chama-se Put It There.

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0: a adotar para mitigar o problema. Palavras do primeiro-ministro esta manhã em Setúbal, onde foi recebido por uma manifestação de docentes. A greve dos profissionais da emergência médica, agendada para os dias 14 e 28 deste mês, foi desconvocada depois da direção do INEM e do Sindicato dos Técnicos de Emergência Pré-Hospitalar terem chegado a acordo. Segundo o sindicato, este entendimento prevê que as ambulâncias do INEM sejam transferidas para as unidades locais de saúde apenas em situações pontuais. O Supremo Tribunal Federal do Brasil abriu um inquérito contra o senador e candidato presidencial Flávio Bolsonaro por supostos crimes de corrupção e lavagem de dinheiro no âmbito da investigação ao Banco Master.
1: As notícias com edição de João Vaz.
0: O primeiro-ministro insiste que os resultados do relatório PISA refletem 8 anos de governação socialista que não produziram bons resultados na área da educação. No arranque do novo ano letivo, Luís Montenegro também reconhece a falta de professores nas escolas, mas pede confiança nas políticas que o Executivo tem vindo a adotar para mitigar este problema. O primeiro-ministro esteve esta manhã no Centro Escolar Barbosa do Bocage, em Setúbal, ali nas Ameixa, onde o esperavam algumas dezenas de professores.
2: E é urgente e necessário
3: o aumento dos salários.
4: Algumas dezenas de docentes e não docentes fazem-se ouvir. Querem respostas da tutela.
2: Respeito! Fiz que não estás a ouvir, mas estás, sim, senhora.
4: Do lado de lá da estrada, a escassos metros, está o ministro da Educação. Pouco depois, chega o primeiro-ministro. Nenhum deles se dirige aos manifestantes.
5: Bom dia a todos. Também aos manifestantes. São sempre os mesmos, portanto não há problema.
4: E segue a visita a esta escola, que conta com 9 espaços prontos a estrear. À saída, Luís Montenegro fala aos jornalistas para insistir que os maus resultados no PISA são culpa do PS.
5: O nosso objetivo no governo não é estar a fazer nenhum acerto de contas do ponto de vista político. É apenas termos a noção que o caminho que foi percorrido no período da governação que nos antecedeu não produziu bons resultados.
4: E no arranque do novo ano letivo, o primeiro-ministro reconhece falta de professores, mas pede confiança.
5: A confiança que podem sentir é que são menos agora do que foram nos anos anteriores e que os instrumentos que o governo tem vindo a executar já permitiram um ingresso de cerca de 9 mil docentes na carreira.
4: Montenegro foi também questionado sobre Passos Coelho, que avisa agora que o tempo está a esgotar-se e que é preciso acelerar nas reformas, mas sobre isso, nem uma palavra.
5: Eu hoje estou focado na garantia que temos de dar, que nós vamos continuar a investir na educação. É esse hoje o meu foco e eu não vou

0: desviar-me do foco. E sei muito bem quais seriam as consequências se desviasse.
1: Primeiro-ministro antes focado na garantia aos alunos, pais e professores de que este governo vai continuar empenhado em investir na educação.
2: Palavras do Primeiro-Ministro durante esta visita ao agrupamento de escolas Barbosa do Bocage, em Setúbal. Do lado de lá da estrada, algumas dezenas de professores, como ouvimos, e não docentes, manifestavam-se pela escola pública. Cátia Domingues, professora e membro do Secretariado Nacional da FENPROF, defendeu à Antena 1 que as medidas que o Governo tem adotado são apenas uma espécie de cuidados paliativos.
3: Hoje é o arranque do ano letivo e o que nós verificamos é que os problemas persistem ano após ano e, normalmente, nesta zona, na zona da Grande Lisboa, da Península de Setúbal e Algarve, temos um problema generalizado de falta de professores. As medidas que foram, entretanto, anunciadas por este governo, por este Ministro da Educação, não passam de cuidados paliativos daquilo que a escola pública realmente necessita, que são de professores que possam efetivamente estar nas salas de aula. Isso só se faz valorizando a carreira e a profissão e atraindo novos professores e aqueles que entretanto abandonaram a profissão, criando condições para que eles voltem às escolas.
2: Esta professora e dirigente sindical entende que enquanto o Governo não criar condições de atratividade, por exemplo, na negociação do Estatuto da Carreira Docente, não haverá professores nas escolas portuguesas e que o problema se tem vindo a agravar ano após ano. Afinal, os trabalhadores da emergência médica não vão avançar para a greve. O Sindicato dos Técnicos de Emergência Pré-Hospitalar e a direção do INEM chegaram a acordo no último esforço para impedir a paralisação, cujo primeiro dia estava já agendado para a próxima segunda-feira. No final da reunião que aconteceu no Ministério da Saúde, o presidente deste sindicato, Rui Lázaro, garantiu que as ambulâncias se vão manter como estão, ou seja, só vão ser transferidas para as unidades locais de saúde em situações pontuais. Oriana Barcelos.
4: A reorganização da frota do INEM separava a direção do Instituto Nacional de Emergência Médica do Sindicato dos Técnicos de Emergência Pré-Hospitalar. Depois de uma reunião de 4 horas no Ministério da Saúde, Rui Lázaro, dirigente sindical, saiu com uma garantia.
5: Felizmente, foi possível estabelecer um acordo com o Governo e com o INEM que permite não só manter a atual resposta de emergência médica do INEM, mas assumindo ainda os compromissos do seu reforço.
4: Um dos pontos de discórdia passava pela afetação de 56 ambulâncias de emergência ao transporte de doentes dos centros de saúde. Depois do acordo, fica garantido que isso só acontece de forma pontual, não há mudanças, as ambulâncias vão continuar a prestar socorro.
5: Permanece tal qual como está hoje, afetas integralmente a assistência pré-hospitalar aos cidadãos, não obstante, em casos pontuais, poderem ser solicitadas pelas ULS para fazer uma outra transferência e, nesse caso, o INEM enviará as ambulâncias menos diferenciadas. Ou seja...
4: Outro ponto da discórdia era a transformação de 46 viaturas do suporte imediato de vida em carros do INEM. É uma ideia para avançar, mas em projeto piloto, explica Rui Lázaro.
5: Avançará um projeto piloto que permite abrir 15 ambulâncias de viatura ligeira, sendo que, como 5 são novas, não vai haver transformação, não carecem de nada, nas restantes 10, de forma a não haver risco para os cidadãos através da perca de capacidade de transporte de doentes, será colocada nestes locais uma ambulância de emergência médica para colmatar esta falta.
4: O acordo entre o Sindicato dos Técnicos de Emergência Pré-Hospitalar e o INEM, um acordo mediado pela Ministra da Saúde, Ana Paula Martins, permite desconvocar as duas greves, uma estava prevista já para segunda-feira, a outra para 28 de setembro. Agora já não há paralisações previstas.
2: Depois deste entendimento alcançado esta manhã no Ministério da Saúde. Prosseguem as buscas pelo pescador que está desaparecido na sequência do naufrágio de uma embarcação esta sexta-feira junto à Marinha de Sesimbra. Neste barco seguiam 7 pessoas, 6 foram resgatadas com vida. Há, no entanto, um ferido grave. Detalhes adiantados há pouco à Antena 1 pelo porta-voz da Autoridade Marítima Nacional, Ricardo Sá Granja.
6: Neste momento, a Marinha Portuguesa, através do Centro de Coordenação de Busca e Salvamento Marítimo de Lisboa, está a coordenar as buscas por um tripulante de uma embarcação de pesca que naufragou esta manhã, ao largo de Sesimbra, a cerca de 7,5 milhas, a sul de Sesimbra, e na qual seguiam 7 pessoas a bordo, tendo 6 destas 7 pessoas sido resgatadas. foi recebido um alerta pelas 10h25 da manhã através de uma embarcação de pesca que se encontrava nas proximidades, tendo esta procedido de imediato à recuperação dos 6 náufragos, 5 deles feridos ligeiros e um ferido grave. De acordo com a informação dos tripulantes resgatados, o elemento em falta desapareceu no momento do afundamento da embarcação.
2: Os pormenores deste acidente com o porta-voz da Autoridade Marítima Nacional, Ricardo Sá Granja. E agora vamos à primeira sessão do julgamento dos agentes da PSP que estão a ser acusados pelos crimes de tortura e violação sobre pessoas vulneráveis na Esquadra do Rato em Lisboa. Terminou a primeira sessão desse julgamento que está a decorrer à porta fechada para garantir a dignidade das vítimas. A defesa destas pessoas, Alexandra Sofia Costa, falou há pouco sobre essa a qualidade do julgamento, o facto de estar a ser à porta fechada. Confirma que fez o pedido ao coletivo de juízes para que o julgamento decorresse à porta fechada para preservar a intimidade e a vida privada das vítimas.
7: Pelo menos foi essa a indicação que nos deu a advogada de um destes dois arguídos. Esta sessão terminou há cerca de 15 minutos. É um julgamento que decorre à porta fechada, como disseste. Portanto, longe do olhar dos jornalistas, o que é que nós sabemos? Sabemos que os polícias que estão lá dentro sentados no banco dos réus aceitaram prestar declarações aqui em julgamento. Vão ambos falar dos crimes de que são acusados. Os agentes da Esquadra do Rato têm um 22 e outro 26 anos. A advogada de um deles, Filipa Duarte Gonçalves, explicou aqui aos jornalistas por que razão pediu para que o julgamento fosse longe dos olhares do público.
8: Exatamente, até porque o tipo de crimes aqui que está em causa, que decorre da lei, que seja à porta fechada.
9: O crime de violação, é isso?
8: Alguns dos crimes que são imputados.
9: Considera bem, então?
8: Eu própria requeri porque considero que não tem só de se preservar a imagem e a imagem das vítimas, mas também dos arguídos e das suas famílias.
7: A imagem tanto das vítimas como dos arguídos a ser preservada. O Tribunal aceitou estas justificações. Em causa estão crimes de natureza sexual. Estes dois polícias da Esquadra do Rato são acusados de tortura e violação. As vítimas eram sobretudo toxicodependentes, pessoas que cometeram pequenos delitos, muitos em situação irregular em Portugal ou em situação de sem-abrigo. Agora, as novas sessões deste julgamento já estão marcadas para outubro.
2: Alexandra Sofia Costa, em direto do Campos da Justiça em Lisboa. Há um segundo processo relacionado com a violência nas esquadras do Rato e também do Bairro Alto, que foi classificado como de especial complexidade no final de agosto por causa da dimensão e da possibilidade de serem identificadas mais vítimas e constituídos ainda mais arguídos. São atualmente 23 os arguídos neste processo. No Brasil, soube-se esta sexta-feira, através da divulgação de um documento judicial, que o Supremo Tribunal Federal abriu um inquérito contra o senador e candidato presidencial Flávio Bolsonaro, em julho, por supostos crimes de corrupção e lavagem de dinheiro no âmbito da investigação ao Banco Master. O inquérito contra Flávio Bolsonaro foi aberto pelo ministro André Mendonça, atendendo a um pedido da Polícia Federal que apontou para doações feitas pelo ex-presidente executivo do Banco Master, Daniel Vorcaro, para a realização do filme Dark Horse, um filme sobre Jair Bolsonaro. Alexandre de Moraes, juiz do Supremo, também pode vir a ser investigado no âmbito do Banco Master. O presidente do Supremo Tribunal Federal, Edson Fachin, convocou uma sessão extraordinária do plenário deste tribunal para a próxima terça-feira para analisar o pedido de investigação relacionado com os relatórios da Polícia Federal que envolvem o juiz Alexandre de Moraes. Nos Estados Unidos começaram há pouco as cerimónias para assinalar os 25 anos do ataque às Torres Gêmeas. Os ataques da Al-Qaeda fizeram quase 3 mil vítimas mortais, 9 eram portuguesas. As homenagens estão a decorrer no Ground Zero em Nova Iorque e no Pentágono em Washington. Ainda sem Victor Froholt, Piatuzewski e Samu, o Futebol do Porto defronta amanhã o Casa Pia em Rio Maior às 6 da tarde para a jornada 6 da Liga Portuguesa. Na antevisão do encontro, Francesco Farioli pediu uma equipa concentrada para evitar que o desaire da época passada se repita.
10: the memory of that game are still very clear. Now, on the other side is a new season.
11: A memória desse jogo ainda está muito clara, mas por outro lado é uma nova época. Eles mudaram de treinador, de alguns jogadores, é normal, mudaram muito algumas dinâmicas. Têm um novo treinador, jogam um futebol positivo, tentam pressionar, tentam ter momentos com bola. Não jogam só à defesa, como faziam muitas vezes na época passada. Fizeram algumas mudanças.
10: Mainly with the back four, that was not something that last season they were used to do. So
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0: Era 2 da tarde nos Açores. Abrimos aqui o jornal, vamos conhecer as notícias que estão em destaque a esta hora.
1: A Associação de Revendedores de Combustíveis alinha com a oposição e acusa o governo de estar a ganhar dinheiro com o aumento do preço da gasolina e do gasóleo. A ANAREC considera que a carga fiscal sobre os combustíveis em Portugal devia ser semelhante à que é aplicada em Espanha. O governo está a dar com uma mão, o que retira com as duas. É assim que José Luís Carneiro se refere à redução do IRS e ao suplemento extraordinário das pensões anunciados esta semana pelo primeiro-ministro no Parlamento. O secretário-geral socialista insiste que o executivo está a lucrar com a crise energética. Francesco Farioli quer uma equipa concentrada para evitar que o desaire da época passada frente ao Casa Pia se repita amanhã em Rio Maior e confirma que Victor Frauolt é baixa para o jogo.
0: Temperaturas atuais estão nesta altura aqui em Faro, deixem-me ver, confirmar a temperatura atualizada, estão nesta altura 27 graus aqui em Faro, Lisboa está com 28, estão 25 no Porto, 32 em Coimbra, nas ilhas 26 em Ponta Delgada e 25 no Funchal. Jornal com edição de João Vasco.
1: O presidente da ANAREC, a Associação de Revendedores de Combustíveis, concorda com a ideia de que o governo está a ganhar dinheiro com a subida dos preços da gasolina e do gasóleo. Em declarações aos jornalistas esta tarde no Alto Minho, junto à fronteira com Espanha, João Durão defendeu que a carga fiscal sobre os combustíveis devia ser semelhante à que é aplicada pelo executivo de Pedro Sánchez.
2: Aquilo que a oposição tem falado, que o governo está a ganhar dinheiro com a crise que temos neste momento, é verdade. Se tivéssemos uma carga fiscal perto da espanhola, se calhar todos os portugueses tinham um combustível mais barato e se calhar o governo ainda ganharia dinheiro com isso.
1: Embora não tenha provas concretas, João Durão diz que desconfia que possa estar a haver contrabando de combustíveis entre Espanha e Portugal, tendo em conta a diferença de preços nos dois países.
2: Como é evidente, eu não tenho as provas, não sou fiscal, mas ainda agora um revendedor o disse, portanto toda a gente percebe que com esta diferença de preços há tendência a fazer isso. Eu sei, falei hoje com a Iense, que vai reforçar esta fiscalização na fronteira.
1: João Durão, presidente da ANAREC, em declarações registadas pela RTP. Apesar do petróleo estar a negociar em alta, a Associação dos Revendedores estima que na próxima semana o preço da gasolina baixe ligeiramente. Já o litro de gasóleo deverá ficar mais caro, mas a ANAREC não avança nesta altura qualquer previsão de valores, remetendo novidades mais para o final do dia de hoje, quando os mercados encerrarem. Segundo a estimativa do Automóvel Clube de Portugal, o preço por litro do gasóleo deverá aumentar 4 cêntimos na próxima semana, mas o da gasolina deverá recuar 6 cêntimos a partir de segunda-feira. O secretário-geral do PS voltou hoje a falar sobre o aumento dos combustíveis e também sobre as medidas anunciadas esta semana na Assembleia da República pelo primeiro-ministro. José Luís Carneiro acusa o governo de estar a dar com uma mão, o que retira com as duas.
3: Iremos continuar, como até aqui, a dizer como é que eu faria, como é que nós faríamos se estivéssemos no desempenho de funções executivas. E como se vê, nós temos tido razão em muitas coisas. Certamente verificaram que tudo aquilo que eu disse nos últimos 15 dias sobre o aumento da receita à custa dos combustíveis, hoje são os jornais que o vêm comprovar. E, portanto, como se vê, o secretário-geral do PS, quando fala, fala para o bem do país e fala de forma sustentada, como se pôde ver hoje. Quem tinha razão naquilo que afirmou era o secretário-geral do PS.

0: PS e que não tinha razão o Governo, nem o Primeiro-Ministro, nem outros que se pronunciaram nestes dias.
1: O Governo omitiu ou mentiu?
0: Eu não quero formular desses juízos. Posso dizer é que estava certo o Secretário-Geral do PS quando disse que o Governo deu com uma mão e está a tirar com as duas.
2: Palavras de José Luís Carneiro esta tarde em Coimbra, à entrada para uma reunião com membros do Conselho Diretivo da Associação Nacional de Municípios, um encontro que acontece poucas horas antes do arranque da Convenção Autárquica Socialista, onde Carneiro pretende deixar claro que os municípios não podem ser deixados para trás, uma vez que são eles, em primeira instância, Joaquim Reis, que protegem as comunidades locais e as pessoas.
3: Na véspera da Convenção Autárquica Socialista, José Luís Carneiro deslocou-se à Associação Nacional de Municípios Portugueses, onde, na presença do respectivo presidente, salientou o muito que em Portugal se deve a esta instituição como fator de desenvolvimento do país. Segundo o secretário-geral do PS, não se pode deixar os municípios para trás.
0: Sempre que se deixam os municípios para trás, estamos a desproteger as comunidades locais e as pessoas, porque é nos municípios que nós respondemos às principais necessidades. Muito trabalho é desenvolvido pelos municípios. E, portanto, teremos um encontro com mais de 1000 autarcas, onde iremos assumir compromissos muito claros, ou seja, aquilo que eu farei como Primeiro-Ministro para valorizar o poder local democrático.
3: Quais são, então, as preocupações do líder socialista para o poder local?
0: Uma nova lei de finanças locais, instrumento de coesão e desenvolvimento económico. Em segundo lugar, valorizar o estatuto dos eleitos locais. Como bem se viu nas crises, nas tempestades, não fossem os autarcas e o Estado, dificilmente conseguiriam responder às necessidades das populações. Depois há a questão com a nova lei eleitoral para as autarquias, reforçando os poderes de fiscalização da Assembleia Municipal, mas dando maior eficácia como os executivos podem responderem às populações.
3: José Luís Carneiro reiterou o apoio para que o presidente da Associação Nacional de Municípios Portugueses, o social-democrata Pedro Pimpão, autarca de Pombal, possa cumprir a sua missão.
0: E cumprir bem a sua missão é garantir na Assembleia da República, junto do Governo, que o Governo respeita os municípios e os seus autarcas. Por exemplo, os municípios portugueses estão a exigir algo com o que eu estou de acordo, a reposição da Inspeção-Geral das Autarquias Locais, porque é garantia de segurança para os autarcas e de defesa do seu próprio estatuto e do seu bom nome.
3: Tudo bandeiras que, em defesa dos municípios portugueses, José Luís Carneiro quer assumir na Convenção Autárquica Socialista como compromissos para o futuro.
2: Encontro que vai decorrer amanhã. O Primeiro-Ministro insiste que os resultados do relatório PISA mostram que os 8 anos de governação socialista no setor da educação não produziram bons resultados. No arranque do novo ano letivo, Luís Montenegro reconhece que faltam professores em muitas escolas, mas pede confiança nas políticas que o Executivo está a adotar para mitigar o problema. Montenegro esteve hoje no Centro Escolar Barbosa do Bocage, em Setúbal, Inês Ameixa, onde foi recebido por um protesto de algumas dezenas de profissionais ligados ao setor da educação.
4: E é urgente e necessário
5: o aumento dos salários.
6: Algumas dezenas de docentes e não docentes fazem-se ouvir. Querem respostas da tutela.
4: Respeito, fiz que não estás a ouvir, mas estás, senhora.
6: Do lado de lá da estrada, a escassos metros, está o Ministro da Educação. Pouco depois, chega o Primeiro-Ministro. Nenhum deles se dirige aos manifestantes.
7: Bom dia a todos, também aos manifestantes. São sempre os mesmos, portanto não há problema.
6: E segue a visita a esta escola, que conta com novos espaços prontos a estrear. À saída, Luís Montenegro fala aos jornalistas para insistir que os maus resultados no PISA são culpa do PS.
8: O nosso objetivo no Governo não é estar a fazer nenhum acerto de contas do ponto de vista político. É apenas termos a noção que o caminho que foi percorrido no período da governação que nos antecedeu não produziu bons resultados.
6: E no arranque do novo ano letivo, o Primeiro-Ministro reconhece falta de professores, mas pede confiança.
8: A confiança que podem sentir é que são menos agora do que foram nos anos anteriores e que os instrumentos que o Governo tem vindo a executar já permitiram um ingresso de cerca de 9 mil docentes na carreira.
6: Montenegro foi também questionado sobre Passos Coelho, que avisa agora que o tempo está a esgotar-se e que é preciso acelerar nas reformas, mas sobre isso nem uma palavra.
8: Eu hoje estou focado na garantia que temos de dar, que nós vamos continuar a investir na educação. É esse hoje o meu foco e eu não vou desviar-me do foco. E sei muito bem quais seriam as consequências se desviasse.
6: Primeiro-Ministro antes focado na garantia aos alunos, pais e professores de que este governo vai continuar empenhado a investir na educação.
2: As ideias deixadas por Luís Montenegro durante uma visita ao Centro Escolar Barbosa do Bocage, em Setúbal, no dia em que arrancou oficialmente o ano letivo para os alunos até ao nono ano de escolaridade. Os do secundário, relembro, só regressam às aulas no próximo dia 21 por causa das falhas na correção dos exames nacionais. A greve dos profissionais da emergência médica, agendada para os dias 14 e 28 deste mês, foi desconvocada depois da direção do INEM e do Sindicato dos Técnicos de Emergência Pré-Hospitalar terem chegado a um acordo. Segundo Rui Lázaro, presidente deste sindicato, o entendimento prevê que as ambulâncias do INEM sejam transferidas para as unidades locais de saúde apenas em situações pontuais.
5: Permanece tal qual como está hoje, afetas integralmente a assistência pré-hospitalar aos cidadãos, não obstante, em casos pontuais, poderem ser solicitadas pelas ULS para fazer uma outra transferência e, nesse caso, o INEM enviará as ambulâncias menos diferenciadas, ou seja...
2: De acordo com Rui Lázaro, este acordo prevê a criação de um projeto piloto para a transformação das viaturas CIV, viaturas de suporte imediato de vida, em viaturas do INEM. Duas lanchas que se supõem estarem relacionadas com o tráfico de droga deram à costa nas últimas horas. Em Quarteira, no Algarve, foram apreendidos cerca de 200 jerrycans com gasolina, depois de terem sido detectadas movimentações suspeitas de uma lancha por volta das 3 da manhã. Quando os meios chegaram ao local, a embarcação e o combustível tinham sido abandonados e os tripulantes tinham fugido. Mais a norte, na praia de Moledo, em Caminha, uma outra embarcação de alta velocidade deu à costa durante a madrugada. A embarcação está à guarda da Polícia Marítima. Segundo o capitão do Porto e comandante da Polícia Marítima de Caminha, não foi encontrado qualquer produto estupefaciente a bordo. As circunstâncias em que a lancha deu à costa são ainda desconhecidas. Em Sesimbra, prosseguem as buscas pelo pescador que está desaparecido na sequência do naufrágio de uma embarcação esta sexta-feira, junto à Marina da cidade. Neste barco seguiam 7 pessoas, 6 foram resgatadas com vida. Há, no entanto, um pescador em estado grave. Ainda sem Froholt, Piatuszewski e Samu, o Futebol Clube do Porto defronta amanhã o Casa Pia, em Rio Maior, às 6 da tarde. Na antevisão do encontro, Francesco Farioli pediu uma equipa concentrada para evitar que o desaire da época passada se repita.
9: The memory of that game are still very clear. Now, on the other side is a new season.
10: A memória desse jogo ainda está muito clara, mas por outro lado é uma nova época. Eles mudaram de treinador, de alguns jogadores, é normal, mudaram muito algumas dinâmicas. Têm um novo treinador, jogam um futebol positivo, tentam pressionar, tentam ter momentos com bola. Não jogam só à defesa, como faziam muitas vezes na época passada. Fizeram algumas mudanças.
9: Mainly with the back four, that was not something that last season they were used to do, so there are a few changes.
2: Francesco Farioli, técnico do Futebol do Porto, na antevisão do encontro de amanhã dos Dragões, em Rio Maior, frente ao Casa Pia. A partir daí às 6 da tarde, os azuis e brancos seguem líderes do campeonato, só com vitórias, têm 15 pontos. Os segundos classificados, Benfica e Sporting, jogam no domingo. O Benfica recebe na Luz o Gil Vicente, também às 6 da tarde, próximo domingo. Já o Sporting joga em Famalicão, no domingo, às 8:30 da noite. Nos Estados Unidos decorrem há pouco mais de uma hora as cerimónias que assinalam os 25 anos do ataque às Torres Gêmeas. As homenagens estão a decorrer em Nova Iorque e também em Washington. Em Nova Iorque, junto ao Ground Zero, e em Washington, junto ao Pentágono. São homenagens que estão a decorrer há pouco mais de uma hora e das quais lhes vamos trazer detalhes nos próximos noticiários aqui na Antena 1.
11: Está fechado o jornal com a edição de João Vasco, notícias RTP Antena 1, em simultâneo com a RTP Antena 1 Madeira e RTP Mundo. 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Passe por lá. 3 da tarde, 12 minutos, olhamos de novo o trânsito para atualizarmos informações a esta hora. Paulo Galvão.
12: Cidade do Porto com o trânsito esperado na via de cintura interna entre os...
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0: 5 horas no continente e na Madeira, 3 nos Açores. Está a começar o programa da tarde, também esta hora, o último da semana. Eu sou a Karina Jorge. Rita Fernandes, olá, bem-vinda.
1: Boa tarde.
0: Principais títulos a esta hora.
1: Os revendedores de combustível imploram para que o governo baixe a carga fiscal sobre os combustíveis. Dizem que as empresas portuguesas estão a perder competitividade face à Espanha. Por lá, gasóleo e gasolina estão abaixo dos 2 euros, como vai ouvir neste noticiário. Luís Montenegro garante que a educação é uma aposta deste governo. Mas o ano começa com falta de professores e cada vez mais alunos estrangeiros. Ouvimos o papel dos mediadores culturais nas escolas. Nova Iorque presta homenagem às vítimas do 11 de setembro. É lá que também temos reportagem em direto.
0: A esta hora estão 25 graus no Porto, 26 no Funchal e em Ponta Delgada, 29 em Coimbra e Faro e 33 em Lisboa. Notícias às 4 da tarde. A edição é de Rita Fernandes.
1: A Associação de Revendedores de Combustível pede ao Governo que baixe a carga fiscal sobre os combustíveis. Dizem que em Portugal as empresas estão a perder competitividade face à Espanha. A Associação Nacional de Revendedores de Combustíveis marcou uma conferência de imprensa no Alto Minho, junto à fronteira com Espanha, junto a um posto de abastecimento de combustível. O presidente da Associação, a ANAREC, João Durão, defende que em Portugal a carga fiscal sobre a gasolina e o gasóleo deveria ser reduzida para níveis semelhantes aos de Espanha.
2: Se tivéssemos uma carga fiscal perto da espanhola, se calhar todos os portugueses tinham combustível mais barato e se calhar o governo ainda ganharia dinheiro com isso.
1: A ANAREC, Associação Nacional de Revendedores de Combustíveis, numa conferência de imprensa junto à fronteira com Espanha, é a própria ANAREC que diz que vai haver uma subida de 2 cêntimos no gasóleo na próxima semana, isto tendo em conta as cotações nos mercados internacionais, valores também calculados com base no fecho dos mercados de ontem, quinta-feira. Em Espanha, o preço dos combustíveis está abaixo dos 2 euros por litro, graças à redução da carga fiscal e também do IVA. Ana Romeu.
3: Hoje, em Espanha, encher um depósito de 50 litros de gasolina custa em média 91 euros. Contra os 104 euros em Portugal. Ou seja, são menos 13 euros de diferença por depósito. No caso do gasóleo, os espanhóis ainda pagam menos 15 euros. A razão tem que ver sobretudo com a carga fiscal. O gasóleo e a gasolina continuam com o IVA a 10% e, além disso, foi reduzido o imposto específico sobre os combustíveis, o equivalente ao ISP em Portugal. Face a esta redução extraordinária, os espanhóis pagam menos 20 cêntimos por litro no gasóleo e menos 5 cêntimos na gasolina. Ainda assim, as reduções fiscais e as ajudas diretas não compensam, na maioria dos casos, a subida dos preços. Por causa disso, o governo espanhol está a tentar impedir que a descida fiscal seja absorvida pelas petrolíferas ou pelas margens das gasolineiras, para que efetivamente isso se note no bolso dos consumidores.
1: Ana Romeu, a correspondente da RTP Antena 1 em Espanha, país em que os combustíveis estão hoje abaixo dos 2 euros por litro. É uma boa medida para o turismo a fixação do preço das viagens do aeroporto de Lisboa para várias zonas da cidade. O diretor-geral da Associação de Turismo de Lisboa diz que é uma boa notícia para quem chega à cidade. A partir de dia 15 do próximo mês, as viagens a partir do aeroporto de Lisboa passam a ter dois preços fixos, 16 ou 19 euros. O diretor-geral da Associação Turismo de Lisboa, António Vale, sublinha que as novas regras tornam o serviço de táxi mais transparente.
4: Eu julgo que era uma medida há muitos anos ambicionada pelo...

0: dos munícipes desta área metropolitana também de Lisboa, e não só da cidade de Lisboa, e era também uma necessidade, por assim dizer, de qualificação do próprio destino de Lisboa e da sua área metropolitana. E, portanto, o que nós consideramos no turismo de Lisboa é que um preço previamente definido, como este que está agora fixado por este protocolo, com estas várias entidades e com a dinâmica que a Câmara Municipal de Lisboa revelou também, o preço previamente definido beneficia todos. O visitante que chega a Lisboa, o residente que regressa a casa e os próprios profissionais de táxi.
1: António Val, diretor-geral da Associação Turismo de Lisboa, adianta à RTP Antena 1 que as alterações vão ser anunciadas no aeroporto.
0: Nós temos previsto uma campanha de comunicação ali no aeroporto, de alguma forma muito visível, precisamente para quem chega ter conhecimento imediato de como se podem deslocar do aeroporto para as restantes áreas da cidade. Mas vamos ter aí uma ação promocional, tanto a nível local no aeroporto como a nível internacional. Nós, com as nossas congéneres também europeias, daremos conhecimento a nível internacional das alterações que são feitas a partir do dia 15 de outubro.
1: António Val, diretor-geral da Associação Turismo de Lisboa, que considera uma boa notícia este protocolo que fixa em dois preços as viagens a partir do aeroporto de Lisboa para várias zonas da cidade. Estes preços entram em vigor a partir do dia 15 do próximo mês, 15 de outubro. O presidente da Federação Portuguesa do Táxi, Carlos Silva, explica que com as novas regras passa a haver duas zonas.
2: Este protocolo assenta em três compromissos. O primeiro é a previsibilidade do preço. Vamos trabalhar com os preços que já estão definidos pelo turismo de Lisboa. A primeira croa é de 16 euros, a segunda croa de 19 euros. Vai haver informação no terminal para que quem chegue a Lisboa possa saber antecipadamente quanto vai pagar. Depois, o segundo compromisso é a qualidade do serviço. Veículos limpos e em boas condições. Os táxis vão ter em funcionamento terminais de pagamento para os pagamentos eletrónicos. Terceiro compromisso são as normas de conduta.
1: As novas regras para as viagens de táxi a partir do aeroporto de Lisboa, as novas regras entram em vigor a partir de dia 15 do próximo mês. São regras que fixam as viagens em dois preços, 16 e 19 euros. Luís Montenegro atribui as culpas ao governo anterior dos resultados dos alunos portugueses no estudo internacional que mede as competências dos estudantes, o chamado PISA. O estudo mostra que os alunos em Portugal estão piores do que há 20 anos, na leitura ou na matemática. Hoje o Primeiro-Ministro esteve numa escola no arranque do ano letivo, em Setúbal, uma visita acompanhada pela jornalista Inês Martins. Nesta visita, o Primeiro-Ministro foi recebido por uma manifestação.
3: E é urgente e necessário
4: o aumento do salário.
1: Algumas dezenas de docentes e não docentes fazem-se ouvir. Querem respostas da tutela.
3: Respeito! Fiz que não estás a ouvir, mas estás, senhora.
1: Do lado da estrada, a escassos metros, está o Ministro da Educação. Pouco depois, chega o Primeiro-Ministro. Nenhum deles se dirige aos manifestantes.
5: Bom dia a todos. Também aos manifestantes. São sempre os mesmos, portanto não há problema.
1: E segue a visita a esta escola, que conta com novos espaços prontos a estrear. À saída, Luís Montenegro fala aos jornalistas para insistir que os maus resultados no PISA são culpa do PS.
6: O nosso objetivo no governo não é estar a fazer nenhum acerto de contas do ponto de vista político. É apenas termos a noção que o caminho que foi percorrido no período da governação que nos antecedeu não produziu bons resultados.
1: E no arranque do novo ano letivo, o Primeiro-Ministro reconhece falta de professores, mas pede confiança.
6: A confiança que podem sentir é que são menos agora do que foram nos anos anteriores e que os instrumentos que o governo tem vindo a executar já permitiram um ingresso de cerca de 9 mil docentes na carreira.
1: Montenegro foi também questionado sobre Passos Coelho, que avisa agora que o tempo está a esgotar-se e que é preciso acelerar nas reformas. Mas sobre isso
7: nem uma palavra.
6: Eu hoje estou focado na garantia que temos de dar, que nós vamos continuar a investir na educação. É esse hoje o meu foco e eu não vou desviar-me do foco. E sei muito bem quais seriam as consequências se desviasse.
7: Primeiro-Ministro antes focado na garantia aos alunos, pais e professores de que este governo vai continuar empenhado a investir na educação.
1: Reportagem da jornalista Inês Amais, numa visita que o Primeiro-Ministro fez durante o dia de hoje numa escola no arranque do ano letivo em Setúbal. O Governo garantiu que vai investir na educação, mas o ano letivo começa ainda marcado pela falta de professores e há outros desafios que estão a mudar a realidade das escolas, como o aumento do número de alunos estrangeiros. O Algarve é uma das regiões do país com mais alunos estrangeiros nas escolas. Há vários municípios em que mais de 30% dos alunos matriculados são estrangeiros. Hoje ouvimos mediadores culturais, profissionais que nas escolas fazem a ponte entre as famílias estrangeiras, os alunos e também os professores. É com a ajuda do jornalista Mário Antunes que conhecemos uma mediadora cultural.
8: Távia Arruda sabe que a tarefa que está prestes a iniciar é mais um ano letivo. É tudo menos fácil. É uma de 4 mediadoras linguísticas e culturais na Escola Secundária de Tavira. Profissionais que surgiram para ajudar a integrar o crescente número de alunos estrangeiros no sistema educativo português.
9: Principalmente que não falam português e acolhem esses alunos desde o momento do primeiro dia de aulas ou quando vem o primeiro dia de aulas na escola, nos apresentamos.
8: Tavi nasceu no Brasil, vive em Portugal há 30 anos e sempre estudou em escolas portuguesas. Não sentiu o problema da língua e das barreiras culturais que hoje ajuda a mitigar, sobretudo, junto de quem chega do continente asiático.
9: Mas imagine um aluno que não fala português. Chega a um serviço de secretaria e ver tanto a família como o aluno com bastante dificuldades a nível de barreira burocrática. Muitas vezes temos que acompanhar ao centro de saúde ou então agilizar uma consulta porque ligam para o centro de saúde e não percebem.
8: Os mediadores linguísticos e culturais começaram a chegar às escolas no início de 2025, uma resposta ao número de alunos estrangeiros que carecem de uma boa integração. A maioria chega sem falar português, muitos nem sequer inglês.
9: Se um aluno às vezes não diz bom dia, não é por má educação e que o funcionário vai ficar mais, é porque ainda não consegue falar português porque tem muita vergonha de errar. E aí é onde está o papel do mediador.
8: Em vésperas de arranque do novo ano letivo, na secundária de Tavira, Tavia Arruda reconhece que o sucesso dos novos alunos estrangeiros também pode depender dos mediadores culturais.
1: É esta realidade que hoje conhecemos na tarde da Antena 1. Temos reportagem alargada para ouvir depois do noticiário das 5 da tarde. Hoje, Nova Iorque presta homenagem às vítimas do atentado de 11 de setembro. As famílias das vítimas estão reunidas numa cerimónia com vários discursos, também discursos políticos. Já Donald Trump já discursou no Pentágono, em Washington. É lá também que está a repórter Cândida Pinto, que se junta agora a nós em direto. Cândida, quais foram as palavras que Donald Trump deixou para assinalar esta data?
10: Boa tarde. Bom, o presidente norte-americano começou, obviamente, por honrar as vítimas destes terríveis atentados.
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0: do gasóleo, à beira de um novo aumento do gasóleo na próxima semana. Hoje, em Portugal, os consumidores pagam, em alguns casos, quase 1 euro de impostos num litro de gasolina simples. O Algarve é uma das regiões do país com mais alunos estrangeiros, é um dos desafios do ano letivo e para a adaptação dos alunos. Hoje conhecemos o papel dos mediadores culturais nas escolas.
1: Por esta altura estão 25 graus no Porto, Funchal e Ponta Delgada 26, Coimbra e Faro 29, Lisboa 33. Notícias às 5 da tarde, na Antena 1, a edição é de Rita Fernandes.
0: A Associação dos Revendedores de Combustíveis pede ao Governo uma descida dos impostos cobrados no preço da gasolina e do gasóleo à beira de um novo aumento na próxima semana. Está previsto um aumento de 2 cêntimos por litro no gasóleo. O presidente da ANAREC, a Associação de Revendedores de Combustíveis, defende que em Portugal a carga fiscal sobre os combustíveis deveria ser reduzida para níveis semelhantes aos de
2: Se tivéssemos uma carga fiscal perto da espanhola, se calhar todos os portugueses tinham combustível mais barato e se calhar o governo ainda ganharia dinheiro com isso.
0: João Durão, o presidente da ANAREC, que está preocupado com a perda de competitividade por parte das empresas em Portugal. O presidente da ANAREC, que falou aos jornalistas junto à fronteira com Espanha. A correspondente da RTP Antena 1 em Madrid mostra que em Espanha o preço dos combustíveis está hoje abaixo dos 2 euros por litro, graças à redução da carga fiscal e também do IVA. Ana Romeu.
3: Hoje, em Espanha, encher um depósito de 50 litros de gasolina custa em média 91 euros contra os 104 euros em Portugal. Ou seja, são menos 13 euros de diferença por depósito. No caso do gasóleo, os espanhóis ainda pagam menos 15 euros. A razão tem que ver sobretudo com a carga fiscal. O gasóleo e a gasolina continuam com o IVA a 10% e, além disso, foi reduzido o imposto específico sobre os combustíveis, o equivalente ao ISP em Portugal. Face a esta redução extraordinária, os espanhóis pagam menos 20 cêntimos por litro no gasóleo e menos 5 cêntimos na gasolina. Ainda assim, as reduções fiscais e as ajudas diretas não compensam, na maioria dos casos, a subida dos preços. Por causa disso, o governo espanhol está a tentar impedir que a descida fiscal seja absorvida pelas petrolíferas ou pelas margens das gasolineiras, para que, efetivamente, isso se note no bolso dos consumidores.
0: Ana Romeu, a correspondente da RTP Antena 1 em Madrid, com os preços dos combustíveis hoje em Espanha. A RTP Antena 1 falou com o economista Paulo Alves, vice-diretor da Católica Porto School of Business and Economics. Ele olhou para a fatura da gasolina simples.
4: Os impostos que vêm discriminados nesta fatura são o IVA e o ISP. E nesta fatura os impostos corresponderiam mais ou menos a 99 cêntimos por litro. Admito que haja outros impostos que não estão discriminados na fatura, portanto estes são apenas os que estão discriminados, o que corresponderia mais ou menos neste caso a 45% do valor por litro. Dito isto, esta percentagem e este número mágico de imposto por litro vai variar consoante o preço do combustível pago, ou seja, varia consoante a bomba, varia consoante a tipologia de combustível e especialmente varia, estamos a falar de gasóleo ou de gasolina.
0: Cerca de 1 euro de impostos por litro de gasolina simples, esta e outras contas estão a ser feitas pelo economista Paulo Alves. É com ele que falamos aqui na rádio depois do noticiário das 6 da tarde. As contas da Associação de Revendedores de Combustíveis dizem que o gasóleo vai subir na próxima semana 2 cêntimos, a gasolina vai descer 4 cêntimos. É uma previsão baseada nos cálculos que têm em conta a cotação dos mercados internacionais. A Associação Turismo de Lisboa está satisfeita com a nova medida para as viagens a partir do aeroporto de Lisboa. A partir do próximo mês, a partir de 15 de outubro, passam a estar fixadas as viagens, a fixação do preço das viagens do aeroporto de Lisboa.

0: Lisboa para várias zonas da cidade começa no próximo mês. O diretor-geral da Associação Turismo de Lisboa diz que esta notícia, esta nova medida, torna o serviço de táxi mais transparente.
1: Eu julgo que era uma medida há muitos anos ambicionada pelos munícipes desta área metropolitana também de Lisboa, e não só da cidade de Lisboa, e era também uma necessidade, por assim dizer, de qualificação do próprio destino de Lisboa e da sua área metropolitana. E, portanto, o que nós consideramos no Turismo de Lisboa é que um preço previamente definido, como este que está agora fixado por este protocolo, com estas várias entidades e com a dinâmica que a Câmara Municipal de Lisboa revelou também, o preço previamente definido beneficia todos. O visitante que chega a Lisboa, o residente que regressa à casa e os próprios profissionais de táxi.
0: É a leitura do diretor-geral da Associação Turismo de Lisboa. Com as novas regras, passa a haver duas zonas a serem tidas em conta nas viagens a partir do aeroporto de Lisboa, com dois preços fixos, 16 e 19 euros. O presidente da Federação Portuguesa do Táxi, Carlos Silva, explica mais algumas das regras que entram em vigor.
2: Este protocolo assenta em três compromissos. O primeiro é a previsibilidade do preço. Vamos trabalhar com os preços que já estão definidos pelo Turismo de Lisboa. A primeira croa é de 16 euros, a segunda croa de 19 euros. Vai haver informação no terminal para que quem chegue a Lisboa possa saber antecipadamente quanto vai pagar. Depois, o segundo compromisso é a qualidade do serviço. Veículos limpos e em boas condições. Os táxis vão ter em funcionamento terminais de pagamento para os pagamentos eletrónicos. Terceiro compromisso são as normas de conduta.
0: Medidas que começam a entrar em vigor a partir de dia 15 do próximo mês, 15 de outubro. A partir dessa data, apanhar um táxi na zona de chegadas no aeroporto de Lisboa vai custar 16 euros para zonas como o Parque das Nações e com um custo fixo de 19 euros para freguesias como Benfica ou Alcântara. Luís Montenegro atribui culpas ao governo anterior pelos resultados dos alunos portugueses no estudo internacional que mede as competências dos estudantes, o chamado PISA. O estudo mostra que os alunos em Portugal estão piores do que há 20 anos, na leitura ou na matemática. Hoje, o primeiro-ministro esteve numa escola em Setúbal para marcar o arranque do ano letivo, uma visita acompanhada pela jornalista Inês Ameixa. O primeiro-ministro foi recebido por uma manifestação.
3: E é urgente e necessário
4: Algumas dezenas de docentes e não docentes fazem-se ouvir. Querem respostas da tutela.
3: Respeito! Fiz que não estás a ouvir, mas estás, senhora.
4: Do lado de lá da estrada, a escassos metros, está o ministro da Educação. Pouco depois, chega o primeiro-ministro. Nenhum deles se dirige aos manifestantes.
5: Bom dia a todos, também aos manifestantes. são sempre os mesmos, portanto não há problema.
4: E segue a visita a esta escola, que conta com novos espaços, prontos a estrear. À saída, Luís Montenegro fala aos jornalistas para insistir que os maus resultados no PISA são culpa do PS.
6: O nosso objetivo no governo não é estar a fazer nenhum acerto de contas do ponto de vista político. É apenas termos a noção que o caminho que foi percorrido no período da governação que nos antecedeu não produziu bons resultados.
4: E no arranque do novo ano letivo, o primeiro-ministro reconhece falta de professores, mas pede confiança.
6: A confiança que podem sentir é que são menos agora do que foram nos anos anteriores e que os instrumentos que o governo tem vindo a executar já permitiram um ingresso de cerca de 9 mil docentes na carreira.
4: Montenegro foi também questionado sobre Passos Coelho, que avisa agora que o tempo está a esgotar-se e que é preciso acelerar nas reformas, mas sobre isso nem uma palavra.
6: Eu hoje estou focado na garantia que temos de dar, que nós vamos continuar a investir na educação. É esse hoje o meu foco e eu não vou desviar-me do foco. E sei muito bem quais seriam as consequências se desviasse.
4: Primeiro-ministro antes focado na garantia aos alunos, pais e professores de que este governo vai continuar empenhado em investir na educação.
0: Foi essa a mensagem deixada por Luís Montenegro numa visita a uma escola em Setúbal para o arranque do ano letivo. Mas as aulas começam este ano marcadas pela falta de professores e também por outros desafios que estão a mudar a realidade das escolas, como o aumento do número de alunos estrangeiros. O Algarve é uma das regiões do país com mais alunos estrangeiros nas escolas. Há vários municípios em que mais de 30% dos alunos matriculados são estrangeiros. São do Brasil e também de países africanos, mas tem crescido a quantidade de alunos da Índia, do Nepal ou do Bangladesh. Com o aumento do número de alunos de várias nacionalidades, há também desafios linguísticos e pedagógicos. Hoje, à tarde da RTP Antena 1, houve mediadores culturais, profissionais nas escolas que fazem a ponte entre as famílias estrangeiras, os alunos e os professores. Já a seguir este noticiário, ouvimos o contributo de uma mediadora cultural no Algarve. Donald Trump ficou em Washington para assinalar o 11 de setembro. Não esteve em Nova Iorque, onde se homenageiam as vítimas ao longo do dia de hoje, passados 25 anos do atentado nas Torres Gêmeas. Sérgio Infante, estiveste a acompanhar o discurso de Donald Trump. O que é que o presidente dos Estados Unidos quis sublinhar neste dia?
7: Começou por reafirmar o juramento de nunca esquecer o 11 de setembro. O presidente norte-americano escolheu o Pentágono para o discurso de homenagem às vítimas. Ao longo de uma hora foi lembrando alguns nomes e histórias dos que perderam a vida, elogiando a resiliência do espírito americano que levou a que o país esteja agora mais forte.
8: Os últimos 25 anos mostraram-nos o grande poder do espírito americano que prevalece para ganhar. E hoje o nosso país está mais forte do que nunca.
7: E Donald Trump fez uma ligação para o presente, para os conflitos que os Estados Unidos enfrentam, deixando um apelo aos norte-americanos para serem mais espertos e mais fortes.
8: Em dias como 11 de setembro, aprendemos do que é que um país é feito. E nós estamos a aprender agora do que somos feitos. Nós temos que ser fortes e espertos.
7: E o presidente dos Estados Unidos lembra que, nestes dias, a maior ameaça terrorista vem do Irão.
8: Nós saudamos os efetivos que trabalham nesta altura para garantir que o primeiro patrocinador do terrorismo, a República Islâmica do Irão, nunca terá uma arma nuclear.
7: E um discurso onde Donald Trump sublinhou a doutrina da paz através da força e reafirmou a necessidade de proteger os Estados Unidos contra inimigos internos e externos.
0: A mensagem do presidente dos Estados Unidos.
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0: IVA sobre os combustíveis. André Ventura insiste na ideia de que o governo está a lucrar com a subida do preço dos combustíveis e por isso vai entregar no Parlamento uma proposta que tem como objetivo final baixar o preço pago na gasolina e no gasóleo.
1: Uma para descer o IVA dos combustíveis para o valor que é possível descer. Acho que o PS não tem nenhuma outra proposta, é a única que é possível ter. É descer o IVA dos combustíveis para as pessoas pagarem menos impostos sobre os combustíveis. E dois, o IVA zero no cabaz alimentar. Isto não pode chumbar. Sinceramente, se isto chumbar é porque o PS...
2: Sim, mas há a norma travão que impede uma redução de receita.
1: Não. A nossa norma diz claramente que entra em vigor a seguir à aprovação do orçamento do Estado para o próximo ano. Portanto, não há norma travão. Agora, a única coisa que há é a hipocrisia do PS não aprovar. Portanto, sinceramente, estes são dois projetos, juntamente com a isenção de portagens na Ponte 25 de Abril e na Ponte Vasco da Gama, por uma razão, porque já as pagámos 10 vezes, mas essencialmente o projeto do IVA nos combustíveis e o cabaz alimentar é uma questão de justiça.
0: O Chega vai entregar no Parlamento uma proposta para reduzir o IVA dos combustíveis e avança também com uma proposta de IVA zero para os bens alimentares considerados essenciais. As contas da Associação de Revendedores de Combustíveis prevêem um aumento de 2 cêntimos no gasóleo na próxima semana e uma descida de 4 cêntimos na gasolina. A Associação, a ANAREC, defende que em Portugal a carga fiscal sobre a gasolina e o gasóleo deveria ser reduzida para níveis semelhantes aos de Espanha. A correspondente da RTP Antena 1 em Madrid, Ana Romeu, mostra que em Espanha o preço dos combustíveis está abaixo dos 2 euros por litro.
3: Hoje, em Espanha, encher um depósito de 50 litros de gasolina custa em média 91 euros contra os 104 euros em Portugal. Ou seja, são menos 13 euros de diferença por depósito. No caso do gasóleo, os espanhóis ainda pagam menos 15 euros. A razão tem que ver sobretudo com a carga fiscal. O gasóleo e a gasolina continuam com o IVA a 10% e, além disso, foi reduzido o imposto específico sobre os combustíveis, o equivalente ao ISP em Portugal. Face a esta redução extraordinária, os espanhóis pagam menos 20 cêntimos por litro no gasóleo e menos 5 cêntimos na gasolina. Ainda assim, as reduções fiscais e as ajudas diretas não compensam, na maioria dos casos, a subida dos preços. Por causa disso, o governo espanhol está a tentar impedir que a descida fiscal seja absorvida pelas petrolíferas ou pelas margens das gasolineiras, para que efetivamente isso se note no bolso dos consumidores.
0: As contas feitas em Espanha pela correspondente da RTP Antena 1 em Madrid, Ana Romeu. A RTP Antena 1 falou com o economista Paulo Alves, vice-diretor da Faculdade de Economia e Gestão da Universidade Católica do Porto, que faz as contas ao valor de impostos num litro de gasolina simples.
4: Os impostos que vêm discriminados nesta fatura são o IVA e o ISP. E nesta fatura os impostos corresponderiam mais ou menos a 99 cêntimos por litro. Admito que haja outros impostos que não estão discriminados na fatura, portanto estes são apenas os que estão discriminados, o que corresponderia mais ou menos neste caso a 45% do valor por litro. Dito isto, esta percentagem e este número mágico de imposto por litro vai variar consoante o preço do combustível pago, ou seja, varia consoante a bomba, varia consoante a tipologia de combustível e especialmente varia, estamos a falar de gasóleo ou de gasolina.
0: O economista Paulo Alves diz também que a estratégia de baixar o IVA sobre os combustíveis pode não ser a mais acertada, tendo em conta a fragilidade da economia portuguesa.
4: Baixar o IVA tem um problema, a meu ver. O IVA é um imposto transversal, ou seja, todos beneficiariam dessa redução. Quando eu digo todos, digo as pessoas que de facto estão em necessidade mais extremada ou mais apertadas, mas também pessoas que não têm grande dificuldade no dia-a-dia. O IVA seria aplicado, a redução de IVA seria aplicado a todos. Qual é o problema que eu acho que este tipo de medida tem? A economia portuguesa, apesar de estar num momento razoável, ou seja, a inflação está alinhada um bocadinho de cara abaixo da União Europeia, estamos com mais crescimento, o desemprego está bom, mas a economia portuguesa é frágil. A economia portuguesa é uma economia muito pequenina e frágil aos ventos que vêm do exterior. Isto quer dizer que há pouca margem para absorver estas medidas e o reforço de medidas que se

0: Portanto, eu acho que o caminho deve ser outro, deve ser mais de medidas feitas à medida ou medidas específicas para chegar às famílias que precisam, e há muitas famílias que precisam de apoios, e eventualmente a empresas que estão mais expostas aos preços dos combustíveis. E acho que esta estratégia de tentar chegar a quem precisa é uma estratégia que tem mais impacto e é mais fácil de executar dentro da pouca manobra que tem o orçamento do que medidas transversais e iguais para toda a gente.
1: Análise do economista Paulo Alves, vice-diretor da Faculdade de Economia e Gestão da Universidade Católica do Porto. Ouvimos uma entrevista mais alargada já a seguir a este noticiário. O Algarve é uma das regiões do país com mais alunos estrangeiros nas escolas. É isso que revelam os dados mais recentes que fazem esta análise às escolas portuguesas. Há vários municípios no Algarve em que mais de 30% dos alunos matriculados são estrangeiros. São do Brasil e também de países africanos, mas têm crescido a quantidade de alunos da Índia, do Nepal ou do Bangladesh. Com o aumento do número de alunos estrangeiros nas escolas, há desafios linguísticos e também pedagógicos. Hoje ouvimos mediadores culturais que nas escolas fazem a ponte entre as famílias estrangeiras, os alunos e os professores. A jornalista Inês Martins conversou com o mediador cultural Nuno Veiga, que criou um site com fichas de trabalho adaptadas a cada aluno.
2: Nuno Veiga é mediador cultural no agrupamento de escolas de Nuno Gonçalves, na Penha de França, em Lisboa. Chegou à conclusão que Portugal estava muito atrás na inclusão de alunos estrangeiros depois de morar em Inglaterra.
3: E que o sistema de ensino britânico estava preparado para receber um aluno que não fala a língua. Mas a realidade que eu encontrei cá em Portugal foi bem diferente. A escola não está minimamente preparada a tornar o currículo acessível a um aluno que não fala português.
2: E por isso o Nuno quis ajudar os colegas professores. Criou assim a plataforma Ponte PLNM.
3: É uma página web gratuita, sem instalação e sem registro. O professor escolhe a disciplina, o ano, o nível do aluno, o tópico ou um pequeno texto sobre a matéria que vai dar naquele dia. A aplicação o que faz é preparar uma instrução pedagógica detalhada que o professor cola essa instrução na inteligência artificial, que depois traz a resposta de volta. Essa resposta que a inteligência artificial dá é para colar na aplicação, que está preparada para formatar numa ficha de 45 minutos de trabalho completamente autónomo.
2: Nuno Veiga conta que lhe têm chegado opiniões positivas, tanto da parte dos professores como dos alunos.
3: O feedback é muito positivo, porque eles dizem que finalmente estão a trabalhar e as notas subiram. Por exemplo, umas alunas que tinham vindo da China e não estavam alfabetizadas e estavam totalmente desmotivadas e mal lhe puseram as fichas que fizeram com a aplicação, elas desataram a trabalhar finalmente, e o sorriso das crianças a sentirem que estão integradas e que alguma coisa que elas possam fazer é o melhor feedback que tanto eu como os meus colegas na escola podemos ter.
2: De acesso fácil e gratuito, o Ponte PLNM está disponível para trabalhar em 21 línguas e vários alfabetos.
1: O trabalho que se torna essencial nas escolas, o contributo dos mediadores culturais que hoje damos a conhecer aqui na RTP Antena 1. O Algarve é uma das regiões do país com mais alunos estrangeiros nas escolas. Há vários municípios em que mais de 30% dos alunos matriculados são estrangeiros. É o que revela um estudo da Fundação Belmiro de Azevedo. A RTP Antena 1 pediu dados atualizados ao Ministério da Educação, mas não obtivemos resposta. Donald Trump ficou em Washington para assinalar o 11 de setembro, não esteve em Nova Iorque, onde ao longo do dia tem havido homenagens às vítimas nesta data. Hoje assinalam-se 25 anos desde o atentado às Torres Gêmeas. O jornalista Sérgio Infante acompanhou o que disse o presidente dos Estados Unidos nesta data.
4: Donald Trump reafirmou o juramento de nunca esquecer o 11 de setembro. O presidente norte-americano escolheu o Pentágono para o discurso de homenagem às vítimas. Ao longo de uma hora foi lembrando alguns nomes, histórias dos que perderam a vida elogiando a resiliência do espírito americano que levou a que o país esteja agora mais forte.
5: Os últimos 25 anos mostraram-nos o grande poder do espírito americano que prevalece para ganhar. E hoje, o nosso país está mais forte do que nunca.
4: E Donald Trump fez uma ligação para o presente, para os conflitos que os Estados Unidos enfrentam, deixando um apelo aos norte-americanos para serem mais espertos e mais fortes.
5: Em dias como 11 de setembro, aprendemos do que é que um país é feito. E nós estamos a aprender agora do que somos feitos. Nós temos que ser fortes e espertos.
4: E o presidente dos Estados Unidos lembra que nestes dias a maior ameaça terrorista vem do Irão.
5: Nós saudamos os efetivos que trabalham nesta altura para garantir que o primeiro patrocinador do terrorismo, a República Islâmica do Irão, nunca terá uma arma nuclear.
4: Num discurso onde Donald Trump sublinhou a doutrina da paz através da força e reafirmou a necessidade de proteger os Estados Unidos contra inimigos internos e externos.
1: O essencial da mensagem do presidente dos Estados Unidos para assinalar o 11 de setembro. Donald Trump ficou em Washington, não esteve em Nova York para a homenagem às vítimas.
2: Rita Fernandes, nesta edição das 6, na Antena 1, também em simultâneo com a RTP Antena 1 Açores e RTP Mundo, e já sabe, em permanência em noticias.rtp.pt.
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2: 12 minutos depois das 6, Paulo Galvão, aqui à minha frente. Temos a nossa aplicação também do trânsito. Vejo alguns sinais vermelhos. Sim.
7: Lisboa, temos acidente a esta hora na Cril, à entrada do túnel do Grilo. Para quem vem da Ponte Vasco da Gama, há trânsito demorado e afeta a circulação na A1 à chegada a Lisboa. O eixo norte-sul tem um acidente que foi retirado agora para a Berma, na zona da área de serviço de Telheiras. Uma moto envolvida, só se está muito demorada esta ligação.
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0: 6 nos Açores. Rita, até esta hora, principais títulos.
1: A CGTP marcou uma manifestação nacional com protestos em Lisboa, Porto e Coimbra. Pede aumento dos salários e das pensões. O Chega quer reduzir o IVA sobre o preço dos combustíveis à beira de mais um aumento do gasóleo já na próxima semana.
0: A esta hora, 25 graus no Porto, em Coimbra, também no Funchal e em Ponta Delgada, e 29 em Lisboa e Faro. Notícias às 7 da tarde, na Antena 1, edição de Rita Fernandes.
1: A CGTP convocou uma manifestação nacional para o próximo mês, dia 17 de outubro. Exige um aumento dos salários e das pensões. A Intersindical marcou protestos.

0: Feira pede um aumento do salário mínimo.
1: A CGTP vai continuar a insistir em 15% de aumento com um mínimo de 150 euros de aumento geral para todos os trabalhadores e vamos exigir, a partir de 1 de janeiro de 2027, os 1.100 euros de salário mínimo nacional. Do nosso ponto de vista, é possível. Daquilo que é a análise concreta da realidade e da necessidade, ficamos mesmo assim muito aquém daquilo que é a real necessidade de cada trabalhador, que cada trabalhador tem para fazer face a todas as despesas, a tudo aquilo que nos aparece no dia-a-dia. E, portanto, é partindo deste princípio que nós apostamos muito na valorização do trabalho, muito numa mudança de política, obviamente indo de encontro a esta realidade que todos nós procuramos.
0: A CGTP marcou uma conferência de imprensa e anunciou a marcação de uma manifestação nacional para o próximo mês, dia 17 de outubro, com protestos em Lisboa, no Porto e em Coimbra. Outubro é também mês de manifestação das forças de segurança. A GNR vai juntar-se à PSP nas manifestações nacionais marcadas para este mês e para o próximo. Protestos que exigem aumento de salários. A Associação Sindical dos Profissionais de Polícia, que representa a PSP, marcou duas manifestações nacionais e apelou a que os militares da GNR se juntassem também a esses protestos. César Nogueira, da Associação dos Profissionais da Guarda, confirma que a GNR vai também juntar-se às manifestações. Entende que a GNR tem razões para sair à rua.
2: O que nos leva à rua é simplesmente porque, da parte do governo, não tem cumprido aquilo que foi assinado em 2024. Já passaram mais de dois anos, e continuamos à espera de uma proposta que seja para negociarmos aquilo que está no acordo. Nós assinamos um acordo em que uma parte foi já cumprida, em 2024, mas o restante ficou por cumprir e com o compromisso de ser cumprido. Mas já percebemos que o Sr. Ministro tem só boa vontade, não tem peso político para poder, junto do Ministério das Finanças, conseguir verba para alocar no próximo Orçamento de Estado para resolver estas questões.
0: César Nogueira, da Associação dos Profissionais da Guarda, ele que confirma também que os militares da GNR vão juntar-se aos protestos marcados pela PSP, protestos que vão sair à rua neste mês e no próximo. O Chega quer baixar o IVA sobre os combustíveis e já entregou no Parlamento uma proposta para fazer esse pedido, a descida do IVA sobre os combustíveis. André Ventura insiste na ideia de que o Governo está a lucrar com a subida do preço do gasóleo e da gasolina e, por isso, já entregou no Parlamento uma proposta que tem como objetivo final a descida do preço dos combustíveis.
3: Uma para descer o IVA dos combustíveis para o valor que é possível descer. Acho que o PS não tem nenhuma outra proposta, é a única que é possível ter. É descer o IVA dos combustíveis para as pessoas pagarem menos impostos sobre os combustíveis. E dois, o IVA zero no cabaz alimentar. Isto não pode chumbar. Sinceramente, se isto chumbar é porque o PS...
4: Sim, mas há a norma travão que impede uma redução de receita.
3: Não. A nossa norma diz claramente que entra em vigor a seguir à aprovação do Orçamento do Estado para o próximo ano. Portanto, não há norma travão. Agora, a única coisa que há é a hipocrisia do PS não aprovar. Portanto, sinceramente, estes são dois projetos, juntamente com a isenção de portagens na Ponte 25 de Abril e na Ponte Vasco da Gama, por uma razão, porque já as pagámos 10 vezes, mas, essencialmente, o projeto do IVA nos combustíveis e o cabaz alimentar é uma questão de justiça.
0: O Chega entrega, por isso, no Parlamento uma proposta para reduzir o IVA dos combustíveis e avança também com uma proposta para IVA zero sobre os bens alimentares considerados essenciais. O economista Paulo Alves, vice-diretor da Economia da Faculdade de Economia e Gestão da Católica do Porto, deixa alertas na RTP Antena 1 sobre medidas como a redução do IVA sobre os combustíveis, tendo em conta a fragilidade da economia portuguesa.
5: Baixar o IVA tem um problema, a meu ver, que é o IVA é um imposto transversal, ou seja, todos beneficiariam dessa redução. Quando eu digo todos, digo as pessoas que de facto estão em necessidade mais extremada ou mais apertadas, mas também pessoas que não têm grande dificuldade no dia-a-dia. O IVA seria aplicado, a redução de IVA seria aplicado a todos. Qual é o problema que eu acho que este tipo de medida tem? A economia portuguesa, apesar de estar num momento razoável, ou seja, a inflação está alinhada de criticar abaixo da União,

0: União Europeia, estamos com mais crescimento, o desemprego está bom, mas a economia portuguesa é frágil. A economia portuguesa é uma economia muito pequenina e frágil aos ventos que vêm do exterior. Isto quer dizer que há pouca margem para absorver estas medidas e o reforço de medidas que se espera. Portanto, eu acho que o caminho deve ser outro, deve ser mais de medidas feitas à medida ou medidas específicas para chegar às famílias que precisam, e há muitas famílias que precisam de apoios, e eventualmente a empresas que estão mais expostas aos preços dos combustíveis. E acho que esta estratégia de tentar chegar a quem precisa é uma estratégia que tem mais impacto e é mais fácil de executar dentro da pouca manobra que tem o orçamento do que medidas transversais e iguais para toda a gente.
1: Perante os vários apelos para que o governo baixe os impostos sobre o preço dos combustíveis e perante as acusações de que o governo está a lucrar com os preços, o economista Paulo Alves faz as contas a uma fatura de gasolina simples.
0: Vamos arredondar as coisas a 1 euro em 2,192 por litro, ou seja, 2,192 euros por litro, mais ou menos 1 euro de imposto. Os impostos que vêm discriminados nesta fatura são o IVA e o IRP. E nesta fatura os impostos corresponderiam mais ou menos a 99 cêntimos por litro. Admito que haja outros impostos que não estão discriminados na fatura, portanto estes são apenas os que estão discriminados, o que corresponderia mais ou menos neste caso a 45% do valor por litro.
1: Análise do economista Paulo Alves. O Algarve é uma das regiões do país com mais alunos estrangeiros nas escolas. Há vários municípios em que mais de 30% dos alunos matriculados são estrangeiros. É o que mostram os dados mais recentes. Os alunos são do Brasil, de países africanos, mas tem crescido também a quantidade de alunos da Índia, do Nepal ou do Bangladesh. Este é um dos desafios no regresso ao ano letivo, no regresso à escola, desafios linguísticos e também pedagógicos para a adaptação dos alunos estrangeiros. A jornalista Inês Martins conversou com um mediador cultural que na escola faz a ponte entre as famílias estrangeiras, os alunos e os professores. Este mediador cultural criou um site com fichas de trabalho adaptadas a cada aluno.
2: Nuno Veiga é mediador cultural no agrupamento de escolas Nuno Gonçalves, na Penha de França, em Lisboa. Chegou à conclusão que Portugal estava muito atrás na inclusão de alunos estrangeiros depois de morar em Inglaterra.
3: E que o sistema de ensino britânico estava preparado para receber um aluno que não fala a língua. Mas a realidade que eu encontrei cá em Portugal foi bem diferente. A escola não está minimamente preparada a tornar o currículo acessível a um aluno que não fala português.
2: E por isso o Nuno quis ajudar os colegas professores. Criou assim a plataforma Ponte PLNM.
3: É uma página web gratuita, sem instalação e sem registro. O professor escolhe a disciplina, o ano, o nível do aluno, o tópico ou um pequeno texto sobre a matéria que vai dar naquele dia. A aplicação o que faz é preparar uma instrução pedagógica detalhada que o professor cola essa instrução na inteligência artificial, que depois traz a resposta de volta. Essa resposta que a inteligência artificial dá é para colar na aplicação, que está preparada para formatar numa ficha de 45 minutos de trabalho completamente autónomo.
2: Nuno Veiga conta que lhe têm chegado opiniões positivas, tanto da parte dos professores como dos alunos.
3: O feedback é muito positivo, porque eles dizem que finalmente estão a trabalhar e as notas subiram. Por exemplo, umas alunas que tinham vindo da China e não estavam alfabetizadas e estavam totalmente desmotivadas e mal lhe puseram as fichas que fizeram com a aplicação, elas desataram a trabalhar finalmente, e o sorriso das crianças a sentirem que estão integradas e que há alguma coisa que elas possam fazer é o melhor feedback que tanto eu como os meus colegas na escola podemos ter.
2: De acesso fácil e gratuito, o Ponte PLNM está disponível para trabalhar em 21 línguas e vários alfabetos.
1: É cada vez mais essencial a contribuição de um mediador cultural na nas escolas com o aumento do número de alunos estrangeiros.
4: Bom fim de semana, até
1: bom
4: segunda,
1: fim de
4: Rita.
1: Semana, na segunda voltamos à escola.
4: Isso mesmo. Rita Fernandes, nesta edição, emissão das 7, vê lá bem, edição das 7, assim aqui, em simultâneo com a RTP Antena Madeira e RTP Mundo, em permanência em notícias.rtp.pt. Ora, nesta emissão ainda, Paulo Galvão, num minutinho, conta-nos o que vês.
5: Vamos começar em Lisboa, temos dificuldades para a Grilo, muito parada com o acidente à entrada do túnel do Grilo, para quem vem da Ponte Vasco da Gama, trânsito demorado a afetar também ali o nó de Sacavém. Eixo Norte-Sul, em Camarate com acidente, só se passa pela esquerda, está parado para o túnel do Grilo, Nacional 10 com filas do Casal do Marco para a Quinta do Conde, a saída da Alta Europa para a Quinta do Conde também está demorada, afeta o IC21 e a A33, o IC19 mantém um pesado variado na zona de Paiões, sentido Lisboa-Sintra, também complicar. Segunda circular a evitar entre o Estádio da Luz e o aeroporto. Tem também um acidente à chegada, às chegadas do aeroporto de Lisboa, a complicar a partir do Prior Velho. Há um trânsito lento em Vila Franca de Xira, porque há trabalhos de sul para norte. Na A5, obras na subida de Monsanto a complicar a saída de Lisboa. Ponto 25 de Abril, Lisboa-Almada, com todos os acessos preenchidos. O trânsito a parar em Capelize, no eixo norte-sul. Nacional 118, com dois acidentes com demora. Um entre Benavente e Salvaterra de Magos, outro entre Salvaterra e Marinhais. Há quatro parada no sentido Porto Amarante. Há acidente ao quilómetro 24 com muita demora. As filas têm já alguns quilómetros. A VCI ainda em hora de ponta do Dragão para A3. Saída do Porto para Matosinhos também com a Avenida IP preenchida.
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0: Próximo mês, a Intersindical defende o aumento do salário mínimo para os 1.100 euros no próximo ano. O Chega apresentou um projeto no Parlamento para baixar o IVA dos combustíveis e desafia o Partido Socialista a aprovar a proposta.
1: Voltamos aos termómetros, desta feita atuais, 25 graus no Porto, Coimbra, Funchal e Ponta Delgada e 27 em Lisboa e Faro. Notícias às 8 da noite com Susana Barros.
0: A CGTP quer aumentar o salário mínimo nacional para os 1.100 euros no próximo ano. Quer também um aumento de 15% para todos os trabalhadores, números avançados esta tarde pelo líder da Intersindical.
2: A CGTP vai continuar a insistir em 15% de aumento com um mínimo de 150 euros de aumento geral para todos os trabalhadores e vamos exigir, a partir de 1 de janeiro de 2027, os 1.100 euros de salário mínimo nacional. Do nosso ponto de vista, é possível. Daquilo que é a análise concreta da realidade e da necessidade, ficamos mesmo assim muito aquém daquilo que é a real necessidade de cada trabalhador, que cada trabalhador tem para fazer face a todas as despesas, a tudo aquilo que nos aparece no dia-a-dia.
0: Em conferência de imprensa para apresentar a política reivindicativa para o próximo ano, o secretário-geral da CGTP anunciou também uma manifestação nacional para outubro.

0: Tiago Oliveira, da CGTP, convocou uma manifestação nacional para 17 de outubro e anunciou que quer o aumento do salário mínimo nacional para 1.100 euros, mais 130 do que está previsto, e a subida de 15% nos salários de todos os trabalhadores. A Associação dos Profissionais da Guarda, da GNR, anunciou esta tarde que vai juntar-se à ASP da PSP nas manifestações previstas para este mês. César Nogueira, da Associação, entende que a GNR tem razões para sair à rua.
1: O que nos leva à rua é simplesmente porque, da parte do Governo, não tem cumprido aquilo que foi assinado em 2024. Já passaram dois anos, mais de dois anos, e continuamos à espera de uma proposta que seja para negociarmos aquilo que está no acordo. Nós assinamos um acordo em que uma parte foi já cumprida em 2024, mas o restante ficou por cumprir e com o compromisso de ser cumprido. Mas já percebemos que o Sr. Ministro tem só boa vontade, não tem peso político para poder, junto do Ministério das Finanças, conseguir verba para alocar no próximo Orçamento de Estado para resolver estas questões.
0: Os motivos da contestação da Associação dos Profissionais da Guarda, da GNR. Depois do anúncio, a proposta, o Chega quer baixar o IVA dos combustíveis de 23% para 13% de forma temporária durante um ano e avança também com um projeto de IVA zero para os bens alimentares essenciais. André Ventura acusou o Governo de ganhar com a subida do preço do gasóleo e da gasolina e desafia o Partido Socialista a aprovar as propostas.
2: Uma para descer o IVA dos combustíveis para o valor que é possível descer. Acho que o PS não tem nenhuma outra proposta, é a única que é possível ter. É descer o IVA dos combustíveis para as pessoas pagarem menos impostos sobre os combustíveis. E dois, o IVA zero no cabaz alimentar. Isto não pode chumbar. Sinceramente, se isto chumbar é porque o PS...
3: Sim, mas há a norma travão que impede uma redução de receita.
2: Não. A nossa norma diz claramente que entra em vigor a seguir à aprovação do Orçamento do Estado para o próximo ano. Portanto, não há norma travão. Agora, a única coisa que há é a hipocrisia do PS não aprovar. Portanto, sinceramente, estes são dois projetos, juntamente com a isenção de portagens na Ponte 25 de Abril e na Ponte Vasco da Gama, por uma razão, porque já as pagámos 10 vezes, mas, essencialmente, o projeto do IVA nos combustíveis e o cabaz alimentar é uma questão de justiça.
0: O desafio de André Ventura para o Partido Socialista aprovar estas propostas, uma delas a descida do IVA dos combustíveis. O economista Paulo Alves, vice-diretor da Faculdade de Economia e Gestão da Universidade Católica do Porto, alerta, no entanto, para medidas como estas da redução do IVA sobre os combustíveis.
4: O IVA é um imposto transversal, ou seja, todos beneficiariam dessa redução. Quando eu digo todos, digo as pessoas que de facto estão em necessidade mais extremada ou mais apertadas, mas também pessoas que não têm grande dificuldade no dia-a-dia. A redução do IVA seria aplicado a todos. Qual é o problema que eu acho que este tipo de medida tem? A economia portuguesa, apesar de estar num momento razoável, ou seja, a inflação está alinhada de ficar abaixo da União Europeia, estamos com mais crescimento, o desemprego está bom, mas a economia portuguesa é frágil. A economia portuguesa é uma economia muito pequenina e frágil aos ventos que vêm do exterior. Isto quer dizer que há pouca margem para absorver estas medidas e o reforço de medidas que se espera.
0: E perante os vários apelos para que o Governo deixe os impostos sobre os combustíveis e as acusações de que o Governo está a lucrar com os preços, o economista Paulo Alves faz as contas a uma fatura de gasolina simples.
4: Vamos arredondar as coisas um euro em 2,192 por litro, ou seja, 2,192 euros por litro, mais ou menos um euro de imposto. Os impostos que vêm discriminados nesta fatura são o IVA e o ISP. E nesta fatura os impostos corresponderiam mais ou menos a 99 cêntimos por litro. Admito que haja outros impostos que não estão discriminados na fatura, portanto estes são apenas os que estão discriminados, o que corresponderia mais ou menos neste caso a 45% do valor por litro.
0: Paulo Alves, vice-diretor da Faculdade de Economia e Gestão da Universidade Católica do Porto. As contas da Associação de Revendedores de Combustíveis apontam para um aumento de 2 cêntimos no gasóleo na próxima semana e uma descida de 4 cêntimos na gasolina. Esta tarde já foi publicada uma portaria em Diário da República do Governo referente ao aumento do ISP para gasóleo e a redução, no caso, para gasolina. A DECO questiona a legalidade da tarifa fixa dos táxis no

0: Aeroporto de Lisboa. Em causa está o protocolo assinado hoje por associações representativas dos táxis e a Câmara da Capital, que prevê a partir de 15 de outubro preços fixos de 16 ou 19 euros para deslocações durante o dia, em dias úteis, consoante a zona de destino. Paulo Fonseca, jurista da DECO, considera que estas tarifas podem penalizar os consumidores.
1: Estamos a ser surpreendidos pela medida, pelo que queremos perceber que protocolo é este. O que queremos deixar já o alerta é que uma situação a entrar em vigor desta forma é de duvidosa legalidade. A DECO, desde sempre que foi muito crítica ao facto das intenções, muitas vezes, dos representantes dos táxis de quererem introduzir tarifários fixos no aeroporto de Lisboa, porque sempre consideramos que, em face da localização geográfica e do percurso que era efetuado e do custo do próprio serviço, que não fazia sentido definir preços efetivamente fixos, que seriam sempre menos, neste caso, benéficos para, ou seriam penalizadores para o consumidor do ponto de vista dos seus interesses económicos.
0: Paulo Fonseca, jurista da DECO, ouvido pela agência Lusa, a Associação de Defesa do Consumidor, considera que os consumidores poderão ser penalizados pela medida que prevê uma tarifa fixa dos táxis no aeroporto de Lisboa. O embaixador Nuno Brito vai presidir a Comissão de Acompanhamento dos Investimentos na Defesa. O nome foi aprovado hoje em Conselho de Ministros por via eletrónica. Nuno Brito foi representante permanente de Portugal na União Europeia, embaixador nos Estados Unidos e em Londres, onde ocupou o último posto da carreira diplomática.
2: Edição RTP Antena 1, às 8 da noite, hora de Portugal Continental, com Susana Barros, simultâneo com RTP 1 Madeira e Açores e RTP Mundo. Toda a informação em permanência em notícias.rtp.pt. 8 da noite, mais 9 minutos, vamos ao trânsito.
3: Olá, Rui Santos. Boa tarde. Temos esta hora na A4 trânsito ainda parado ao quilómetro 24, sentido Porto Amarante, com duas viaturas, só se passa pela direita e há vários quilómetros de fila. Também há acidente no final da A42 com uma moto envolvida antes da saída para Lousada, também com trânsito parado. No Ribatejo Nacional 118, com um caminhão avariado entre Benavente e Salvaterra de Magos, está difícil, com vários quilómetros de fila. Cidade de Lisboa, difícil também chegar ao túnel do Grilo, para quem está na Grilo no sentido do Sacavém Algés, com um acidente por resolver, via direita ocupada e trânsito demorado. IC19 de Lisboa para Sintra, com pesado variado na zona de Paiões, via direita ocupada, com trânsito lento e a pedir atenção na zona do Cacém. Segunda circular ainda no Pararranca, entre o Terminal 2 do Aeroporto e Telheiras. Nacional 10, filas do Casal do Marco para a Quinta do Conde. A saída da Alta Europa mantém-se ainda demorada também para a Quinta do Conde, a afetar o IC21 e também a A33. Por último, a Ponte 25 de Abril, Norte-Sul, com filas em Campolide, acessos preenchidos, Ponte Vasco da Gama não tem problemas. É tudo, boa viagem para todos, um abraço para ti, bom fim de semana, até segunda-feira.
2: Grande abraço também, Paulo, e bom regresso a casa. Quem irá receber Noemi Gonçalves daqui a pouco no Mesa para Dois? Fique para saber.
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0: Aumenta o salário mínimo para os 1.100 euros já no próximo ano. O Sindicato dos Profissionais da GNR responde ao apelo de ontem para que se juntem os polícias da PSP e da Guarda Nacional Republicana em protestos e confirma que as duas polícias vão mesmo estar juntas na rua. O JPP também propõe uma comissão parlamentar de inquérito para ouvir o ministro Luís Neves.
1: Camila Vidal, nesta edição RTP Antena 1, nesta altura temperaturas de 26 graus aqui em Lisboa, 21 no Porto, em Faro 26, no Funchal 24, em Ponta Delgada 25 graus.
0: Lisboa, Porto e Coimbra vão ser palco da manifestação nacional convocada pela CGTP. É daqui a pouco mais de um mês, a 17 de outubro. Antes disso, a Intersindical convoca vários protestos em vários setores de atividade. Tiago Oliveira fala de um mês de ação, mobilização e luta entre a próxima quinta-feira e o dia dessa manifestação nacional. O secretário-geral da CGTP apela à adesão dos trabalhadores em plenários, concentrações, protestos e depois na manifestação.
2: Terminar este mês de ação mobilização de luta, que vai de 17 de setembro a 17 de outubro, com uma grande manifestação nacional no próximo dia 17 de outubro, descentralizada Lisboa, Porto e Coimbra, onde certamente serão milhares e milhares os trabalhadores que irão trazer para a rua aquilo que são os seus anseios e os seus objetivos que trazem e que emanam dos locais de trabalho, mas também trazem para a rua aquilo que é a sua contestação e a sua luta para com as políticas que este governo está a colocar em prática.
0: A CGTP quer o salário mínimo nacional nos 1.100 euros no próximo ano, defende ainda um aumento de 15% para todos os trabalhadores. Tiago Oliveira até acha que é uma proposta modesta.
2: A CGTP vai continuar a insistir em 15% de aumento com um mínimo de 150 euros de aumento geral para todos os trabalhadores e vamos exigir, a partir de 1 de janeiro de 2027, os 1.100 euros de salário mínimo nacional.

0: representa os militares da GNR anunciou esta tarde que, em reunião da direção, decidiu juntar-se. César Nogueira entende que a GNR também tem razões para sair à rua.
1: O que nos leva à rua é simplesmente porque, da parte do governo, não tem cumprido aquilo que foi assinado em 2024. Já passaram mais de dois anos, e continuamos à espera de uma proposta que seja para negociarmos aquilo que está no acordo. Nós assinamos um acordo em que uma parte foi já cumprida em 2024, mas o restante ficou por cumprir e com o compromisso de ser cumprido. Mas já percebemos que o Sr. Ministro tem só boa vontade, não tem peso político para poder, junto do Ministério das Finanças, conseguir verba para alocar no próximo Orçamento de Estado para resolver estas questões.
0: O Governo não cumpre o que prometeu no acordo de 2024. É o motivo apontado pelos sindicatos das polícias para avançarem com protestos. A ASP, Associação Sindical de Profissionais da Polícia, que representa os agentes da PSP, já aponta para manifestações a 24 de setembro no Porto, a 1 de outubro em Leiria, a 8 de outubro em Lisboa e a 14 de outubro em Faro. A petição lançada ontem pela ASP tem cerca de 800 assinaturas. Pede mais condições para as forças de segurança em Portugal. O JPP também propõe uma comissão de inquérito sobre a atuação do ministro Luís Neves. São já dois os partidos a querer ouvir o ministro da Administração Interna no Parlamento. Chega, e agora o JPP, o deputado único Filipe Sousa entregou o requerimento ontem no Parlamento. Explica que a proposta do partido é diferente da do Chega. Filipe Sousa diz que esse requerimento se foca apenas em Luís Neves. Já o JPP quer devolver a credibilidade à Polícia Judiciária.
2: A nossa CPI difere muito da CPI apresentada pelo Chega, embora não tenha conhecimento ainda da versão final que eles entregaram. O Chega personifica, portanto, vai muito à pessoa e não é um género. Mas a nossa, acima de tudo, pretende devolver a credibilidade às instituições do Estado, neste caso, à polícia judiciária. Nós queremos ouvir aqui um conjunto de personalidades, desde o atual ministro, anterior diretor nacional da Polícia Judiciária, membros do governo responsáveis pela área da Justiça.
0: O Juntos pelo Povo pede esclarecimentos sobre a atuação do ministro Luís Neves quando era diretor nacional da Polícia Judiciária e as ligações com a Constru Barcelos também devem ser alvo de perguntas dos deputados. O inquérito também pede explicações sobre os procedimentos de nomeação e de recondução de Luís Neves na PJ. O pedido de uma comissão de inquérito do JPP não tem caráter putestativo, ou seja, tem de ser aprovado pelos deputados. Já o requerimento do Chega obriga mesmo Luís Neves a ir ao Parlamento, mas ainda não foi admitido pelo Presidente da Assembleia da República. Aguiar Branco ameaça rejeitar o documento se não se mudar o texto. Diz que falta delimitação do objeto e fundamentos. Uma segunda versão do pedido já foi entregue ontem pelo Partido Chega. E o Chega vai entregar no Parlamento a proposta para baixar o IVA nos combustíveis. Propõe também o IVA zero nos alimentos essenciais. André Ventura insiste na ideia de que o Governo está a lucrar com o aumento do custo de vida. Nos combustíveis, a ideia é reduzir o IVA de 23% para 13% durante pelo menos um ano. E Ventura lança um desafio ao PS para que acompanhe as propostas do Chega.
3: Uma para descer o IVA dos combustíveis para o valor que é possível descer. Acho que o PS não tem nenhuma outra proposta, é a única que é possível ter. É descer o IVA dos combustíveis para as pessoas pagarem menos impostos sobre os combustíveis. E dois, o IVA zero no cabaz alimentar. Isto não pode chumbar. Sinceramente, se isto chumbar é porque o PS...
4: Sim, mas há a norma travão que impede uma redução de receita.
3: Não. A nossa norma diz claramente que entra em vigor a seguir à aprovação do Orçamento do Estado para o próximo ano. Portanto, não há norma travão. Agora, a única coisa que há é a hipocrisia do PS não aprovar. Portanto, sinceramente, estes são dois projetos, juntamente com a isenção de portagens na Ponte 25 de Abril e na Ponte Vasco da Gama, por uma razão, porque já as pagámos 10 vezes, mas essencialmente o projeto do IVA nos combustíveis e o cabaz alimentar é uma questão de justiça.
0: Declarações de André Ventura em Cascais, registadas pela agência Lusa. Em França, cerca de 20 pessoas ficaram feridas no descarrilamento de um comboio. O comboio viajava entre Rouen e Caen, no norte de França. Descarrilou perto da cidade de Cléon, na Normandia. O comboio transportava 180 pessoas. O acidente aconteceu há pouco. É uma informação que vamos continuar a acompanhar aqui nos espaços noticiosos da Rádio Pública. O Algarve é uma das regiões do país com mais alunos estrangeiros nas escolas. Há vários municípios em que mais de 30% dos alunos matriculados são estrangeiros. São do Brasil e de países africanos, mas tem crescido a quantidade de alunos.

0: alunos da Índia, do Nepal ou do Bangladesh. Com o aumento deste número de alunos estrangeiros nas escolas, há desafios linguísticos e pedagógicos. Hoje, o programa da tarde da Antena 1 ouviu mediadores culturais, profissionais que nas escolas fazem a ponte entre as famílias estrangeiras, os alunos e os professores. A jornalista Inês Martins conversou com Nuno Veiga, mediador cultural, que criou um site com fichas de trabalho adaptadas ao que cada aluno precisa.
1: Nuno Veiga é mediador cultural no agrupamento de escolas Nuno Gonçalves, na Penha de França, em Lisboa. Chegou à conclusão que Portugal estava muito atrás na inclusão de alunos estrangeiros depois de morar em Inglaterra.
2: E que o sistema de ensino britânico estava preparado para receber um aluno que não fala a língua. Mas a realidade que eu encontrei cá em Portugal foi bem diferente. A escola não está minimamente preparada a tornar o currículo acessível a um aluno que não fala português.
1: E por isso o Nuno quis ajudar os colegas professores. Criou assim a plataforma Ponte PLNM.
2: É uma página web gratuita, sem instalação e sem registro. O professor escolhe a disciplina, o ano, o nível do aluno, o tópico ou um pequeno texto sobre a matéria que vai dar naquele dia. A aplicação o que faz é preparar uma instrução pedagógica detalhada que o professor cola essa instrução na inteligência artificial, que depois traz a resposta de volta. Essa resposta que a inteligência artificial dá é para colar na aplicação, que está preparada para formatar numa ficha de 45 minutos de trabalho completamente autónomo.
1: Nuno Veiga conta que lhe têm chegado opiniões positivas, tanto da parte dos professores como dos alunos.
2: O feedback é muito positivo, porque eles dizem que finalmente estão a trabalhar e as notas subiram. Por exemplo, umas alunas que tinham vindo da China e não estavam ao e estavam totalmente desmotivadas e mal lhe puseram as fichas que fizeram com a aplicação, elas desataram a trabalhar finalmente, e o sorriso das crianças a sentirem que estão integradas e que há alguma coisa que elas possam fazer é o melhor feedback que tanto eu como os meus colegas na escola podemos ter.
1: De acesso fácil e gratuito, o Ponto PLNM está disponível para trabalhar em 21 línguas e vários alfabetos.
0: Ponte PLNM, o trabalho dos mediadores culturais, que às vezes vai além daquilo a que a escola obriga.
3: Edição RTP Antena 1 com Camila Vidal, num simultâneo com RTP Antena 1 Madeira e Açores e RTP Mundo. 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
3: É um fim de semana cheio de fado numa zona muito particular da capital portuguesa. Vamos para lá a seguir.
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3: É fado, é Alfama. É um bairro inteiro a receber, entre as casas e o rio, grandes vozes e grandes instrumentistas. É isto que diz a promoção ao Caixa Alfama que temos ouvido aqui na RTP Antena 1 nas últimas semanas, e eu acho que, de facto, confere. Saudações, então, à equipa com Ana Sofia Carvalheda, André Rocha, Miguel Peixoto e Noemi Gonçalves. Boa noite.
5: Olá, boa noite, Rui Santos. Ora, cá estamos nós para mais uma edição do Festival Caixa Alfama, um festival que tu conheces também muito bem, já por cá andaste, via lá abaixo.
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0: diz o aumento do salário mínimo para os 1.100 euros no próximo ano e vai dizê-lo na rua. Os sindicatos profissionais da GNR respondem ao apelo de ontem para que se juntem os polícias da PSP e da GNR em protestos. Confirma que as duas polícias vão mesmo estar juntas em protesto. O JPP também propõe uma comissão parlamentar de inquérito para ouvir o ministro Luís Neves. Os úteis do Iémen têm agora controle total no Mar Vermelho.
1: Camila Vidal, nesta edição, 25 graus, agora aqui na cidade de Lisboa, 22 no Porto, 25 também em Faro, no Funchal, 23 em Ponta Delgada, 24 graus.
0: Lisboa, Porto, Coimbra é por onde vai passar a manifestação nacional convocada pela CGTP daqui a pouco mais de um mês, a 17 de outubro. Antes disso, a Intersindical convoca vários protestos em vários setores de atividade. Tiago Oliveira fala de um mês de ação, mobilização e luta entre a próxima quinta-feira e o dia 17 de outubro. O secretário-geral da CGTP apela à adesão dos trabalhadores em plenários, concentrações e protestos e depois nessa manifestação nacional.
2: Terminar este mês de ação, mobilização de luta, que vai de 17 de setembro a 17 de outubro, com uma grande manifestação nacional no próximo dia 17 de outubro, descentralizada Lisboa, Porto e Coimbra, onde certamente serão milhares e milhares os trabalhadores que irão trazer para a rua aquilo que são os seus anseios e os seus objetivos que trazem e que emanam dos locais de trabalho, mas também trazem para a rua aquilo que é a sua contestação e a sua luta para com as políticas que este governo está a colocar em prática.
0: Diz Tiago Oliveira, a CGTP quer o salário mínimo nacional nos 1.100 euros já no próximo ano, defende ainda um aumento de 15% para todos os salários. Tiago Oliveira até acha que é uma proposta modesta.
2: A CGTP vai continuar a insistir em 15% de aumento com um mínimo de 150 euros de aumento geral para todos os trabalhadores e vamos exigir, a partir de 1 de janeiro de 2027, os 1.100 euros de salário mínimo nacional. Do nosso ponto de vista, é possível. Daquilo que é a análise concreta da realidade e da necessidade, ficamos mesmo assim muito aquém daquilo que é a real necessidade de cada trabalhador, que cada trabalhador tem para fazer face a todas as despesas, a tudo aquilo que nos aparece no dia-a-dia. E, portanto, é partindo deste princípio que nós apostamos muito na valorização do trabalho, muito numa mudança de política, obviamente indo de encontro a esta realidade que todos nós procuramos.
0: Os 1.100 euros de salário mínimo, o objetivo da CGTP para o próximo ano. A Associação dos Profissionais da Guarda responde ao apelo e os protestos das próximas semanas vão ter as duas polícias, GNR e

0: peso político para poder, junto do Ministério das Finanças, conseguir verba para alocar no próximo Orçamento de Estado para resolver estas questões.
1: O Governo não cumpre aquilo que prometeu no Acordo de 2024. É esse o entendimento dos sindicatos da Polícia, que avançam com protestos. A ASPE, Associação Sindical de Profissionais da Polícia, que representa os agentes da PSP, já aponta para manifestações 24 de setembro no Porto, 1 de outubro em Leiria, 8 de outubro em Lisboa e 14 de outubro em Faro, protestos a que se devem juntar também os militares da GNR. O JPP também propõe uma comissão de inquérito sobre a atuação do Ministro da Administração Interna, Luís Neves. São já dois os partidos a querer ouvir o Ministro no Parlamento. Chega, e agora o JPP, Juntos pelo Povo. O deputado único, Filipe Sousa, entregou o requerimento ontem no Parlamento. Explica que a proposta do partido é diferente da do Chega. Filipe Sousa diz que esse requerimento se foca apenas em Luís Neves. Já o JPP quer devolver a credibilidade à Polícia Judiciária.
2: A nossa CPI difere muito da CPI apresentada pelo Chega, embora não tenha conhecimento ainda da versão final que eles entregaram. O Chega personifica, portanto, vai muito à pessoa e não é um género. Mas a nossa, acima de tudo, pretende devolver a credibilidade às instituições do Estado, neste caso à polícia judiciária. Nós queremos ouvir aqui um conjunto de personalidades, desde o atual ministro, anterior diretor nacional da Polícia Judiciária, membros do governo responsáveis pela área da justiça.
1: Filipe Sousa, deputado único do JPP, pede esclarecimentos sobre a atuação do ministro Luís Neves quando era diretor nacional da Polícia Judiciária e quer saber também mais sobre as ligações com a Constru Barcelos. O inquérito também pede explicações sobre os procedimentos de nomeação e de recondução de Luís Neves na PJ. O pedido de uma comissão de inquérito do JPP não tem caráter putestativo, ou seja, tem de ser aprovado pelos deputados. Já o requerimento do Chega obriga mesmo Luís Neves a ir ao Parlamento, mas ainda não foi admitido pelo Presidente da Assembleia da República. Aguiar Branco ameaça rejeitar o documento se não se mudar o texto. Diz que falta a delimitação do objeto e dos fundamentos. Uma segunda versão do pedido já foi entregue no Parlamento ontem pelo Partido Chega. Chega que vai entregar no Parlamento a proposta para baixar o IVA nos combustíveis. Propõe também IVA zero nos alimentos essenciais. André Ventura insiste na ideia de que o Governo está a lucrar com o aumento do custo de vida nos combustíveis. A ideia é reduzir o IVA de 23% para 13% durante pelo menos um ano. E Ventura lança também o desafio ao PS para que acompanhe as propostas do Chega. Justifica que a situação como está não pode continuar.
3: Nós temos 55,4% da carga que pagamos sobre combustíveis em impostos. Isto é inaceitável. É inaceitável que o Governo dê um desconto de 3 cêntimos quando o gasóleo e a gasolina subiram 12 cêntimos e 15 cêntimos por litro. É inaceitável. O Governo vai à moção de censura usar o IRS como forma de distrair as pessoas, mas o que está aqui em causa é quando as pessoas estão a sentir mesmo o preço do custo de vida neste momento, é no preço dos combustíveis e da habitação. É aí que temos que travar.
1: André Ventura, declarações em Cascais, registadas esta tarde pela Agência Lusa. No fim de semana, 9 distritos do centro e sul de Portugal continental vão estar sob aviso amarelo devido ao calor, aviso do Instituto Português do Mar e da Atmosfera, deve-se à persistência de valores elevados na temperatura máxima. Évora, Santarém, Setúbal, Lisboa, Leiria, Beja, Castelo Branco, Coimbra e Porto Alegre são os distritos onde vai estar em vigor o aviso amarelo no sábado e no domingo. Braga, Aveiro, Viana do Castelo e Porto também estão sob aviso amarelo no domingo. Cerca de 20 pessoas ficaram feridas no descarrilamento de um comboio em França. O comboio viajava entre Rouen e Caen, no norte de França. Descarrilou perto da cidade de Cléon, na Normandia. Comboio que transportava cerca de 180 pessoas. Para já não há dados sobre as vítimas. O número de casos de ébola na República Democrática do Congo chegou a 7 mil. Há mais de 3.300 mortes confirmadas pelas autoridades de saúde do país. A Organização Mundial de Saúde admite que a epidemia está fora de controlo. Já se compara ao surto que atingiu a África Ocidental entre 2014 e 2016. Nesse período morreram 11 mil pessoas, sobretudo na Guiné-Conakry, Libéria e Serra Leoa. Os Houthis do Iémen, apoiados pelo Irão, passaram a controlar todo o Mar Vermelho após a conquista de uma ilha estratégica naquela região. De acordo com a AFP, Agência de Notícias, dias. Fica assim aberta uma nova frente na guerra com o Irão e a ameaça sobre as exportações de petróleo sauditas, que ficam ainda mais em risco. A Arábia Saudita tem optado cada vez mais por exportar

0: petróleo através do Mar Vermelho, isto por causa dos ataques a navios no Estreito de Hormuz. O papel dos mídia na cobertura das crises globais sofreu uma transformação com o 11 de setembro. Milhões de pessoas em todo o mundo acompanharam em direto um acontecimento histórico, um acontecimento que, 25 anos depois, continua presente em páginas de jornais, noticiários da rádio e televisões. A jornalista Rita Soares ouviu o testemunho de um dos primeiros jornalistas portugueses a chegar ao local após o embate dos aviões nas Torres Gêmeas.
1: Num quarto de século muda muita coisa. Por exemplo, a forma de trabalhar.
2: Sem internet e já não sei como é que nós descobríamos histórias e interessantes para contar.
1: A voz que ouvimos é de Henrique Mano, do jornal luso-americano de Newark.
2: Os atentados do 11 de setembro foram o maior ataque em solo americano desde Pearl Harbor, não é? Portanto, as pessoas, de certa maneira, caiu a ficha e disseram, bem, também somos atacados, também estamos expostos ao terrorismo.
1: Naquela manhã de 11 de setembro de 2001, o jornalista foi trabalhar como em qualquer dia normal.
2: Portanto, eu vivo em Nova York e vou de Nova York para New Jersey para o jornal. Nesse dia já não consegui regressar a casa porque os acessos a Nova York não estavam todos fechados, não havia comboios, não havia nem acessos rodoviários sequer.
1: Só na manhã seguinte é que conseguiu ver ao vivo o que tinha acontecido.
2: Dirigi-me logo para a zona o mais perto possível, para aí uns 14 quarteirões, precisamente a contactar a unidade portuguesa que existia ali em dois bairros à sombra das torres, em Tribeca e Soho, para apurar a reação das pessoas ou o que elas tinham visto.
1: Henrique Mano ajudou a identificar as vítimas com ligações a Portugal.
2: Foi um trabalho de investigação complexo. Aliás, nós, a nona vítima que conseguimos identificar como sendo de origem portuguesa foi só 2 anos depois.
1: Num processo exigente e demorado.
2: Eu lembro-me de ter que contactar os familiares e pedir as fotografias e ter que ter com as pessoas para ir buscar as fotografias, porque na altura era tudo em papel, eram fotografias impressas.
1: 25 anos depois, Henrique Mano continua a trabalhar no mesmo jornal e a seguir de perto pistas sobre a possibilidade de haver uma décima vítima de origem portuguesa.
0: Este jornalista português está nos Estados Unidos há mais de 30 anos, foi convidado a participar hoje na cerimónia de hastear das bandeiras pelas vítimas do 11 de setembro em Newark.
3: Camila Vidal na edição RTP Antena 1 às 10 da noite, hora de Portugal Continental, um simultâneo com RTP Antena 1 Madeira e Açores e RTP Mundo. 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

0: Houthis assumem controle total da costa iemenita do Mar Vermelho e a exportação de petróleo saudita fica em risco.
1: Edição de Camila Vidal, 24 graus agora aqui em Lisboa, 21 no Porto, 26 em Faro, no Funchal 23, 23 também em Ponta Delgada.
0: Pelo menos 44 pessoas ficaram feridas no descarrilamento de um comboio em França. Pelo menos uma delas ferida com gravidade foi transportada de helicóptero para o hospital. Está em estado crítico. O descarrilamento aconteceu perto da cidade de Cléon, na Normandia. O comboio transportava cerca de 180 pessoas. A procuradora Marie-Valérie Albert diz que a polícia já foi mobilizada para realizar o inquérito e que já foram feitos testes ao maquinista para detectar álcool e drogas, ambos com resultado negativo.
2: Podemos indicar que os primeiros testes de álcool e de consumo de estupefacientes efetuados ao condutor da composição ferroviária deram negativo. Quanto às vítimas, há uma jovem de 18 anos em estado crítico que foi para o hospital para receber assistência. Seguem-se 43 passageiros com ferimentos ligeiros e os restantes 142 passageiros estão apenas envolvidos no acidente.
3: 142 outros passageiros são, eux, simplesmente implicados.
0: O balanço feito pelas autoridades em França, este acidente aconteceu durante a tarde, pelo menos 44 pessoas ficaram feridas, uma delas com gravidade. Os Houthis, apoiados pelo Irão, passaram a controlar toda a costa do Mar Vermelho no Iémen. Uma ilha estratégica junto ao estreito de Bab al-Mandeb foi tomada pelo grupo rebelde xiita. É uma ameaça à exportação de petróleo da Arábia Saudita. Os Houthis já anunciaram que permitem a navegação marítima de todos os navios neste estreito no Mar Vermelho, menos se forem da Arábia Saudita. O comentador de assuntos internacionais da Antena 1, Filipe Vasconcelos Romão, explica que o objetivo dos Houthis é o mesmo do Irão: pressionar a Arábia Saudita, o maior exportador mundial de petróleo bruto no mundo, e mexer com o preço do crudo.
4: Está aqui um objetivo que parece claro por parte do Irão de afetar os mercados internacionais em termos de energia, quer diretamente pela sua ação no Estreito de Hormuz, quer no caso com os Houthis, que são uma milícia sua aliada e que controla uma parte do Iémen. E estes Houthis, que controlam uma parte do Iémen, estão a avançar contra interesses sauditas, uma vez que boa parte do petróleo saudita é exportado não a partir do Estreito de Hormuz, mas sim a partir do Mar Vermelho. Estão a tentar controlar essa outra saída de petróleo e de gás para, desta forma, pressionar o preço internacional da energia e, de facto, atingir o seu objetivo de condicionamento da política norte-americana e de perturbação dos Estados Unidos.
0: A Arábia Saudita fica assim com menos margem para exportar petróleo. Os ataques no Estreito de Hormuz já têm impedido a navegação marítima também deste país. O Mar Vermelho era alternativa para os sauditas, alternativa que agora fica comprometida, e a escalada do conflito na região também pode ter impacto nos preços da energia em Portugal, diz Filipe Vasconcelos Romão.
4: Se afeta aos preços dos Estados Unidos, que é autossuficiente em matéria de gás natural e de petróleo hoje em dia, não o foi durante os tempos, mas voltou a sê-lo nos últimos anos, evidentemente para um país dependente, ainda mais dependente, ou totalmente dependente, uma vez que não produz nem gás nem petróleo, destes recursos energéticos, afeta de uma forma muito clara, como já temos visto todas as segundas-feiras com o aumento do preço da gasolina e o aumento do preço do gasóleo, e a situação a confirmar-se esta situação que foi relatada de controle dos Houthis de uma parte do estreito, nomeadamente uma pequena ilha à saída do Mar Vermelho. Isso evidentemente já se está refletindo nos mercados internacionais.
0: O jornal britânico The Guardian fez as contas e cerca de 12% das mercadorias mundiais passam pelo estreito de Bab al-Mandeb.

0: combustíveis continua em alta, o Livre promete insistir em medidas como a fixação das margens de lucro máximas das petrolíferas. O tema não vai, aliás, passar ao lado da reentrée política do partido, que acontece este fim de semana no Porto. Iniciativa designada Os Setembristas. Ouvida pela Antena 1, a co-porta-voz do Livre, Isabel Mendes Lopes, diz que é preciso colocar um travão a quem quer beneficiar ainda mais da crise na energia.
1: Há aqui uma obrigação de impedir que este aumento dos combustíveis, que é explicado pela guerra, mas não é só explicado pela guerra, também há aqui um aproveitamento por parte das petrolíferas, não podemos permitir que isso pese de uma forma absurda nos bolsos das pessoas, como está a acontecer. Portanto, aí há essa proposta concreta, ou seja, limitar, fixar as margens de lucro que estas empresas podem ter, de maneira que não haja aqui, digamos, um aproveitamento da situação para enriquecerem à custa do sacrifício de tantas pessoas.
0: O partido reúne-se no Porto este fim de semana, encontro que vai servir para formar quadros e refletir sobre as propostas para o país. Um objetivo é fazer parte no futuro de uma solução governativa à esquerda. No Festival Todos, em Lisboa, este fim de semana, a memória de Chico Mendes, sindicalista e ativista brasileiro, assassinado em 1988. Uma criação da atriz Lucélia Santos, que se estreia nos palcos nacionais. Cláudia Almeida.
2: Em três atos, a peça entrelaça memória, denúncia e esperança, e não podia existir sem a atriz Lucélia Santos.
3: O agronegócio no Brasil cresceu imensamente. Eles destroem sem qualquer culpa e vão destruindo tudo.
2: O espetáculo nasce no momento em que, durante a pandemia da Covid-19, a atriz brasileira Lucélia Santos, em casa, volta a escutar uma entrevista que fez a Chico Mendes, nos anos de 1980, quando ela integrava o Partido Verde no Brasil.
3: Há muitos anos que a gente vem falando, parem de destruir as florestas, isso vai dar em morte, isso não é bom para a humanidade, mas não há qualquer sensibilização a esse respeito, então o espetáculo é sobre isso.
2: Escutar a voz de um amigo assassinado por resistir ao avanço do latifúndio no Brasil em 1988, Lucélia Santos, como foi?
3: Uma vez uma moça que assistiu o espetáculo lá em São Paulo disse assim para mim, Lucélia, como essa história te atravessa? Eu falei, sim, essa história me atravessa, atravessou a minha existência, essa história me atravessa. A maneira que eu tenho de lidar com isso é, primeiro, o próprio Chico, porque ele era um companheiro exemplar. Sabe, grande alma, Mahatma? O Chico era uma grande alma. Em segundo lugar, o palco é o lugar que é o depositório de todas essas emoções. Então eu transferi para o palco todos esses sentimentos, é o trabalho que nós fazemos. E, por fim, a necessidade política de que isso seja comunicado às pessoas.
2: Três atos, dois atores em palco, texto de Zezé Weiss, interpretação de Lucélia Santos e Ribamar Ribeiro.
0: Este sábado, às 9:30 da noite, no Auditório Camões, em Lisboa, e no domingo, às 5:30 da tarde, na programação do Festival Todos, o espetáculo Vozes da Floresta, Chico Mendes Vive. Depois, também no cartaz do Teatro Vilaré, dias 21, 22 e 23 de setembro.
4: Camila Vidal, na edição RTB Antena 1.
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0: com o Irão. Os Houthis, apoiados pelo Irão, passam a controlar toda a costa do Mar Vermelho no Iémen.
1: Temperaturas atualizadas, 23 graus em Lisboa, em Faro, no Funchal e também em Ponta Delgada, 20 graus na cidade do Porto. Camila Vidal nesta edição.
0: É uma escalada no conflito do Médio Oriente. A Arábia Saudita decidiu suspender o funcionamento de um oleoduto de forma preventiva depois de ter sido alvo de ataques que partiram do Iraque. Já o Iraque ordenou o encerramento da fronteira com o Irão em Shalamcheh. Fontes ouvidas pela agência de notícias Reuters dizem que uma operação em larga escala está em curso para encontrar os culpados pelo ataque de quinta-feira que atingiram o oleoduto Este-Oeste na Arábia Saudita. O primeiro-ministro do Iraque confirmou esta noite que destituiu o responsável militar da zona de onde foi lançado o ataque. Vários drones terão atingido o território saudita, incluindo esse oleoduto Este-Oeste, que tem mais de 1.000 quilómetros de extensão. Bagdad terá pedido à Arábia Saudita que não retaliasse sem que se apurassem as circunstâncias do ataque. Os sauditas confirmam, entretanto, que não planeiam atacar o Iraque e que vão esperar pelas conclusões da investigação de Bagdad. Os Houthis, apoiados pelo Irão, passam a controlar toda a costa do Mar Vermelho no Iémen, uma ilha estratégica junto ao estreito de Bab al-Mandeb, foi tomada pelo grupo rebelde xiita. É uma ameaça à exportação de petróleo saudita. Os Houthis já anunciaram que permitem a navegação marítima neste estreito no Mar Vermelho a todos os navios, exceto se forem sauditas. O comentador de Assuntos Internacionais da Antena 1, Filipe Vasconcelos Romão, explica que o objetivo dos Houthis é o mesmo do Irão: pressionar a Arábia Saudita, que é o maior exportador mundial de petróleo no mundo, e mexer, por isso, com o preço do crudo.
2: Está aqui um objetivo que parece claro por parte do Irão de afetar os mercados internacionais em termos de energia, quer diretamente pela sua ação no Estreito de Hormuz, quer no caso com os Houthis, que são uma milícia sua aliada e que controla uma parte do Iémen. E estes Houthis, que controlam uma parte do Iémen, estão a avançar contra interesses sauditas, uma vez que boa parte do petróleo saudita é exportado não a partir do Estreito de Hormuz, mas sim a partir do Mar Vermelho. Estão a tentar controlar essa outra saída de petróleo e de gás para, desta forma, pressionar o preço internacional da energia e, de facto, atingir o seu objetivo de condicionamento da política norte-americana e de perturbação dos Estados Unidos.
0: A Arábia Saudita fica com menos margem para exportar petróleo. Os ataques no Estreito de Hormuz têm impedido a navegação marítima. O Mar Vermelho era alternativa para os sauditas, uma alternativa que agora fica comprometida. E a escalada do conflito no Médio Oriente também pode ter impactos nos preços da energia em Portugal, diz Filipe Vasconcelos Romão.
2: Se afeta aos preços dos Estados Unidos, que é autossuficiente em matéria de gás natural e de petróleo hoje em dia, não o foi durante os tempos, mas voltou a sê-lo nos últimos anos, evidentemente para um país dependente, ainda mais dependente, ou totalmente dependente, uma vez que não produz nem gás nem petróleo, destes recursos energéticos, afeta de uma forma muito clara, como já temos visto todas as segundas-feiras com o aumento do preço da gasolina e o aumento do preço do gasóleo, e a situação a confirmar-se esta situação que foi relatada de controle dos Houthis de uma parte do estreito, nomeadamente uma pequena ilha à saída do Mar Vermelho. Isso evidentemente já se está a refletir nos mercados internacionais.
0: O jornal britânico The Guardian fez as contas. Cerca de 12% das mercadorias mundiais passam pelo estreito de Bab al-Mandeb, agora controlado pelos Houthis. O Iémen também é notícia depois do relatório da Anthropic, em que se sinaliza o uso indevido da inteligência artificial Claude. No Iémen,